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2: Clube da Madrugada e a hora certa, 1:02.

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3: Clube da Madrugada e a hora certa. 2:03.

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1: Clube da Madrugada e a Hora Certa, 3:03.

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1: Gente, hoje nós temos uma alegria muito grande de receber uma pessoa. E eu quero que vocês recebam com muita alegria, uma salva de palmas, a nossa rainha da música sertaneja, Roberta Miranda!
2: Ei, meninão! Maravilha estar aqui com vocês.

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1: Clube da Madrugada e a hora certa, 4:03.

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1: Tá danado.
2: Danado o quê? 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
1: Danado de bom, seu Lula.

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1: Bom dia, meus irmãos e irmãs, nesta segunda-feira, dia 27 de julho. Vamos pedir a Deus saúde. Todos nós ficamos preocupados com essa crise, essa epidemia de gripe. E vamos pedir a Deus, livra-nos, Senhor, de todo mal, dai-nos saúde. Começando essa segunda-feira, quando muitos voltam às aulas, em nome do Pai, do Filho e do Espírito Santo. Amém. Senhor Deus da vida, no início deste dia, queremos pedir saúde. Dai-me, Senhor, a saúde necessária para ganhar o pão de cada dia. Livrai-me de todo mal, do perigo, da peste, da epidemia da gripe, Senhor. Livrai-me de todo mal. Rezo também, Senhor, e clamo a vossa misericórdia sobre todos os enfermos. Senhor, sustentai-os na fé, mantenha-os na esperança. Revela sabedoria aos médicos e dai paciência a todos os que cuidam dos doentes. De modo particular, Senhor, no início deste dia, intercedo em favor daqueles que estão acamados, hospitalizados e até desenganados dos médicos, mas de modo particular, por este enfermo, cujo nome apresento agora. Senhor médico dos médicos, curai as feridas, libertai os doentes da enfermidade, dai-lhes, Senhor, saúde no corpo e na alma, dai-lhes, Senhor, paciência na provação, dai-lhes, Senhor, coragem de lutar, curai, Redentor nosso, todos os enfermos. Amém. Um bom dia a todos.

Bom dia, muito bom dia, um ótimo dia pra você. Tudo bom contigo aí? Tudo bacana? Eu sou o Thiago Alves e vou fazer companhia a você até 11h30 da manhã, trazendo muita música boa, muito som bacana. Já começamos nessa vibe maravilhosa, começando a semana com a oração da manhã com ele, o Padre Reginaldo Manzotti. Também passou aí, ó, essa linda canção do Padre Reginaldo Manzotti com a participação especial do Neguinho, tá? Da Beija-Flor. E também, agora finalizando o primeiro bloco, o Rei Roberto Carlos, A Montanha, que ao vivo na 100.5 FM Líder. Vamos para o nosso break comercial e eu já volto trazendo tudo do programa 100% Você. Hoje tem muita notícia, tem o Novelizando, tem a sua participação e essa semana tem dois prêmios pra você, tá? Um é lá no restaurante Mãe e Filha e o segundo é na DL Tech Prime, ó. Fica aí, sai daí não, eu volto rápido, tá? Me espera, viu?

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Ellen Lorraine, jovem suspeita de envolvimento em um golpe de 7 milhões, foi solta em Aparecida de Goiânia. Ela estava presa desde o dia 2 de julho, mas sua defesa alega que houve um erro judicial e que seu nome foi confundido nas investigações. A Polícia Civil do Amapá, no entanto, emitiu uma nota afirmando que a prisão foi cumprida contra a pessoa corretamente identificada, sem confusão de identidade. O caso segue gerando repercussão e questionamentos sobre os procedimentos investigativos.

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1: Oi, gente! Nós estamos chegando aqui na nossa rádio preferida. Maravilha de programação, né, Chuchu? Hoje é segundona, dia 27 de julho de 2026. Tudo bem? Como é que passou de final de semana? Tudo certo? Graças a Deus? Ah, espero que sim. Muito prazer, eu sou o Cauê. E a partir de agora tem horóscopo, né? A gente vai saber quais são os destaques aí pro meu, pro seu, pro nosso signo nesta delícia de segundona. Vamos começar então, bora! Alô, você de Áries! A lua brilha em escorpião e avisa que o início de semana já começa agitado. Há sinal de mudanças profundas e quem estava pensando em trocar de emprego ou busca uma nova colocação pode ter sucesso. A boa notícia é que a paixão esquenta os momentos de intimidade à noite, tá? A atração por alguém misterioso ou com quem ama tem muita química e anima a conquista. Número de hoje, Áries, é o 10, a cor amarelo ou ouro. Segundou, né? E a lua promete animar os relacionamentos hoje. Também, o que também vale pro trabalho. Faz um esforço aí pra expressar o que pensa sem arrumar confusão. Tá, touro? Já que algumas críticas podem estressar a convivência com os colegas. O romance sai ganhando com as energias positivas enviadas pela lua na parte da noite. Número de hoje, 41. A cor é o preto. Bora lá começar a semana com foco nas tarefas, porque a chegada da lua a escorpião pode pedir dedicação em dobro no trabalho. Gêmeos, ouça sua intuição. O seu corpo pede mais atenção. Tanto o romance quanto a paquera ficam meio sem graça hoje. Diminua suas expectativas, ok? Número da sorte é 11, a cor é o azul. Câncer. E você de câncer? No trabalho você tem boas chances de se destacar em atividades ligadas à comunicação, ensino, criatividade, o que envolvem o contato com crianças e jovens. Há sinal de briga com o par, então seja mais paciente no final da manhã, que tudo se acerta aos poucos. Número de hoje, câncer, é o 16, a cor é o lilás. E assim, ponto final, né? Terminamos o primeiro bloco, daqui a pouco a gente vai retornar para falar para você de leão, virgem, libra e escorpião. Continue com a gente, até daqui a pouco!
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2: Agora 9 horas e 36 minutinhos aqui na 100.5 FM Líder. Passaram por aqui, ó, José Augusto, juro que não vou mais chorar, Nando Reis, De Tanto Amor, Henrique e Juliano, Última Saída, e não para de chegar mensagens aqui no nosso WhatsApp. A nossa amiga Camille, lá no Cristo, no bairro do Cristo, está ligadinha aí, sintonizada na nossa programação. Muito obrigado aí pela sua audiência, tá bom? Quero já também mandar um abraço à Vitória, Vitória lá no Mangabeira 3, que também está nos ouvindo nessa manhã. Ó, vamos estar sorteando, tá? Sexta-feira tem sorteio, sexta-feira tem sorteio. 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Manda pra gente aqui no WhatsApp 98812-1005. Ó, gente, quero também mandar um abração aqui o meu amigo Ricardo, ele que está no bairro de Itibiri. A gente estava falando aqui agora de Itibiri, da DL Tech. Ricardão, que é cliente também da DL Tech, já mandou aqui um zap pra gente. Agora, sou cliente da DL Tech. Bacana, Ricardo. Muito obrigado aí, tá? Vamos para o nosso break comercial. Eu volto trazendo mais música e eu quero a sua participação. Nosso zap tá liberado aí, tá?

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0: Romário.
1: Bom dia, Thiago Alves. Bom dia a todos os ouvintes do programa 100% Você, Rádio 100.5. Aqui Rodrigo dos Bancários, na escuta, nessa segunda-feira. Queria pedir uma música, Thiago. Eu gostaria de ouvir Gian Giovanni, Olha Amor. Desejar, Thiago, para você, para todos os ouvintes, uma excelente semana. Que Deus abençoe a todos. Uma semana de muita paz. Um abração, Tiagão.

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1: Oi, gente, tudo bem? Nós estamos de volta aqui na nossa rádio preferida, maravilha de programação. Hoje é segunda-feira, né, bebê? Segundou, mais uma semana firme e forte com você. Estamos juntos aqui na parada e chegou a hora de horóscopo, bora? Alô, você de leão! Olha, se depender da lua que brilha em escorpião, essa mudou inclusive nessa madrugada, você conta com uma dose extra de praticidade para lidar com todas as tarefas que caírem no seu colo. A família pode dar uma ajuda se busca um novo amor, mas não deixe o pessoal palpitar demais, né? Bom, programa caseiro com o par será uma ótima pedida, mas controle o ciúme. Número da sorte hoje, leãozinho, é o 20, a cor é o azul royal. Aproveite para conhecer gente nova, colocar o papo em dia com as pessoas queridas, mas não se distraia no final da manhã, viu, virgem? Porque a lua está se mudando para escorpião, né? E favorece tudo que envolve comunicação. Aproveite para conhecer gente nova e colocar o papo em dia com as pessoas queridas, mas não se distraia. O astral é perfeito para esclarecer um mal-entendido com o love hoje. Número da sorte é o 40. A cor? Verde. Libra, amores, você começa a semana contando com as melhores vibes para lidar com dinheiro. Vai ser preciso redobrar o esforço no trabalho, então valorize sua grana e não saia por aí comprando tudo que vê. Bom, o dinheiro deve ter um peso maior na vida amorosa e pode até causar um ou outro atrito com o par. Cuidado, hein? Número de hoje, Libra, é o 2, a cor é verde claro. Escorpião. E você de escorpião, a lua entra em seu signo e promete energia extra para correr atrás dos seus interesses, inclusive no trabalho. A dica é priorizar as tarefas que dependem da sua iniciativa para poder dar certo e não tenha receio de dar a sua opinião se for necessário, viu? Se controlar o ciúme, não terá do que reclamar na vida 2. Número da sorte hoje é o 41, a cor é o azul claro. E assim, ponto final, terminamos mais um bloco. Daqui a pouco a gente volta e aí terminamos de vez, né? Falando para você de Sagitário, Capricórnio, Aquário e Peixes. Enquanto isso, curte aí a melhor programação do Brasil. Até daqui a pouco.
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2: Agora na Paraíba, 9 horas e 56 minutinhos. Você ouviu aí, né? Bruno e Marrone, programa de final de semana. Jean Giovanni, também aqui, Olha Amor. E também Cleite, Romário, Zenete e Cristiano, Não Namora. Vamos para o nosso break comercial. Eu volto já, já, já. É rápido.
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O recordista mundial de jiu-jitsu, que estava desaparecido após sair de um hotel em São Paulo, foi encontrado. A família do atleta, que estava há 5 dias sem notícias, confirmou que ele foi localizado em outro hotel na capital paulista e está bem. O desaparecimento gerou grande preocupação entre amigos e familiares, que mobilizaram esforços para encontrá-lo. A notícia de sua localização traz alívio e encerra a angústia dos últimos dias.

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1: Oi, gente, tudo bem? Nós estamos de volta. Último bloco de hoje. Segunda-feira, sua linda. Mais uma semana se inicia e a gente vai firme e forte em busca do nosso objetivo, né, bebê? Bora? Alô, você de Sagitário. Sagitário. Dica de hoje: pensar duas vezes antes de falar tudo o que pensa, porque pode deixar um segredo escapar. Na paquera, a chance de se envolver em um lance escondido, então redobre a atenção para manter esse caso escondido por enquanto, né? Clima de mistério e segredos deixa o romance agitado, mas fuja de discussões. Chance de se envolver em um lance escondido, então redobre a atenção para manter esse caso escondido por enquanto, né? Clima de mistério e segredos.

0: Senhoras e senhores de Aquário, sua ambição fica mais forte. Você não vai pensar duas vezes para batalhar pelo seu reconhecimento. Mas lidar com críticas ou concorrentes no final da manhã pode pedir um pouquinho de jogo de cintura, né? Então, vá com calma. Você e o seu amor podem conversar sobre o futuro do romance e até dar um passo mais sério juntos. Número de hoje é o 15, a cor é o creme. E você de peixes, seu espírito de equipe fica forte hoje também, né? E pode ajudar a melhorar a convivência com os colegas, embora um ou outro atrito possa dar as caras no final da manhã. Olha, sinal de descontração e diversão extra na vida 2 à noite, tá? Peixes, número de hoje, 48, a cor magenta. E assim, ponto final, terminamos o nosso horóscopo, prometendo voltar amanhã aqui na nossa rádio. Forte abraço pra você, um beijo. Se cuida, tá, bebê? Até amanhã. Tchau. Fui.
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2: Agora aqui na 100.5, 10 e 19, passou por aqui o grupo Menos é Mais, Talvez Teu Segredo aí a música, né? E também Henrique Juliano, Seja Ex, e Leonardo, o Grande Sertanejo, cantando Talismã. Agora 10 e 19, vamos para o nosso break comercial, mas antes quero mandar um abraço aqui para os nossos ouvintes. O pessoal lá em Tibiri também ligadinho, moça, alô moça, moça de Tibiri, o meu amigo Marcos, ele que fala lá do bairro das Indústrias. Um abraço, Marcão, muito obrigado aí pela sua audiência, tá? A nossa amiga Camille lá em Cabedelo também está ligadinha, lá em Patos, o Alan, pessoal em Patos, em breve estou aí fazendo uma visita pra vocês. Gente, ó, tem sorteio essa semana. O pessoal lá na Principal Motos estão ouvindo aí, estão ligadinho na nossa programação. Quero já abraçar os mecânicos que faz aí a melhor manutenção e revisão da sua moto, né? Ó, o sorteio dessa semana, deixa eu te falar, vamos estar sorteando dois almoços e uma Coca-Cola de 1 litro. Eita, deu até fome, hein? 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Na Corrida da Paz, a Corrida da Paz, esse projeto solidário tá chegando aí no dia 13 de setembro, a data oficial do evento, dia 13 de setembro, inscrições abertas, aqui tá, viu, ó, 2025, vamos corrigir, 2026, né? É bacana. Ó, é isso mesmo. Ó, dia 13 de setembro, tá? A Corrida da Paz, gente. Inscrições abertas. O link, essa semana já vai sair o link no Instagram pra você entrar no link. Ó, R$20 mais 1 quilo de alimento não perecível. O que você recebe? Uma camisa oficial do evento. Ó, gente, vai ser top de verdade. Eu vou estar lá, eu vou correr, vou participar. E é lógico, eu quero que você também participe. 10h22, vamos para o nosso break. E o organizador da corrida, ele está aqui. Daqui a pouquinho, vou colocar ele ao vivo aqui para ele fazer um convite especial para vocês e falar um pouco mais sobre essa Corrida da Paz, né, gente? Com fé, amor e saúde, a vida, tudo dá certo. Gente, vamos para o break. Já eu volto, não sai aí não.
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Banshee, o filhote de macaco japonês que se tornou uma sensação mundial na internet por não largar seu bicho de pelúcia, comemorou seu primeiro aniversário no domingo. O zoológico onde ele vive, nos arredores de Tóquio, recebeu centenas de cartões de fãs de todo o mundo. Abandonado pela mãe e rejeitado por alguns membros do grupo, Banshee ganhou fama por sua busca por conforto em um orangotango de pelúcia. O zoológico tem compartilhado seu progresso, mostrando que ele está se integrando ao bando e recorrendo cada vez menos ao boneco.

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1: Terezinha da Praia de Jacaré, Tiago, eu gostaria de ouvir hoje Eduardo Costa, tem tudo a ver. Por isso, meu gatinho vai para Rodica Pegiane, Adriana em Areia, vai para Robson Costa, vai para você, Tiago, e para todos que fazem essa rádio maravilhosa, a 100.5. Bom dia, uma semana abençoada para você, meu amigo.
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1: Alô você, que bom ter você junto com a gente no Novelizando. Muito prazer, eu sou o Silva Júnior, mas pode me chamar de seu amigo. Hoje é segunda-feira, 27 de julho, e o nosso Novelizando está no ar com o resumo da sua novela favorita. E eu começo com A Nobreza do Amor, a novela das seis da Globo. Mirinho declara seu amor por Alica. Caetana se orgulha das atitudes de Tonho em relação a seu trabalho no engenho. Kênia pede que Sinua lhe dê notícias sobre Dume. Virgínia ouve uma conversa entre Belmira e Diógenes e acaba descobrindo que Ritinha é sua irmã. Virgínia ameaça Diógenes para deixar seu trabalho na igreja e dar uma promoção a Mirinho. E Belmira avisa Viriato que Virgínia não irá mais ajudá-lo. E esse foi o resumo de A Nobreza do Amor. Daqui a pouco eu volto com tudo que vai rolar em Coração Acelerado.
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Ellen Lorraine, jovem suspeita de envolvimento em um golpe de 7 milhões, foi solta em Aparecida de Goiânia. Ela estava presa desde o dia 2 de julho, mas sua defesa alega que houve um erro judicial e que seu nome foi confundido nas investigações. A Polícia Civil do Amapá, no entanto, emitiu uma nota afirmando que a prisão foi cumprida contra a pessoa corretamente identificada, sem confusão de identidade. O caso segue gerando repercussão e questionamentos sobre os procedimentos investigativos.

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1: Muito bem, turma, estamos de volta com mais um bloco do nosso Novelizando desta segunda-feira, dia 27 de julho. Agora com Coração Acelerado, a novela das sete que está na reta final. Xavier é atingido antes que pudesse revelar a verdade a Leandro. Leandro pede ajuda ao delegado Albano. Eduardo Agrado e João Raul vão até a delegacia a apoiar Leandro e acabam chamando a atenção das pessoas. Thalita se dirige à delegacia para registrar a situação. Leandro revela a Eduarda sobre a história de Xavier e teme ter se tornado o principal suspeito do crime. E esse foi o resumo de Coração Acelerado. Daqui a pouco eu volto pra falar de quem ama cuida. Segura!
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Agora 10h59, você ouviu aí Léo Magalhães, Muito Estranho, Michel Teló, eu só tentei te esquecer, né? Aí, ó, Zé Neto e Cristiano, Cadeia Cativa. 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Ó, daqui a pouquinho vamos para o nosso break comercial, daqui a pouquinho vamos falar aí da Corrida Solidária que vai para Tibiri agora em setembro. Fica ligadinho!

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A Santa Casa de Presidente Prudente firmou uma parceria com a Expo Prudente 2026 para arrecadar R$300 mil, visando a reforma de quartos do SUS. 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Tira.

0: Israel Rodolfo. Ah, rapaz, ontem o Botafogo ganhou, não foi? Virou. O Everton, Nenê mais uma vez mostrando seu. O cara faz a diferença, viu? Faz o cara. É sobrenatural aquele cara jogando bola. Acaba com 40 e tarará. 45 anos. É, e é um moleque, né? Rapaz, craque incrível. De bola, incrível.
1: Você preparou.
0: Profissional.
1: E o mais bonito nele, sabe o que é?
0: Isso,
1: a humildade de uma carreira extensa.
0: Isso.
1: E a humildade de manter uma qualidade de vida perfeita.
0: Isso. Por falar em qualidade de vida, ué, tu tem novidade, tá? Em setembro, dia 13, se apresente, fala o seu nome, tá? E já faz o convite e vamos falar dessa corrida solidária. Bom dia, meu pastor.
1: Bom dia, Tiago. Muito obrigado por estar aqui. Bom dia a todos aí da Rádio 100.5, programa
0: 100% você.
1: 100% você, olha aí. Queridos, eu sou o Baiano PB, baiano, mas moro aqui, então amo a cidade de Santa Rita, aqui na Paraíba. E eu quero te estender um convite solidário. Esse convite solidário é importantíssimo. Quando falamos de corrida de rua, eu também tenho assessoria de corrida de rua, também tenho um grupo aqui também na cidade e muitos outros grupos bacanas em nossa cidade. Tiago, essa causa é uma causa universal, usando esse termo, que é um termo mais aplicando a todos. Aqui na nossa cidade nós temos muitos grupos de corrida bacana, pessoas que estão sendo aí felizes de agora participar da corrida, pessoas que não corria, passou a correr, qualidade de vida melhor. E os nossos grupos de corrida aqui, Tiago, às vezes eles são esquecidos, sabe, cara? Eles são esquecidos. Eu não só falo do meu grupo de corrida, eu acho que todos os grupos eles têm que ser unidos, que a união faz a força. E não são vistos da maneira que deve ser visto. Mas graças a Deus, Tiago, tem pessoas que ainda têm visão de águia, que olha com visão de águia, que agrega nesse esporte maravilhoso. A corrida é o único esporte, Tiago, que o último colocado ele se sente primeiro. Pra você ter a ideia e o grau do que é a corrida.
0: Como é prazeroso.
1: É prazerosíssimo. O último colocado ele se coloca em primeiro, porque ele não correu apenas para um pódio, para uma medalha, mas ele corre porque ele se sentiu bem, venceu uma depressão, uma ansiedade. E o melhor, você não vê confusão, brigou fulano, Bertano, com muitos esportes. A consciência de um corredor, de uma corredora, nasce daquilo que eles viviam em um espaço confinado, um problema pessoal, uma saúde. E nós temos um corridão solidário dentro da nossa cidade, chamado Corridão da Paz, dia 13 de setembro. E o melhor de tudo isso, Tiago, e desse projeto, sabe o que é? É que a inscrição custa R$20 e um quilo de alimento não perecível.
0: Como é fácil,
1: isso,
0: né,
1: Didi? Isso.
0: O link já vai ser preparado
1: essa semana. Vai ser liberado essa semana já o link, vai custar R$20, tá? E um quilo de alimento não perecível. Qual é o propósito dessa corrida, querido? Sem paz, você nem vive. A Bíblia diz que a paz excede todo o entendimento em Cristo Jesus. Se você for em uma fábrica, Tiago, aqui nós temos muita fábrica em nossa cidade, que é uma cidade metropolitana, vende-se paz, fabrica-se paz, não tem. Você vai em qualquer mercado, vende-se paz, fabrica-se paz, não tem. Como é que se conquista a paz, Tiago? Saindo do propósito de Deus. E como pastor, como servo de Deus, amigos de todos, não tenho inimigos, tenho amigos, até meus inimigos, eu faço o bem para eles, que é levar a paz. Então, assim, essa corrida é para todos, estão todos convidados, tá? Será dia 13 de setembro, um domingo, prepare esse domingo para que você, através desse ambiente, vai ser maravilhoso, vai ter carro
0: louvores,
1: de som,
0: né?
1: Vai ter louvores, carro de som, hidratação, pós-treino,
0: corte
1: massagem,
0: de
1: corte de cabelo. Vai ser uma coisa maravilhosa o nosso Corridão
0: vai
1: da
0: ter,
1: Paz.
0: Vai ter sorteios também.
1: Sorteios especiais para pessoas especiais como você. E o mais bonito de tudo, nós temos patrocinadores tão incríveis, Tiago. Paz é isso. E humildade, que eles não querem ser divulgados. Passa com a direita para a esquerda não ver.
0: Isso.
1: E eu tenho que agregar, não posso citar nome nem falar, mas muitos patrocinadores não queriam nem que colocasse seu nome em camisas, já um já quer e tudo bem, mas a paz ela excede todo o entendimento. Eu quero estender esse convite para você, tá? Fique ligadinho aí, vocês dos grupos de corrida, vocês que faz parte aí, que gostam de correr na Conde, Santa Rita, cidades vizinhas, o Corridão da Paz, dia 13 de setembro aqui na cidade de Santa Rita, tá? Vai ser especial para pessoas especiais. E para nossa reflexão, eu deixo pro seu coração uma mensagem muito positiva, tá? Isaías capítulo 43, versículo 13, antes mesmo que existisse dia, eu sou, e ninguém possa fazer escapar das minhas mãos. Que Deus em Cristo te abençoe, Baiano PB, Gladson Silva, te convidando para essa corridão da paz, especial para pessoas especiais. O Elton já está convidado aqui, já já ele está com o programa dele, já está convidado.
0: Atleta,
1: o Elton é atleta, o Elton é atleta, já está convidado
0: já
1: aqui.
0: Já passou por onde? O Elton me diz aí. Futebol, né?
2: A emissora de rádio?
0: Não, futebol. Você já jogou futebol também, né? Uma peladinha.
2: Já passei nas categorias de base do Botafogo, mas ali em 1984, 85, mas foi de forma rápida, porque aí eu enveredei no mundo radiofônico, né?
1: Olha que maravilha.
2: Levar aqui a saudação aos nossos milhares de ouvintes e receber aí essa palavra do pastor e convocar todo o povo para poder participar desse belíssimo evento.
1: Obrigado, Ed. Obrigadão.
0: Vai ser top de verdade.
1: Vai ser top. Viu? Eu agradeço a minha rica oportunidade. Um ou outro ajudou e o seu companheiro disse esforço.
0: Com certeza. Então tá aí, gente. Ó, fica já ligadinho. Acho que vai ter sorteio também aqui, tá? De camisas. Para você que quer correr, participar, fica ligadinho, setembro, a gente vai começar o mês de setembro, daqui a, né? Tá chegando o mês que vem aí, agosto, setembro tá logo aí, já cuidando da saúde e participando dessa corrida. E você aí que tem sua empresa, sua loja, ou você que deseja também patrocinar, entre em contato com a nossa equipe, tá? Aqui no WhatsApp 98812-1005, ou entre em contato também com a organização logo mais, vou deixar aqui todos os dados para você, tá bom? Vamos ouvir música, Ana Castela, Olha Onde Eu Tô, na 100.5.

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1: Muito bem, turma, estamos de volta com o último bloco do nosso Novelizando desta segunda-feira. Agora tem o resumo de Quem Ama Cuida, a novela das nove da Globo. Tiago adormece no sofá da casa de Bruna e Pedro. Carmita se desespera ao constatar que levou um golpe de Edson. Ademir recebe um e-mail anônimo ameaçador e Dora se preocupa. Sueli conta a Adriana que mandou um e-mail anônimo para Ademir, avisando que a vida do advogado se tornará um inferno. Silvana resgata Tiago na casa de Bruna. E Otoniel lamenta que o encontro com Elsa não tenha dado certo. E esse foi o resumo de Quem Ama Cuida. O Novelizando de hoje, segunda, vai ficando por aqui. Eu sou o Silva Júnior e a gente volta amanhã com mais resumo das novelas.
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2: Agora 11:18.
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2: Agora 11:18.

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O recordista mundial de jiu-jitsu, que estava desaparecido após sair de um hotel em São Paulo, foi encontrado. A família do atleta, que estava há 5 dias sem notícias, confirmou que ele foi localizado em outro hotel na capital paulista e está bem. O desaparecimento gerou grande preocupação entre amigos e familiares, que mobilizaram esforços para encontrá-lo. A notícia de sua localização traz alívio e encerra a angústia dos últimos dias.

Agora 11 horas e 25 minutinhos, o programa 100% Você fica por aqui, mas amanhã tem mais 100% Você no mesmo horário, vou estar te esperando. Muito obrigado pela sua audiência, pela sua sintonia, pela sua participação, que Deus te abençoe, tá? Até amanhã, um forte abraço do seu amigo de todas as manhãs, Thiago Alves. Tchau, tchau, gente, até amanhã!

0: Atenção Paraíba, nem mais nem menos. 12 horas e 1 minuto.
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0: Sejam todos muito bem-vindos ao Rádio Jornalismo da 100.5 FM Líder. Hoje é segunda-feira, 27 de julho de 2026. Edição de número 602 do programa Voz da Paraíba. A partir de agora, informação sem maquiagem e a opinião com coragem. Vamos aos destaques do programa desta segunda-feira. Tudo aquilo que a nossa produção preparou para você ficar bem informado.
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0: Os destaques das eleições 2026 agora no programa Voz da Paraíba. Partidos e coligações realizam convenções na reta final para definições das alianças e candidaturas para o pleito do próximo 8 de outubro. O pré-candidato Flávio Bolsonaro realizou convenção com a presença do presidente da Argentina, governador de São Paulo, lideranças do PL de todo o país, inclusive da Paraíba. A convenção de Flávio Bolsonaro contou com a participação do deputado federal Cabo Gilberto, o pré-candidato a governador Efraim Filho, o deputado estadual Sargento Neto, o comunicador Nilvan Ferreira e o pré-candidato ao Senado, ex-ministro Marcelo Quiroga. O pré-candidato à presidência da República falou sobre o desafio de representar o nome do pai, Jair Bolsonaro, para tentar recuperar o Brasil para os brasileiros. Ouça um trecho da fala do presidenciável Flávio Bolsonaro na convenção de ontem.
2: A imagem do meu pai, ainda que com inteligência artificial. A gente que acompanha o sofrimento dele todos os dias, a injustiça. Quando a gente pensa que está cansado, que não vale a pena, lembrem dele. Lembrem o que ele está passando. E lembrem, escrevam aí, que muito em breve ele vai estar aqui com a gente. Hoje é o dia que a gente começa o resgate do nosso Brasil. A gente está reunido aqui por um propósito muito maior, que é devolver o Brasil para os brasileiros. E eu faço questão de dizer a cada um de vocês, eu sei exatamente o tamanho da responsabilidade que o meu nome carrega. Filho mais velho do capitão, um homem que defendeu a liberdade com a própria vida e deu voz a milhões de brasileiros. E mais do que isso, meu nome também carrega a esperança de um país inteiro. Um país que não aguenta mais ser refém do medo, da corrupção, dos altos impostos, da inflação que acabou com o poder de compra do povo brasileiro e da incompetência e da corrupção dos governos do PT.
0: E por falar em Marcelo Quiroga, o ex-ministro da Saúde do governo Bolsonaro e pré-candidato ao Senado, daqui a pouco estará aqui nos estúdios, é o entrevistado do programa Voz da Paraíba desta segunda-feira. Já a convenção do PT, que vai formalizar o nome do presidente Lula à reeleição, será no próximo domingo, em grande festa, dia 2, às 10 horas da manhã, na Expo Centro Norte, em São Paulo. Na oportunidade, o PT vai formalizar a candidatura de Lula à reeleição à presidência da República e o nome de Geraldo Alckmin, que é do PSB para vice-presidente. E o PSD oficializou ontem em convenção o nome de Ronaldo Caiado, ex-governador de Goiás, como candidato à presidência da República pela legenda. O presidente nacional da legenda, Gilberto Kassab, foi confirmado como candidato a vice na chapa. E as convenções na Paraíba, Federação Rede PSOL decide apoiar a candidatura de Lucas Ribeiro. Democrata 35 realizou convenção e anunciou apoio a Cícero Lucena. Próximo domingo tem convenção do PL, que vai formalizar o nome do senador Efraim Filho ao governo, Quiroga ao Senado. Vai formalizar também os nomes para deputados federais e estaduais aqui na Paraíba. Já a convenção do governador Lucas Ribeiro será na quarta-feira, dia 5 de agosto, no Centro de Convenções. A convenção de Cícero Lucena, do MDB, será dia 5 de agosto, às 15 horas, na Domus Hall, em Manaíra. E o Clube dos Oficiais da Polícia e Bombeiros Militares da Paraíba receberá a visita institucional dos pré-candidatos ao governo. Efraim Filho, Cícero Lucena e Lucas Ribeiro vão visitar o Clube dos Oficiais e vão participar de um diálogo sobre segurança pública. Amanhã, quem dá início a essas visitas é Efraim Filho, a partir das 9 horas da manhã. Cícero Lucena vai ao Clube dos Oficiais na segunda-feira, de hoje a 8 dias, dia 3 de agosto. E também na outra semana será a vez do governador Lucas Ribeiro. Outros destaques do programa Voz da Paraíba desta segunda-feira. Prefeito de Lucena, Léo Bandeira, anuncia apoio a Nabu Vanderlei para o Senado. Tribunal de Contas do Estado solicita à prefeita de Bahia informações sobre nomeados em concurso público, informações sobre contratos com empresas e pagamentos. Caso do jovem que foi encontrado morto dentro de hotel no bairro de Manaíra, em João Pessoa. A polícia diz que já tem informações da identificação do autor do crime. Agora os destaques do esporte desta segunda-feira. Botafogo da Paraíba, hein, segue sua reação histórica na Série C. Conquistou sexta vitória em 7 jogos. É vice-líder do Brasileirão e pode garantir vaga diante do Santa Cruz do Recife no próximo compromisso, que será em João Pessoa. Ontem o Botafogo de virada fez 2-1 no Caxias em jogo disputado no Rio Grande do Sul. E volta a jogar agora dia 8 de agosto no Almeidão contra o Santa Pernambucano. O nosso narrador é Osmar Queiroz, o garotinho. Todo inspirado, todo feliz, narrou assim o gol da virada, o gol de Rodolfo, com a participação do vovô Nenê. Botafogo vira 2-1, com a alegria do nosso garotinho.
3: Pressionando na pressão, carregou bola, Igor Maduro, zona de perigo, cabeça grande área, vai chutar, chutou, bola sobrou pro Rodolfo, entrou!

0: Rodolfo do Botafogo! Do gol, tava mal na partida, mas ele é oportunista, tem faro de artilheiro, é jogada batida de fora da área, deu sobra e na sobra chegou ele, o homem da 77, Rodolfo, com muita paciência, manda para o fundo do barbante.
1: Sim, vamos dar um olé, encher os olhos deste povo todo, está lotando ao meio.
2: Pois é, enquanto o Botafogo tá feliz da vida, o Galo da Borborema jogou fora, viu? O sonho da Série C. O Galo da Borborema tava vencendo o time do São José por 1-0. Não sei o que aconteceu. Em 10 minutos o time fez 1-0. Em 80 minutos o time não conseguiu fazer o segundo gol. Na cobrança de pênaltis, um desastre. 3 cobranças desperdiçadas. E o Galo foi eliminado da Série D do Campeonato Brasileiro. O São José continua na busca pela vaga à Série C. Ontem, pela Série A, o Flamengo empatou com São Paulo, né? E deixou escapar a chance aí de encostar mais no Palmeiras, que perdeu para o Atlético Mineiro em São Paulo. E hoje, aqui na bancada do programa, nós teremos, além do ministro Marcelo Quiroga para falar de política, nós temos o Wellington Alves, o Wellington Pérola e também o craque Raminho, né, para comentar a participação do Botafogo na Série C e também do Galo na Série D do Brasileirão, além do esporte amador. 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

0: 14 agora na Paraíba. Boa tarde, Paraíba. Boa tarde a todos. Boa semana. Chegando para mais uma edição do programa Voz da Paraíba. Tem muita informação, tem entrevistas, tem muita coisa boa, pessoal, no programa de hoje. Vai se ligando aí, vai sintonizando na 100.5 FM Líder. Muito obrigado a vocês que nos acompanham também pelo canal aqui no YouTube, tá? Um abraço grande, muito obrigado pela audiência. Programa Voz da Paraíba, que tem a apresentação de Marcelo José, de Carlos Magno e do Ivandro Oliveira.
1: Aquele abraço!
0: Na mesa de áudio, na técnica de som, o Wellington Souza, o Boinha, lá de Lucena.
1: Aquele abraço!
0: 12h14 agora na Paraíba, 12h14. Movimentação política intensa, pessoal. Movimentação intensa da política. Daqui a pouco a gente tem todas as informações. No esporte também tem muita informação, né? O Campeonato Brasileiro voltou. O Campeonato da Série C, o Botafogo conseguiu uma grande vitória ontem. Na Série D, o 13 jogou fora o sonho da Série C, perdeu 3 pênaltis ontem. Tem também fatos policiais, o caso do jovem, né, que foi encontrado morto dentro de um hotel lá em Manaíra. A polícia já tem informações do autor do crime. Daqui a pouco tudo isso nós temos informações. Daqui a pouco eu vou trazer uma campanha, pessoal, do nosso amigo Rodrigo lá do Bancários. Na verdade é uma campanha da igreja, né? A igreja está fazendo uma campanha e nós temos aqui, ó. Inclusive já participei aqui da Betel do Bancários, em prol da construção do templo. Sua participação constrói o que é de Deus, está aí, vai ter um sorteio dia 16 de agosto e aí as pessoas podem contribuir na rifa, que é R$10 para concorrer a uma cafeteira. Eu já participei aqui e daqui a pouco eu vou trazer uma fala da diaconisa Márcia, né, que vai falar sobre essa rifa lá da campanha da Igreja Betel lá do Bancários. Daqui a pouco também, pessoal, eu tenho uma fala do nosso amigo Gilmar Rodrigues. Gilmar Rodrigues é lá do posto de Cabedelo. Ele é de Barra de Santa Rosa, mora já no posto, na Praia do Poço em Cabedelo há algum tempo e está fazendo uma campanha. Mandou aqui chave Pix, ele tem problema dos rins, problema na visão, fez tratamento no Laureano, faz tratamento no Laureano e agora ele tem uma série de exames para fazer. Mandou aqui também o Pix, eu vou trazer uma fala dele aí para as pessoas que quiserem ajudar, tá, pessoal? Quem quiser ajudar e puder ajudar, R$10, R$20, R$30, empresário, né, pequenos empreendedores aí, pessoas, enfim, que se queiram ajudar as pessoas, é muito bom começar a semana já ajudando. Então tá aí, 12h16, vamos trazer já o boa tarde dele, o Wellington Pérola, que tá aí na missão, Botafogo, Galo da Borborema fora, Botafogo conseguiu o resultado. Desde o dia que nós começamos aqui com aquela energia positiva, disse, ó, vamos começar a reação contra o Maringá, depois buscar um ponto contra o Ipiranga, vamos ganhar os jogos em casa. E aí 7 jogos, 6 vitórias e um empate do Botafogo, uma reação histórica do Belo nesse Campeonato Brasileiro da Série C. Mas antes, o Wellington Alves, o que é que você achou dessa narração aí do nosso inspirado, viu, Wellington? O nosso inspirado Osmar Garotinho, olha, escuta aí essa narração do Osmar Garotinho, tava inspirado, tava motivado, eu não sei o que é que ele tem, quando... tá, ele ganhou um carinho, incorporou essa história de ser botafoguense. E aí Raminho do lado dele dá aquele gás, pronto, aí emocionei com Gilberto Lira, meu amigo, Gilson Alves, pronto. Olha só a pérola do nosso Osmar Garotinho narrando na 100.5 FM Líder.
2: Chutou, bola sobrou pro Rodolfo, entrou!

0: Rodolfo,
1: do Botafogo!
0: Do gol, tava mal na partida, mas ele é oportunista, tem faro de artilheiro, é jogada batida de fora da área, deu sobra e na sobra chegou ele, o homem da 77, tava mal na partida, mas ele é oportunista, tem faro de artilheiro, é jogada batida de fora da área, deu sobra e na sobra chegou

0: A semana, de segunda a sexta, aqui do meio-dia até às 14 horas. Você verdadeiramente ficando sabendo de tudo. Antes da gente ter a oportunidade de adentrar as coisas do nosso futebol, parabenizar aqui o tabelião Germano Toscano de Brito. Aniversariou no dia de ontem, recebeu os parabéns de toda a família, da dona Tereza, esposa. É da filha Germana.
1: Ele é de Guarabira?
0: Guarabira.
1: Rainha do Brejo.
0: Recebeu também as saudações do Rodrigo Toscano e também do Vinícius Toscano, a família Toscano. E o desembargador Fred Coutinho também enviou uma saudação mais do que especial ao amigo Germano Toscano de Brito, uma figura que eu tenho uma estima muito grande, não só eu, Napoleão de Castro também, porque foi um incentivador, um apoiador de dois projetos importantíssimos na minha vida profissional e também do Napoleão de Castro, o projeto Japão em 1997, Cruzeiro e Borussia, lá no Japão, onde passamos 8 dias e que culminou com o título do Borussia Dortmund, e também aquele projeto em 98, com o apoio do Toscano de Brito, serviço notarial e registral, o Vasco da Gama em Guayaquil conquistou a Libertadores pela primeira vez, e eu estava lá ao lado de Ivan Nunes. Então, ao amigo irmão Germano Toscano de Brito, a minha saudação, a minha respeitabilidade. Você falava em Guarabira, ele é primo legítimo do saudoso Zenóbio Toscano, um dos homens públicos mais íntegros que a política paraibana deu nos últimos 50, 60 anos. Então, primos legítimos, Germano Toscano, Zenóbio Toscano, que Deus o tenha em um bom lugar, cidadão guarabirense. E Germano é o seguinte, só torce por 3 times. Guarabira Esporte Clube, que agora é Desportiva Guarabira.
1: Desportiva Guarabira.
0: Vamos lá. Flamengo, que é o time do coração, inclusive ele é amigo particular de Márcio Braga. Que também tem cartório lá pelo lado do Rio de Janeiro. E aqui na Paraíba, torce em competição nacional. É claro que o Guarabira não participa agora da Desportiva também não. Torce como ninguém pelo time do Botafogo. Então também está na torcida e aguardando com muita expectativa esse acesso do Botafogo, o amigo Germano Toscano de Brito. Nossos parabéns, saúde e paz para a sua pessoa. Com relação ao nosso futebol, Marcelo, vive esse momento muito positivo com o nosso glorioso Botafogo. Sentimos bastante, o 13 não avançava, você acompanhou de perto, para e passo, todo desenrolar da partida de ontem, mas eu quero trazer aqui um pouquinho lá atrás. Carlos Magno, há cerca de 15 dias, lhe substituiu por 2 oportunidades.
1: Foi.
0: E uma delas, eu participava, foi quando do jogo da ida. Lá eu disse, não vai ser jogo fácil contra o São José, embora o 13 tenha um time qualificado. O São José é dirigido tecnicamente por Ageu Fux, que conhece toda a situação do futebol do Brasil, principalmente se tratando de competição mata-mata. É um treinador inteligente. Aí o São José ganha do 13 lá no Rio Grande do Sul, Zequinha. O 13 perde por 2-1. Tem a oportunidade de jogar dentro de casa.
1: Quem tá na audiência é Garotinho, viu?
0: Nossa, você emocionou. Garotinho. Você emocionou com certeza com essa reprise desse gol.
1: Tá aqui ouvindo o programa, estou aqui na escuta.
0: Então, Garotinho, que performance extraordinária, viu? Parabéns pela narração de ontem. Bateu todos os recordes. E aí o 13 faz um gol lá no jogo da ida. Joga em Campina Grande contra o São José. A Geu monta um esquema muito importante. O Fábio Rupp, goleiro, ele já é um veterano, teve várias propostas para deixar o time do São José, mas está lá há quase 7 temporadas, um goleiro experiente, marcador de gols, ele, isso mesmo, tanto é que ele foi cobrar o primeiro pênalti do São José, foi ele que cobrou, o 13 tinha perdido um, ele cobrou e fez, e aí o 13 faz um gol, como você disse, a gente não sabe o que aconteceu, o capitão do time foi sacado nas vésperas do jogo do time titular do 13, ficou no banco de reservas, entrou no decorrer da partida, foi cobrar um pênalti, perdeu, então o 13 deixou escapar uma grande oportunidade. Thiago Pedra, um monstro no sistema defensivo do São José, já passou aqui no futebol da Paraíba pelo Campinense, inclusive como o próprio Ageu Fux, que foi treinador do Campinense em uma Série B, e de maneira que

0: o time gaúcho deixou escapar a oportunidade de ir para uma etapa decisiva, onde 8 vão participar e 6 se classificam para a Série C da próxima temporada. Então, essa oportunidade vai demorar a chegar para o futebol da Paraíba, em particular para 13 campinenses, principalmente o 13, que deixou escapar aí essa possibilidade de marcar presença na próxima temporada em uma Série C. Agora, voltando ao nosso glorioso Botafogo, esse momento que vive, essa ascensão, essa arrancada, até parece, a gente comentava aqui, que o Garotinho incorporou também, o nosso Osmar Queiroz, o Garotinho narrador, incorporou esse momento de positividade que está vivendo o Botafogo na Série C. Então, nas últimas 7 rodadas, o Botafogo não sabe o que é derrota. Foram 6 vitórias e 1 empate. Vive um momento excepcional, totalmente o inverso daquela situação de recentemente, onde o Botafogo perdeu 6 jogos consecutivos. Então, é só aguardar agora com muita expectativa o jogo do dia 8. Não teremos rodada na Série C neste final de semana, ficando tão somente para a próxima semana. E o Botafogo joga no dia 8 no estádio Almeidão, 5 da tarde, contra o Santa Cruz do Recife. E eu não tenho dúvida que vai ser um jogo que a torcida do Botafogo vai abraçar literalmente o time, que, como você disse, pode ser o jogo da classificação Botafogo e Santa Cruz do Recife no dia 8 aqui no estádio Almeidão. E a cobertura completa aqui da equipe que tem o comando dos Maqueróis, o Garotinho, a 100.5 FM, líder, Marcelo.
1: Muito bem. E o nosso Miguel Marinho, tem notícia dele? E
0: Miguel Marinho fez um trabalho ontem, mesmo à distância, acompanhando a transmissão, com o Garotinho comandando, e aí vendo o jogo pela TV. Tem aqui já as análises do nosso Miguel Marinho sobre o que fez Caxias, o que fez Botafogo na partida, e daqui a pouco a gente vai ter a oportunidade de trazer esses números para os nossos milhares de ouvintes. Aí está a estatística do jogo, os números da partida com o Miguel Marinho, ele que realmente tem uma atenção mais do que especial aqui para com a equipe do Osmar Queiroz, o Garotinho, que vai comandar daqui a pouquinho, após o seu programa, Marcelo, a Arena Líder. E, segundo ele, muitas novidades virão para 2027 nessa trincheira, Marcelo.
1: E a galera que tá na audiência, Ronaldo Sopinha lá do Greenville, o nosso amigo lá do campo.
0: Bill Jardineiro, é Bill Inácio.
1: Bill Jardineiro, um abraço grande ao nosso querido Bill. E o nosso querido Valdemir Soares
0: já está em casa.
1: Está em casa.
0: Fez a cirurgia muito bem sucedida na clavícula.
1: Chegou, né?
0: Chegou a quebrar, viu, Marcelo? Foi, né? Doloroso.
1: E na idade dele, né?
0: Já passado dos 70, né? Mas resistiu bem e está em casa se recuperando. Até o José Fernandes estava preocupado. E o Valdemir Soares, o Hélio campeão ali do conjunto Tambaí, já está na sua residência. Quem também, além do Valdemir Soares recuperado, quem está em sua residência lá em Sapé, bem pertinho de Mari, é o Sapé Moral, lateral esquerdo de luxo. Passou uma semana no trauma, teve um pequeno AVC, mas já está na sua residência em Sobrado. Ele, lateral Sapé de luxo, e fazendo um processo de fisioterapia, se recuperando, e em breve Sapé Moral, lateral esquerdo de luxo. É estilo Roberto Carlos, ex-Real Madrid, seleção brasileira. Vai voltar aos gramados o amigo Sapé, lá de Sobrado, o Marcelo, vizinho de Maria ali. Sapé é de Sobrado e tem a cidade de Sapé próxima a Maria, sua terra, que também é terra do Valdemir Soares.
1: Isso, 12h28. Wellington Souza, vamos fazer o seguinte, vamos já para o intervalo comercial. Na sequência tem o ministro Marcelo Queiroga. Daqui a pouco tem o Coronel Francisco falando sobre o evento que vai dar início amanhã lá no Clube dos Oficiais. O Clube dos Oficiais vai estar recebendo os pré-candidatos ao governo do estado para uma visita institucional e para um diálogo sobre segurança pública. Tem a diaconisa Márcia, né, lá da Igreja Betel, lá do Bancários também. Enfim, tem muita coisa boa aqui no programa de hoje. Então a gente vai no intervalo e volta já.
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0: Agora são 12 horas 37 minutos na Paraíba e já aproveitar aqui registrar a presença do ministro Marcelo Queiroga, que lançou seu livro na segunda-feira e que participou nesse final de semana da convenção que formalizou o nome de Flávio Bolsonaro para presidente da República. E também uma festa grande com representantes de todo o Brasil, do presidente da Argentina, Javier Milei, e claro, né, a representantes da Paraíba, como Cabo Gilberto, como Efraim, como Sargento Neto e o ministro Marcelo Queiroga, que estava lá. Ministro, boa tarde, muito obrigado aqui por aceitar o convite, a gente bater esse papo sobre o andamento aí das coisas. O senhor tem lançamento de livro, o senhor tem convenção no próximo domingo, ou seja, agora tem que... O coração está em ordem, a pressão está em ordem, ministro? Boa tarde.
1: Boa tarde, Marcelo. Boa tarde a todos que nos ouvem pela Líder FM de Santa Rita, que é uma rádio líder em toda a região metropolitana de João Pessoa. É sempre um prazer falar com você.
0: Inicialmente, como é que foi o lançamento do livro? Muita festa, muita alegria. É uma realização muito grande que o senhor está no meio dos amigos ali.
1: Com certeza, é um sucesso absoluto. Nossos amigos, aquelas pessoas que são simpatizantes da nossa bandeira política, né? Apesar de ser um evento literário, porque foi um evento promovido em conjunto com a Academia Paraibana de Medicina, que eu sou membro titular, mas a minha imagem é muito associada com a imagem do presidente Jair Bolsonaro, que é a minha liderança política. Foi ele que me levou para assumir o cargo de ministro da Saúde em uma época muito difícil, a época da pandemia, né? E o livro tem um cunho autobiográfico, mas de uma forma diferente, com um sotaque sertanejo, né? Tanto que o livro se chama Eu Venho Lá do Sertão, a história de um sertanejo que nasceu na praia. Eu nasci em João Pessoa, mas minhas raízes são do sertão da Paraíba, do Vale do Piancó, de Pombal, Sousa, região de Santa Luzia, Cajazeiras, onde estão fincadas as minhas raízes familiares. E eu quis no livro mostrar como essa minha origem aqui no sertão da Paraíba foi importante na minha trajetória pessoal, seja como médico, seja como uma liderança associativa médica. Cheguei a presidir uma sociedade científica das mais importantes do Brasil e do mundo, a Sociedade Brasileira de Cardiologia, e por fim no Ministério da Saúde, onde eu tive que me basear na experiência do sertanejo, que Euclides da Cunha definiu como, antes de tudo, um forte, para superar aquela dificuldade, né? Vencer a emergência de saúde pública que deixava todos nós intranquilos, algumas pessoas com medo, né? Foi um problema no mundo inteiro e o presidente Jair Bolsonaro confiou em alguém aqui da Paraíba. Talvez ele soubesse que levando um paraibano levava a força do sertão. Foi isso que nós apresentamos na Asplan e amanhã estarei em Campina Grande também para conversar com os nossos amigos da Rainha da Borborema sobre esse tema.
0: O governo Bolsonaro foi nomeando ministro da Saúde, foi nomeando, teve a pandemia, enfim, teve alguns problemas e aí chamou o paraibano Marcelo Queiroga. Pega lá o paraibano e traz para cá. O senhor imaginava que ministro, depois foi candidato aqui no estado da Paraíba, hoje é pré-candidato a senador e foi lhe levando para esse mundo político? Como é que o senhor está sentindo, ministro?
1: Isso é o trem do destino, né? Parece que a nossa vida, quando nós chegamos aqui, já tem um destino traçado.
0: Porque o senhor passou essa vida toda só na medicina.
1: Escutando o coração dos meus pacientes, né?
0: E o que é que o coração dos pacientes?
1: Coração é tuntar, né? E Marinês, que era uma amiga nossa também, que eu tive a oportunidade de cuidar dela, tem aquela música, né? Bate, bate, bate, coração, dentro desse velho peito, né? Então, escutar o coração dos meus pacientes foi minha vida. E Efraim, que é mais jovem do que eu, mas é um político experiente, disse: Queiroga, você passou ouvindo, a vida toda ouvindo o coração dos seus pacientes, agora você tem que falar para o coração das pessoas aqui na Paraíba, que não tem como não dar certo. O povo vai dar uma oportunidade a você de novamente ajudar o Brasil, agora de uma maneira diferente, no Senado Federal.
0: Ministro, e a convenção do PL, que homologou o nome de Flávio Bolsonaro a presidente da República, qual é o seu sentimento ali de estar perto daquelas lideranças todas do Brasil? Qual é o sentimento que o senhor traz para a Paraíba? A experiência que o senhor traz para a Paraíba desse enfrentamento, dessa campanha que é muito dura?
1: Uma emoção renovada. Eu participei da convenção de 2022 que ungiu Jair Messias Bolsonaro, um dos maiores homens públicos do Brasil, como candidato à presidência da República no Maracanãzinho, né? E foi uma festa, né? E o povo feliz com aquele dingo, né? O capitão do povo, que vai vencer de novo, não é? Então, hoje, a gente assiste, através do seu filho, Flávio Bolsonaro, que tem o sangue de Jair Bolsonaro, que não quis, nem pleiteou ser candidato à presidência da República. Mas a injustiça perpetrada pelos injustos, que são os homens, o colocou Flávio no mesmo destino do seu pai. E eu estava ali, emocionado, porque foi Flávio que me levou para o governo. Flávio confiou em mim. E eu confio no Flávio. E o Flávio estabeleceu as diretrizes de uma campanha que será vitoriosa e eu não tenho a menor dúvida. Primeiro mostrou que tem no DNA o nome do Bolsonaro correndo em suas veias, ou seja, a mesma firmeza, a mesma honestidade de propósitos, o mesmo compromisso com a gestão eficiente e sem corrupção. Por outro lado, mostra que será um estadista, porque traz para sua convenção o Javier Milei, que muda a história da Argentina. Ele chega para pôr fim àquele infeliz peronismo, não é? De partidos de esquerda que pegaram a Argentina, que no início do século XX era a joia da coroa da América Latina, e colocaram o povo da Argentina, um povo que tem um nível educacional elevado, colocaram aquelas pessoas para passar constrangimento. Por último, um presidente que a diversão dele, o Fernandes, era dar na sua esposa, não é? E o Milei vem e traz isso, não é? Essa esperança, a esperança que invade a América do Sul. Hoje a gente está vendo a América do Sul ser novamente dirigida por presidentes que têm compromisso com um projeto para a América do Sul. E Milei vem aqui para dizer isso, para dizer que com Flávio Bolsonaro à frente da presidência do Brasil, a América do Sul vai ficar mais forte. Vai deixar esse pensamento ideológico de Cuba, né, para pensar no seu povo, para abrir espaço e oportunidade para o povo da América do Sul ter esperança e um futuro melhor. Milei já mostrou isso na Argentina, está vendo o Chile também virou, a Colômbia e os países todos mudando porque já não aguenta mais a esquerda, que são especialistas em mentir, em propagar essa famigerada ideologia de gênero, de se acumpliciar com as organizações terroristas, com o narcotráfico, e o Brasil vai ter uma oportunidade de dizer um basta. E o Milei disse claramente que o lixo do careca, não é? Quer dizer, esse careca é muito pior do que o lixo, porque o lixo nós reciclamos, aquele careca não serve para nada, nem para jogar no lixo. Então Flávio mostra que será um estadista, porque tem ali a fala de quem? De Benjamin Netanyahu, que representa Israel. O povo brasileiro tem muito mais identidade com Israel do que com o Hamas, que é aliado de quem? Do Lula. Nós sabemos o que o Lula disse. Lula vem comparar Israel com o Hitler, que perseguiu o povo judeu. Então, Flávio traz essas pessoas ali na convenção que acreditam nele e que mostram claramente que, com Flávio Bolsonaro, a política externa do Brasil vai ter um papel importante, como foi no governo do presidente Bolsonaro. O presidente Bolsonaro dialogou com todos os países, inclusive com os Estados Unidos, que tinha à frente o esquerdista Joe Biden, ao contrário do Lula, que não dialoga com ninguém, está querendo brigar com os Estados Unidos para fazer gracinha de uma pseudo-soberania que só traz prejuízo para o nosso Brasil. Então, Flávio Bolsonaro mostrou ali as bases do que será o seu governo. Um governo liberal na economia, um governo conservador em relação aos costumes e um governo que terá uma grande agenda internacional, dialogando com todos os países do mundo para abrir espaço para o comércio exterior do Brasil e para um diálogo produtivo que vai colocar o Brasil acima de tudo.
0: Essa eleição ela vai ficar muito clara, né, ministro? Porque o pré-candidato Flávio Bolsonaro traz Javier Milei, da Argentina, a fala do ministro de Israel, quer dizer, Argentina, Israel, Estados Unidos da América. Quem são os aliados do adversário de Flávio Bolsonaro? Ou seja, as coisas vão ficar muito claras para quem quiser acompanhar.
1: Os aliados do Brasil, né? Porque os Estados Unidos, meu querido Marcelo José, foi o primeiro país a reconhecer a independência do Brasil. Então tem uma aliança histórica. São países muito grandes que têm democracias multirraciais, não é? São países que defendem a liberdade, não é? Então o Brasil e os Estados Unidos, eles caminham juntos, sem prejuízo do Brasil dialogar com a Ásia, dialogar com a China, dialogar com o Japão. Eu mesmo tive a oportunidade de dialogar com a China quando fui recomendado pelo presidente Bolsonaro para fazê-lo, diversas reuniões com o embaixador Yang Wanming, o embaixador da China no Brasil. Aqui convida quem nos assiste para procurar no Google, dá um Google aí e vê Queiroga reunido várias vezes com o embaixador Yang Wanming, trazendo uma pauta de um diálogo bilateral, seja com a China, seja com a Índia, com quem eu dialogava com o embaixador Suresh Reddy, não é? Sobre a China e a Índia, que tem uma grande indústria farmacêutica, notadamente em relação aos genéricos. Ou seja, o presidente Bolsonaro disse aos ministros que dialogassem com todos os países, com o Japão, por exemplo, recebemos doações de tomografia. Ou seja, em vez de eu estar usando o meu cargo de ministro da Saúde para arrumar emprego para minha família e para os meus aliados políticos, porque meus aliados políticos eram o povo brasileiro, eu cuidava de estabelecer uma agenda para a saúde, não só a questão do enfrentamento à pandemia propriamente dito, mas um diálogo com os países, como por exemplo na Inglaterra. Fui lá à Universidade de Oxford. Ou seja, temos uma agenda para o Brasil, seja na saúde, na educação, no comércio exterior. E eu não tenho dúvida que Flávio Bolsonaro está preparado para colocar o Brasil de novo nos eixos, não há dúvida. E é por isso é que necessitamos, e aqui na Paraíba, também mudar esse ciclo de 16 anos de governo de esquerda, que o que fizeram do ponto de vista prático foi aumentar imposto e pagar pessimamente aos nossos policiais. A polícia é briosa, mas a Paraíba hoje vive com medo. Queremos uma Paraíba sem medo. Não queremos as organizações terroristas, as facções criminosas, colocando pessoas para trabalhar no serviço público, como vimos aqui em 2024, como estamos assistindo na cidade de Cabedelo. E para dar um cartão vermelho para essa gente, a gente já sabe qual é a receita. A receita é muito simples, é colocar pessoas que têm um compromisso com o desenvolvimento da Paraíba, não com aumentar imposto para meter a mão no seu bolso, pagar mal a polícia para deixar a população paraibana reféns desses grupos terroristas. É fácil, está na sua mão, cidadão paraibano, fazer a escolha certa e colocar a Paraíba no rumo do desenvolvimento. E isso é muito simples de constatar. Vejam os rankings dos políticos. Quem foi escolhido como melhor senador do Brasil? É Efraim Filho. Veja no mesmo ranking quem foi escolhido como o melhor deputado federal da Paraíba. Foi o deputado federal Cabo Gilberto Silva. De que partido eles são? São do Partido Liberal, que tem uma agenda para a Paraíba. Não é essa gente aí, eu até falei lá para Josval Pereira, que é seu colega lá da TV Tambaú, né? Porque ele falando desses políticos, desse centrão, que são espécies de anfíbios, né? Na biologia a gente também chama de saprófita, um tipo de parasita que tem uma relação, que eu diria, sempre busca os seus benefícios pessoais, não é? É um tipo de relação que só um se beneficia e o outro cai pelas tabelas. É por isso que o general Heleno adaptou aquela musicazinha, né? E se gritar, pegar centrão, não fica um, meu irmão, lembra disso? Então essa gente navega de acordo com o vento. E nós temos uma agenda muito clara, com um ponto de vista claro, defendemos a vida desde a concepção, somos contra o aborto, somos contra a legalização das drogas, vamos endurecer com os criminosos. Criminoso não vai aqui se criar na Paraíba. Se quiser continuar sendo criminoso, vá mudar de estado, porque aqui na Paraíba vai ter uma polícia que vai cumprir a responsabilidade. E para isso temos dirigentes políticos que no governo darão o bom exemplo. Eu não tenho dúvida que será uma campanha onde essas questões vão ficar bem claras, né? É a luta para se escolher um passado que precisa mudar, não é? E um futuro com segurança, que é o Efraim Filho à frente do governo da Paraíba.
0: Ministro Marcelo Queiroga, o senhor estava fazendo crítica agora há pouco ao ministro Alexandre de Moraes. O senhor não acha que são dois pesos e duas medidas? Por exemplo, o ex-presidente Lula, quando foi condenado, no período que ele estava lá na penitenciária da Polícia Federal, na carceragem, ele recebeu 572 visitas, inclusive 21 visitas do pré-candidato a presidente da República, Fernando Haddad. O senhor acha que o ministro Alexandre Moraes, com esse ato de proibir até a presença, a visita do filho, não na condição de filho, mas na condição de advogado habilitado, com procuração nos autos, isso acaba fazendo uma espécie de propaganda do bolsonarismo, porque revela à sociedade uma certa perseguição com o ex-presidente?
1: O povo brasileiro está vendo, né? E é o juiz de tudo que está acontecendo. Não sei o que aconteceu com o ministro Alexandre de Moraes. O ministro Alexandre de Moraes era um jurista que tinha um currículo invejável, né?
0: Um grande pessoa, constitucionalista.
1: Uma pessoa respeitada por todos.
0: Eu ganhei um livro dele quando eu era estudante de Direito, eu fui fazer um curso, e ganhei um livro de Alexandre de Moraes, um curso que é um constitucionalista, que falava nos direitos e garantias individuais. Eu fiquei assombrado.
1: Não há dúvida que o ministro Alexandre de Moraes é uma pessoa que tem uma trajetória jurídica respeitável. Eu não sei o que aconteceu com ele, né? Não sei se foi... Não sei, uma influência negativa que ele teve ali no STF de alguns outros. O fato é que ele se converteu em um xerife ensandecido, que colocou como objetivo dele perseguir Jair Bolsonaro. Eu não sei porquê, né? Acho que em desfavor dele, em desfavor do STF, em desfavor da justiça brasileira e da nossa democracia. Veja o que aconteceu com o descondenado Lula, que foi preso, e todos sabem por que foi preso. Foi preso por corrupção passiva e por lavagem de dinheiro. E Bolsonaro está preso por quê? O ministro Fux, do seu voto, deixou categórico que aquilo ali foi um absurdo. O voto do ministro Fux foi um voto vencido, né? Mas esse voto fica para a história. Enquanto o voto daqueles outros da segunda turma, não vou dizer que vai nem para o lixo, vai para o esgoto. Porque o lixo a gente ainda recicla, aproveita para alguma coisa, né? Isso não serve para nada, só serve para envergonhar a justiça brasileira. Tanto que essas decisões, elas têm sido, no âmbito do direito internacional, né? Das outras cortes. Veja o que acontece com Carla Zambelli, né? A justiça italiana, porque você sabe que o direito brasileiro, naturalmente você sabe que você é bacharel em direito, é chamado sistema jurídico romano-germânico, né? Então a Itália pega as condenações de Carla Zambelli e desconsidera, porque sabe que o juiz do Brasil é um juízo absolutamente parcial. Mas eu tenho esperança que um dia o ministro Alexandre de Moraes faça uma reflexão e reveja esses pontos de vista e volte para o que ele era antes, um jurista respeitado por todos.
0: Eu vou colocar aqui o coronel Sérgio Fonseca, ex-comandante-geral da Polícia Militar, ministro Marcelo Queiroga, que embora esteja no grupo político do atual governador Lucas Ribeiro, anunciou apoio a Flávio Bolsonaro. Eu queria que o senhor comentasse essa salada. Alguém que está no grupo de Lucas, alguém que está no grupo de Cícero, dizer que vai votar em Flávio Bolsonaro, como é que o senhor recebe essas declarações? E essa declaração do ex-comandante-geral, concordando com o posicionamento dos Estados Unidos de classificar facções criminosas, no caso aqui no Brasil, Comando Vermelho e PCC, como organizações terroristas. Só um trecho aí do coronel Sérgio Fonseca, com a entrevista que ele nos concedeu aqui na 100.5 FM. Vamos ouvir.
2: Foram declaradas pelos Estados Unidos como grupos narcoterroristas, né? Mas isso não é um privilégio do Brasil. O México acredito que essa semana passada, mais dois cartéis mexicanos foram declarados também como narcoterroristas. E quando o PCC e o Comando Vermelho foram declarados, é porque eles já estão atuando lá no território americano. Então eles têm que estar sujeitos à legislação americana, logicamente. É o preço que se paga pelo sucesso, entre aspas, que esses criminosos estão tendo. Eles estão tendo um terreno fértil para crescer, Marcelo. E o terreno fértil que eles têm é exatamente esse. Presídio. Sistema prisional é fundamental na política da segurança.
0: Muito bem, está aí, ministro Marcelo Queiroga. Como é que o senhor analisa essa geografia política aqui na Paraíba? Tem gente que está no grupo de Cícero ou no grupo de Lucas e anunciando apoio ao presidente, ao pré-candidato Flávio Bolsonaro.
1: Bom, o apoio ao Flávio Bolsonaro sempre é bem-vindo, né? As pessoas de bem sabem o que deve fazer agora em 2026, né? A luta do bem contra o mal. O coronel é um especialista na área da segurança pública e ele sabe as dificuldades que existem para combater essas facções criminosas que se converteram em verdadeiras organizações criminosas. Naturalmente que Lula e os seus asseclas, os seus apoiadores, inclusive desses partidos do Centrão, eles acham que não. Inclusive eles se referem a essa gente como os nossos criminosos. Nós não temos criminosos. O lugar de criminoso é na cadeia. Não é? A gente espera que essas eleições aqui na Paraíba serão eleições muito disputadas e que no segundo turno, todos aqueles que defendem o presidente Jair Bolsonaro, se não puderam fazer já no primeiro turno, para vir com o pessoal do Bolsonaro, no segundo turno façam para o bem da Paraíba e para o bem do Nordeste e do Brasil.
0: A convenção do próximo domingo, qual é a sua expectativa?
1: Expectativa muito positiva. No dia 2 de agosto, às 8h22, o nosso tradicional Esporte Clube Cabo Branco abrirá as portas para os simpatizantes do nosso partido, para os convencionais, que escolherão Efraim Filho como candidato ao governo do estado da Paraíba, Marcelo Queiroga como candidato ao Senado Federal, com a presença do nosso candidato à presidência da República, o meu amigo Flávio, o nosso amigo Flávio, filho de Jair Messias Bolsonaro e quem tem a legitimidade para defender as suas bandeiras. Eu não tenho lembrança de uma convenção no estado da Paraíba que tivesse a figura de um candidato à presidência da República. Acredito que seja a primeira da história e demonstra claramente como Flávio Bolsonaro pensa o Nordeste não como um problema, e sim como uma solução. E como ele vê a Paraíba como um estado muito importante para o desfecho da sua campanha, né? Tanto é aqui que é assim que ele veio buscar o ministro da Saúde aqui na Paraíba, que ele conhece a garra e a força do povo paraibano, sabe que nós estamos preparados para vencer os vírus, as bactérias, os parasitas, e agora em 2026 vamos enfrentar e vencer os gafanhotos do PT e da esquerda.
0: Ministro Marcelo Queiroga, e a questão do segundo nome para o Senado, como é que vai ser?
1: Bom, ainda vamos decidir como vamos fazer, se teremos um segundo nome do nosso próprio partido, se esse segundo nome será alguém de uma aliança, como por exemplo do Partido Novo. Já temos o nosso amigo Major Fábio, que se eu não me engano já foi homologado como candidato, ou será homologado como candidato do Novo, e essa aliança do Novo ainda é motivo da nossa discussão sobre a liderança de Efraim Filho, que tem uma grande experiência política, para construirmos uma chapa forte, né? Lembrar que o próprio governador do estado ainda não tem o seu nome de vice, não é? Então vamos construir e teremos uma chapa forte.
0: A escolha do vice ou da vice na chapa de Efraim, como é que está esse diálogo?
1: Então, Efraim tem dialogado com Bruno, prefeito de Campina Grande, que já o apoiou formalmente, não é? E uma das possibilidades é a primeira-dama de Campina Grande, a senhora Juliana Cunha Lima. Sem dúvida que tem um bom trabalho em Campina Grande e essa possibilidade já foi aberta por Efraim. Naturalmente que dona Juliana se encontra gestante e ela já teve, infelizmente, uma gestação que foi interrompida por problemas de natureza médica, né? Então essa questão vai ter que ser avaliada por ela, como bem já disse o prefeito Bruno Cunha Lima. Então temos até domingo para definir. A Efraim já deixou Juliana muito à vontade para essa questão. Isso é uma decisão deles. Naturalmente que se por um motivo ou por outro não puder ser a Juliana Cunha Lima, há outros nomes no nosso partido, seja em Campina Grande, seja em João Pessoa, que terá com Efraim uma chapa muito competitiva para vencer as eleições em 2026.
0: Como é que o senhor viu aquela reportagem lá de Nilvan Ferreira, lá no canal lá da transposição, que gerou a confusão no Brasil inteiro?
1: Nilvan a gente já sabe. Nilvan é um comunicador social extraordinário, né? Ele tem essa capacidade, como você. Nilvan tem esse dom, né? Esse foi um dom que foi dado por Deus. Então ele fala eu escuto o coração das pessoas e Nilvan fala também para o coração de todo mundo. Então ele mostrou a verdade. Quando você está com a verdade, fica muito fácil, não é? Milhões de pessoas em todo o Brasil viram a verdade que Nilvan mostrou claramente. Veja a obra que Bolsonaro fez. Eu estava lá em 2021, na inauguração, lá em São José do Piranha. Tu estava lá?
0: Não.
1: Não, pois é, eu fui lá. Estava o cabo Gilberto Silva, que à época era deputado estadual. Foi uma das pessoas que mais contribuiu com o João Azevedo no governo dele. Porque fez uma oposição implacável. Eu mesmo sou devoto de Santo Agostinho, né? Prefiro os que me criticam do que os que me bajulam, né? E Gilberto fez essa oposição. E ele estava lá comigo, com o presidente Bolsonaro, com o Rogério Marinho, quando chegou a água de verdade lá no açude de Caiçara, né? Ou Boa Vista. E de lá para o açude de Engenheiro Avidos. Do Engenheiro Avidos para o nosso açude de São Gonçalo. Irriga todo aquele perímetro irrigado de São Gonçalo. Ou seja, veja a qualidade da obra do presidente Bolsonaro. Eu até postei na minha rede social, já tem milhões de visualizações também pelo Brasil inteiro. E eu coloquei um trecho que Nilvan mostrou, não é? Então o Nilvan mostrou a verdade. Veja a qualidade, a gambiarra que fez o Lula. E um sujeito desse ainda tem a cara de pau de dizer que Deus colocou a seca aqui no Nordeste. Deve ser para castigar o povo nordestino, né? Para ele continuar enganando o povo do Nordeste com as mentiras que é a especialidade dele. Porque tinha o Lulinha que ia ter água pro povo da Paraíba e do Nordeste. Não vai, ele, a água que ele trouxe para cá, bota num copo que eu bebo. Essa é a realidade. Então o Nilvan mostrou isso aí, é por isso que é um sucesso absoluto.
0: Aquele episódio com a ex-primeira-dama Michele Bolsonaro, está solucionado? O pré-candidato aí, Flávio Bolsonaro, fez um gesto muito, de muita humildade, de muita serenidade, de muita maturidade, de pedir desculpas, e acabou conseguindo as desculpas de Michele. E parece que isso mostrou a Michele, ministro, maior do que muita gente imaginava. Michele, de repente, se agigantou. Mostrou que é uma liderança do PL, assim, muito grande.
1: Eu sempre soube disso, né? Dona Michele é uma figura extraordinária, né? Eu tenho um viés, né? Porque durante 2 anos eu trabalhei com Dona Michele. Flávio me levou para o governo. Mas quando eu cheguei lá, Dona Michele me adotou, porque a agenda dela, em muito, era a agenda da saúde, né? Da Damares, que foi quem me apresentou a Dona Michele, disse que elas deram um golpe em mim. Foi o golpe que teve no governo do Bolsonaro, que elas estavam querendo o recurso do Ministério para implementar essas políticas, né? Mas Dona Michele, já no primeiro momento, tava, o Bolsonaro tem aquele jeitão dele, né? E a Michele, no parlatório, falou primeiro que o Bolsonaro em Libras, né? E ela falou, eu te amo, né? Até me ensinou o gesto aqui em Libras, né? A nação brasileira, e conquistou o coração dos brasileiros. Fez um trabalho excepcional como primeira-dama. Eu te pergunto, dá para comparar Dona Michele com essa que está aí? Não dá. E depois assumiu a liderança do PL Mulher. Alguém ouvia falar em PL Mulher? Não tinha. Ela criou o PL Mulher. Né? Levantou uma legião de mulheres de norte a sul no Brasil. Até minha esposa, que é médica pediatra, ela trouxe para o movimento. E ela chegou aqui e fez um discurso que eu fiquei impressionado. Eu nem sabia que ela ia fazer um discurso daquele. É, aí minha filha disse, minha mãe falou isso porque são os valores dela, ela acredita nisso. Ou seja, Dona Michele despertou isso nas mulheres brasileiras. As mulheres de bem, as mulheres conservadoras, as mulheres que defendem a vida desde a concepção. E se transformou em uma liderança política. Naturalmente que há questões em todas as famílias, né? Todas, a minha mesmo tem. É, meu irmão mesmo aqui na eleição de 24 não votou em mim. Mas agora está comigo. E a gente vai se entendendo. Então, essa questão aí, a Dona Michele e Flávio, são pessoas que um gosta do outro. Né? Eu tenho certeza disso. Eu sei, porque eu conheço os dois. Né? Até ontem, na convenção, você viu que eu estava com a camisa com o Flávio e com a Michele. E a minha era a rosa, de Efraim era a cor amarela. Né? Para mostrar que esses dois, juntos, com eles juntos, nós vamos vencer as eleições em 2026. Essa questão está superada.
0: Quem é que o senhor aposta para ser vice de Flávio?
1: Então, nós temos grandes nomes, não é? Há a possibilidade de aliança, o Partido Republicanos é um dos partidos considerados para aliança com o Partido Liberal. Né? Então, tem nomes que podem, no Partido Republicanos, integrar a chapa. Flávio já disse que quer uma mulher como vice. Eu acho que é acertado, essa decisão é acertada. Tanto que eu escolhi para minha suplência uma mulher também. Nayana Pontes, uma jovem advogada.
0: De Campina Grande.
1: Da direita, militante da direita, não é? Porque nós temos um lado, é bem claro. Você vai ver o cara da direita, quando ele for falar, ele não vai dizer bom dia a todos e todas, não vai. Falou isso, a gente já vê que não é da direita. E se completar com todos, a gente já sabe o que que é. Não é? Então nós temos posição clara. Então ter uma mulher na vice é fundamental e Flávio entende bem isso, né? E nós temos também a participação que quero destacar da minha querida amiga Fernanda Figueira Bolsonaro, que falou muito bem na convenção. É uma dentista, é uma pessoa qualificada, eu posso atestar isso porque sou amigo dos pais delas há 30 anos e sei da educação que ela teve, valorizando as questões da família. Ela é uma dentista muito qualificada, uma pessoa que tem o seu consultório próprio. No governo Bolsonaro, nunca vi Fernanda usar essa prerrogativa de nora do presidente da República. Continuou trabalhando como dentista lá em Brasília e tem um consultório muito bem frequentado, tá? Então, ter uma mulher na vice de Flávio é muito importante. Temos nomes aqui, por exemplo, a Priscila Costa, aqui no nosso partido, se a opção for por uma chapa puro sangue do PL, com o nome de uma mulher nordestina, evangélica, que tem ali uma agenda junto com a dona Michele, foi vice-presidente
0: do PL. Aquela que discursou lá no evento.
1: Rosana Vale, outro grande nome, deputada federal por São Paulo, era do PSB, mas foi lá, tinha uma emenda lá para construir uma ponte lá em Santos, aí Bolsonaro abraçou. Aí ela viu a diferença de estar no PSB e estar com Bolsonaro. Hoje é a presidente do PL Mulher em São Paulo, Rosana Vale. Daniela Marques, economista, você pergunta que fez uma fala lá,
0: isso,
1: inclusive citou o nosso trabalho à frente do Ministério da Saúde, era o braço direito de Paulo Guedes, então, uma pessoa muito qualificada, hoje é filiada ao Partido Republicano. É uma técnica na área da economia. Tanto pode ocupar uma vaga de vice, como pode ser uma pessoa que fique à frente da economia e um eventual governo Flávio Bolsonaro. Não é? Então vamos ver como as coisas vão caminhar, as negociações políticas, e Flávio vai escolher uma vice, uma mulher à altura do que o Brasil merece.
0: Muito bem, ministro Marcelo Queiroga, agradecer a sua presença aqui, a nossa conversa, lhe desejar boa sorte. A gente está no período de pré-campanha ainda, a convenção vai ser no próximo domingo. Quer dizer que a convenção, ela, como é que está a agenda? Já está definido o horário de fala, o horário que vai chegar o presidente? Está definido então, isso?
1: A agenda de um presidente da República é uma loucura, né?
0: É
1: uma
0: loucura.
1: Eu sei porque eu participei lá com o presidente Bolsonaro, né? E Flávio tem esse apreço pela região Nordeste, pela Paraíba, né? Tanto que ele quer vir para cá. Já está confirmada a presença dele. Agora, não posso aqui bater para você a hora que Flávio vai chegar, né? Mas os portões do Esporte Clube Cabo Branco vão se abrir às 8h22. E todos vão ter espaço e eu tenho certeza que as pessoas querem ouvir não só Efraim, o nosso futuro governador, como o senador, os candidatos de deputado federal, deputado estadual e, sobretudo, ouvir Flávio Bolsonaro, que vem aqui para abrilhantar a convenção, que é uma festa da democracia.
0: Efraim está preparado, Efraim?
1: Preparado para quê?
0: Para assumir o governo do estado?
1: Não tem dúvida. Efraim é um político preparado para qualquer missão. Efraim, em 2006, ele foi eleito deputado federal. Você veja a qualidade dos mandatos de Efraim. Liderou o Democratas várias vezes. Foi candidato ao Senado, que as pessoas até não consideravam. Eu mesmo não acreditava na eleição de Efraim. Eu via Efraim com um grande destaque como deputado federal. Eu dei, pô, Efraim, rapaz, tu vai ser candidato ao Senado para uma
0: 22.
1: Eleição difícil. Eu fiquei até com receio de a gente perder um parlamentar como o Efraim no Congresso Nacional. Pô, não é que Efraim ganhou a eleição, rapaz? Aí ele fica dizendo, tu dissesse que eu não ia e eu ganhei. Então, assim, Efraim está preparado no Senado Federal, dá um show. Agora, ele vindo para o governo, é preciso que essa vaga de Efraim, essa voz de Efraim, ela se mantenha no Congresso Nacional, e ela só pode se manter no Congresso Nacional com a eleição de um senador que defende essas bandeiras, não é? Que não está ali para colocar seus parentes lá no gabinete, não. Está ali para defender o estado da Paraíba, que não está ali para querer representar o filho que é presidente da Câmara. tem que representar todos os paraibanos, não só do sertão, mas do Curimataú, do Cariri, aqui, do Brejo, aqui do nosso litoral. Alguém que tem passado limpo, que não andou bebendo uísque desses nomes difíceis aí que o povo da Paraíba não sabe dizer, um tal do Vorcaro, nada disso. Tem que ter pessoas que estão ali para representar os paraibanos. É isso que precisamos fazer para resgatar o papel da Paraíba no Senado Federal. Nós já tivemos grandes senadores aqui na Paraíba. Humberto Lucena presidiu o Senado 2 vezes. Ivandro Cunha Lima, um senador que honrou e orgulhou a Paraíba no passado. Tivemos nomes que marcaram época. Agora Efraim faz isso. E precisamos manter essa tradição. Não pode ir para o Senado só para ficar tomando sorvete e dançando nas redes sociais. Tem que ir lá para representar o povo da Paraíba. Para dizer sim quando é para dizer sim. Para dizer não quando é para dizer não. É isso que nós precisamos. Não está ali no Senado para querer fazer impeachment de ninguém. Mas se o sujeito cometer crime de responsabilidade, tem que ter a coragem de defender isso, de votar por isso, para fazer mudanças, para resgatar o papel do Senado, que virou um puxadinho da vontade do STF. E não pode ser assim. O Senado é um poder. Tem um sujeito que eu critico ele em tudo, que é o Renan Calheiros. Mas pelo menos quando ele era presidente do Congresso Nacional, veio lá uma decisão para tirar ele da presidência do Congresso Nacional, ele bateu na mesa e disse, não, isso aqui é um poder, pai. Não vai fazer isso aqui, não. Lembra disso?
0: Lembro.
1: Pois bem, nesse ponto aí eu concordo com ele. Para fazer com que o Senado seja respeitado. Não pode ser assim. O Congresso Nacional aprova lá um projeto de decreto legislativo e depois o Alexandre de Moraes derruba isso e fica por isso mesmo. Como é que pode uma coisa dessa? E os presidentes das casas, da Câmara e do Senado, aceitar isso. E os senadores aceitar isso de bom grado. Isso não pode. Agora a perseguição ao senador Alexandre Vieira, que foi o relator de uma CPI, porque ele fez um relatório, que a função dele está aí denunciado para a Procuradoria Geral da República, cujo procurador foi indicado por 2 ministros do STF, para Lula colocar, para denunciar todo mundo, só não denunciar Lula e ser cúmplice das falcatruas do lulopetismo. É isso. Ou seja, nós só resolveremos isso quando tivermos senadores independentes, que não estejam no Senado só para pegar emenda e sair distribuindo aí sem critério nenhum e encher o estado da Paraíba de outdoor, que distribuiu 2 bilhões de emenda. Sei lá para que distribuiu essas emendas, porque aí sai a emenda, sai pior do que o soneto.
0: O senhor acha que o escândalo do Banco Macha ainda vai derrubar muita gente nessa eleição?
1: Bom, o escândalo do Banco Macha, inclusive Flávio Bolsonaro assinou a abertura da CPI do Banco Macha. Porque a gente sabe que a Procuradoria-Geral da República não vai fazer nada. Aliás, pela Procuradoria-Geral da República, talvez o Vorcaro não tivesse nem preso. Não fosse André Mendonça, e a gente sabe quem indicou o André Mendonça. Foi o presidente Jair Bolsonaro. Que a esposa dele não é consultora de nenhum escritório de advocacia. Disse, eu tenho certeza, que eu conheço André. Um homem sério. À altura do que requer um cargo de ministro do Supremo Tribunal Federal.
0: Ministro Marcelo Queiroga, agradecer sua presença aqui, muito bom, depois aí do lançamento do seu livro. Amanhã o senhor vai estar em Campinas, no lançamento do livro.
1: Isso, vamos
0: vai para o Clube dos Oficiais amanhã?
1: Vou no Clube dos Oficiais pela manhã, com o Efraim, com o Gilberto, depois vou para Campina Grande.
0: O lançamento do livro vai ser que horas e onde?
1: Vai ser no Campina Grill, no Campina a partir Grill. Das 19h30.
0: Lá com o nosso amigo, que foi dirigente do 13, que foi candidato já.
1: Arthur Bolinha. Mas Arthur Bolinha, infelizmente, não está. Ele está em uma agenda em São Paulo. Porque Arthur Bolinha é um grande empresário, né?
0: É.
1: Ele tem as lojas dele, né? Rutra, lojas excelentes, né? E que gera emprego, renda aqui para a cidade de João Pessoa. E ele está trabalhando para fazer Campina crescer.
0: Muito bem. Ministro Marcelo Queiroga, obrigado pela presença aqui. Sucesso na caminhada.
1: Obrigado a você, obrigado a todos aqui da equipe. E vamos trabalhar para melhorar a nossa Paraíba, nossa querida Santa Rita. Santa Rita é um grande município, um município importante para a Paraíba. Se eu estiver no Senado Federal, Santa Rita será a prioridade.
0: Está no seu coração.
1: Com certeza.
0: Obrigado, ministro. A gente vai para o intervalo, Wellington. Daqui a pouco a gente volta a ter mais informações aqui no programa Voz da Paraíba. Tem muita coisa, viu, pessoal? Depois do intervalo.
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13h25 agora na Paraíba. Boa da tarde, 25 minutos. Wellington, tem aí, eu não sei se eu já passei para ti, um trecho da a fala do Coronel Francisco, um vídeo aí sobre um evento que vai ter amanhã lá no Clube dos Oficiais. Começa amanhã com a

0: Tá aí. Antes chegou ainda não, né? Então vou mandar para você. Mas antes, 13h25. Wellington Alves, apresenta aí o nosso comentarista. Já chegou por aqui, viu?
1: Mais rodado do que carro de Fórmula 1, Marcelo.
0: Ele era uma carrapeta em campo.
1: Agora, né? Você vê, né? Eu era criança e já vi ele jogar, Marcelo.
0: Como é o negócio? Como é o negócio?
1: E nos campeonatos de Santa Rita, pequenininho na arquibancada e ele jogando bola.
2: Sim, mas ele foi pra a pelada lá?
1: Lá do...
2: Sim, que ele tava vestido.
1: Não, jogou.
2: Jogou não?
1: Não, terminou o campeonato, o Ramiro não entrou em campo. Foram 6 rodadas do campeonato, 50 de Bahia, e Ramiro não jogou. Aí teve um amistoso, ele foi participar. Simplesmente isso. Aqui o craque Ramiro, né? Dispensa comentários, o Osmar Queiroz fazia a apresentação dele agora há pouco aqui. E... tamanha importância.
0: O ministro dele. Marcelo Queiroga estava querendo fazer uma foto com ele, você imagina, né?
1: É por aí você tira.
0: O cabo é ítulo, rapaz.
1: Tem que encostar, que esse homem soma, viu, Marcelo? E em breve vai ter o mandato aqui em Santa Rita, eu não tenho dúvida disso. O craque Ramiro tem uma leitura extraordinária.
0: Eu acho que futuramente a cidade de Santa Rita precisa homenagear esse segmento do esporte, mais ainda. Viu?
1: Valorizar mais, né?
0: Valorizar mais.
1: Isso é muito bom. Então, Ramiro...
2: Eu tô vendo aí, Ramiro, eu acho que ele vai mudar, viu? Vai se deixar de ser comentarista de esporte para ser comentarista político. Porque ele fez aqui uma
1: análise.
2: Uma análise, meu amigo. Foi um
1: negócio incrível. E vai dar isso, viu? Vai dar o que ele disse, viu? Tem gente que vai sair com o mandato tranquilamente. E a importância do Ramiro aqui, como o Marcelo fez a chamada, a escalada e a divulgação também nas redes sociais para fazer uma análise do que foi esse 13 que fracassou. 13, a torcida, mais de 22 mil pessoas compareceram ao Amigão. E poderia ter feito o resultado, não fez. Decepcionou a grande torcida. E esse momento que vive o Botafogo, a ascensão do time botafoguense, Ramiro. Boa tarde.
3: Boa tarde, Wellington. Boa tarde, Marcelo. Boa tarde, Wellingtons. Em primeiro lugar, foi um prazer estar aqui junto com o ministro Marcelo Queiroga, um ministro que foi muito importante nessa pandemia passada aí. Ele foi o ministro da saúde da pandemia. E eu sempre fui um fã de Marcelo Queiroga, com certeza.
0: E eu acho, sabe, Ramiro, você tocou no ministro Marcelo Queiroga, assim, eu tenho muito cuidado, porque as pessoas têm suas preferências políticas. A gente está chegando num momento aí agora em que as pessoas vão começar a acirrar a questão política. Tem um lado que é Lula, tem um lado que é Bolsonaro, tem um lado que não quer Lula nem quer Bolsonaro e vai para Caiado, vai para o Zema, vai, o negócio está entendendo? Aqui na Paraíba também tem as pessoas que já se definiram por Lucas, outros querem Cícero, outros querem Efraim. Mas a gente precisa se abster, às vezes, da questão política. Se abster da questão política, por exemplo. Nós temos na Copa do Mundo agora, Argentina e Espanha. E aí tinha gente me perguntando. Eu disse, olha, eu não misturo política com a questão do futebol. Por exemplo, no futebol não tinha como eu torcer pela Argentina. Não tinha como eu torcer pela Argentina. Para a Argentina estar fazendo o que fez com o Brasil, cantando músicas ofensivas ao Brasil, enfim. Mas queimando bandeira do Brasil. Então, eu não misturar. Agora, vou contar um negócio para vocês. Infelizmente, nós temos uma grande parte da imprensa brasileira que tem uma linha política ideológica muito definida. Eu não vou criticá-la por causa disso. Cada um tem a linha política que quiser. Isso aí não é problema de ninguém. Agora, por causa disso, você deixar de reconhecer que foi um paraibano que foi chamado para o governo federal no momento mais difícil da pandemia e resolveu, porque passaram lá os 3 ou 4 ministros e Bolsonaro teve que vir buscar da Paraíba, o ex-presidente da Sociedade Brasileira de Cardiologia, Marcelo Queiroga, exatamente para resolver a questão. E resolveu. Resolveram a entrevista na CNN, entrevista na Globo News, entrevista na Globo, entrevista... tudo que é canto, não, bora resolver. E com esse jeito dele aí, ele foi em frente.
1: Mas é bom ressaltar, Marcelo, uma parte aí nessa sua fala, que quando ele era ministro, causou uma ciumeira nos outros estados da federação, porque foi e não foi, ele estava sempre aqui na Paraíba, viu, como ministro, viu, trazendo ações.
0: E trazendo ações. Então, assim, infelizmente, a gente tem essa questão da parte ideológica de setores. Mas acho que nossa imprensa deveria reconhecer mais, homenagear mais um paraibano que saiu daqui e fez bonito no Brasil. Separa a questão política, pô. Separa. Se você tem uma ideologia política diferente, separa.
3: Esse é o problema, né? Eles não separam de jeito nenhum. Tem pouquíssimos que separam, né? A gente vê agora o que eles são muito... eles têm, como o Marcelo falou, eles têm partido. Eles têm lado político, eles têm bandeira política. E o verdadeiro profissional era para ser neutro, né? Mas é difícil. A gente viu agora que as grandes mídias, o que foi que fizeram aí agora? Divulgaram que diminuiu e muito as queimadas na Amazônia. É claro, período de chuva tem que diminuir, mas eles fazem, ou seja, eles fazem a política abertamente para um lado. Isso aí eu acho um absurdo aqui no Brasil.
0: Agora, eu vou falar de um cara que não faz política nem de um lado nem do outro. Ele faz a política do Botafogo. É Osmar Queiroz, o garotinho. Esse, olha só, eu em casa ouvindo essa narração e o trabalho de vocês. E olha só o que Osmar Garotinho tá fazendo com a torcida do Botafogo. Ele vai terminar internando a torcida do Botafogo, esse garotinho, de tanta emoção. Escuta só.
4: Na pressão, carregou bola, Igor Maduro, zona de perigo, cabeça grande área, vai chutar, chutou, bola sobrou pro Rodolfo, entrou!

0: Rodolfo
1: do Botafogo! Vira! Vira! Vira, virou! Vira, virou! Vira, virou! Gilberto Vira!
0: O faro, o sentido gol! Tava mal na partida, mas ele é um oportunista, tem faro de artilheiro, é jogada batida de fora da área, deu sobra, e na sobra chegou ele, o homem da 77, Rodolfo, com muita paciência, manda para o fundo do barbante.
2: Tá aí, portanto. Ramil, o que é que achou do jogo no conjunto, não só a parte da virada, mas o que é que você fala a respeito do conjunto? O time começou com aquela ideia que você tinha do Rodolfo. Olha, eu tenho posições claras a respeito de alguns jogadores de Botafogo. O Rodolfo, eu acho o cara muito importante para o Botafogo, sabe, Ramiro? É um cara que, apesar de ter bastante experiência, não é aquele jogador que fica se escorando, jogador que quando tem que marcar, ele marca. É um jogador que tem inteligência para fazer essa marcação ali em cima do adversário, voltar marcando. Enfim, é um cara que quando tem a oportunidade não treme, ele é frio na área, já fez gols diversos importantes para o Botafogo. E Rodolfo, eu dou os parabéns ao Rodolfo, viu, pelo trabalho dele no Botafogo. Mas queria que você me dissesse, como foi a história dessa vitória do Botafogo, Ramiro?
3: É, Marcelo, em primeiro lugar, eu vi agora essa narração, né, que a gente estava aqui no estúdio e você ouviu os comentários, a reportagem de Gilberto Lira, quando ele disse...
4: Descreveu o lance.
3: Que ele disse que Rodolfo estava mal, mas é oportunista. Isso daí foi uma fala minha antes, que eu critiquei o Marcelo Fernandes quando tirou Caio e não tirou ele. Né? Porque realmente ele estava mal. Estava mal no jogo e Caio e o Atamoto é que estava bem no jogo. Mas depois do gol eu falei e pedi até desculpa, porque a gente comenta o jogo na hora, né? Tá vendo o que tá acontecendo no campo, mas quem trabalha com jogadores
4: no dia a dia
3: é Marcelo Fernandes.
4: Vê a questão de aproveitamento. Isso. Nos rebotes, que eu tô observando ele tá sendo o rei dos rebotes, ele lembra verdade. Muito, Ramil. Eu acho que você ainda alcançou Catende quando passou aqui no Santa Cruz. Seu Aldo Marinho montou um super time, trouxe Cláudio José do Vasco da Gama, e aí tinha Betinho, era um super time. E
2: o Suéliton, Neto, volante, o baixinho.
4: Também, e Neto Maradona, treinador.
2: Aí Neto Maradona, inclusive, inovou naquela época que ele pegou Edilson e botou de ala direita, né? Inverteu. Era aquela ponta direita. Isso, pegou Rogério, isso. Botou de ala esquerda.
3: Rogério Pinheiro.
2: E o Santa Cruz tem aquele Cláudio José, que era um grandão, branco, magão lá na frente.
4: Tinha jogado com o Roberto Dinamite no Vasco.
2: Pois é, rapaz.
4: Lá cara. De Espírito Santo, um senhor centroavante. Então o Catende, ele pegava muitos rebotes. Ele não ficava, de repente, não estava fazendo nada no jogo. Aí surgiu o rebote e ele botava para dentro. É o que estava acontecendo com o Rodolfo.
3: É verdade. Você só errou o ano. O Catende não jogou com o Aldo Marinho.
4: Foi com...
3: Não, foi um ano antes.
4: Um ano antes,
3: não, né? foi em 88, 89.
4: Pois é.
3: Né? O Aldo Marinho foi em 95, 96, que a gente foi campeão aqui. E o ataque, na época, era Cláudio José e o Arisson.
2: O Arisson.
3: Era de Campina. O Arisson. E o meu campo era o meu campo, a gente botou o meu campo Branca de Neve. Porque era os baixinhos, né? Era eu, Suelto, Betinho e Mauro.
2: Maurinho.
3: Então botou
2: o meio de campo com Betinho, Rami e Maurinho, vou te contar, viu?
3: E o pior é que a gente não perdia nenhuma por cima, não, viu, Marcelo? O tempo de bola, né? Aí era. Mas era muito parecido mesmo, o Rodolfo, né? com Catende, muito Catende, parecido mesmo, o jeito de jogar.
4: Então esse momento que vive o Rodolfo tá sendo muito importante para o Botafogo, viu, amigo?
3: Está mesmo, e agora eu fiquei um pouco preocupado, porque teve um momento, principalmente ali no primeiro tempo, que eu vi o time daquela má fase. Não sei se você acompanhou
4: sim,
3: o jogo.
4: Sim, então eu acompanhei.
3: Né? Principalmente os laterais voltaram a falhar. Né? Aí a gente, quando os laterais... voltaram a jogar bem, o Botafogo era difícil tomar gol, mas voltaram a falhar, PK começou a errar o passe, Diogo Matheus voltou a ser o Diogo Matheus de antes, aí me preocupou, mas eu mesmo assim eu não tiraria o PK, que entrou o Bull, piorou, né? A sorte é que Marcelo Fernandes, ele fez uma leitura de jogo que eu admiro nisso dele, é a leitura de jogo, ele sabe fazer a leitura. O outro lá não sabia de jeito nenhum, mas Marcelo Fernandes, ele fez uma leitura. Quando ele percebeu um espaço no meu campo do Botafogo, ele disse, pronto, vou preencher agora o espaço e a gente vai ganhar o jogo. Quando ele se colocou Lucas Cândido e Giovani.
4: Faz a diferença.
3: Aí fechou. E Lucas Cândido no próximo jogo tem que ser titular.
4: É, eu tava acompanhando a sua análise hoje. Tem que ser. Que jogador inteligente.
3: E o melhor em campo para mim é Luiz Daniel.
4: Luiz Daniel, goleiro.
3: Três defesas excepcionais.
4: Eu acho que ele vai ser o goleiro da rodada. Eu estou aguardando aqui a seleção, que só sai após os dois jogos de hoje, que é a complementação dessa décima quinta rodada. Só acontece hoje porque teremos duas partidas. Então, já depois das 11 horas, teremos a seleção da rodada. Eu tenho certeza que o Botafogo vai emplacar de 2 a 3 jogadores mais uma vez, porque a cada rodada, nas últimas 7 rodadas, o Botafogo está aparecendo com jogadores na seleção, e isso é em virtude do crescimento do time, viu, Ramiro?
3: É verdade, a gente viu o seguinte, o Botafogo também sente muita falta de Ian Souto. Ian Souto está sendo um dos jogadores mais regulares do Botafogo, então sentiu muita falta dele, daquele xerifão. Né? Não que o Simon e o Igor Maduro e o Moraes jogaram mal, não. Só que o Ian Souto, a presença dele ali na área do Botafogo é essencial. De cada 8, 10 bolas alçadas na área do Botafogo, ele tira 8. 8 parece que ele se multiplica ali dentro daquela grande área. Então, o Botafogo sentiu muita falta de Ian Souto. Ontem, por incrível que pareça, poderia ser um jogo para Dourado. Por incrível que pareça. Né? Porque o time do Caxias, a gente tem que também engrandecer mais ainda essa vitória do Botafogo, porque a equipe do Caxias estava quantas partidas sem perder, Wesley?
4: 5 jogos.
3: 5 jogos sem perder. E um confronto direto com o Botafogo, e o Botafogo nunca tinha ganho, ou seja, quebrou o tabu, né? Foi uma vitória realmente que a gente viu na narração de Garotinho, que estava perto, próximo dele, e os olhos dele lacrimejaram.
4: Mas é bom dizer que nos 5 jogos foram apenas uma vitória e 4 empates, inclusive estava para ser demitido ontem Marcelo Cabo, eu não sei se já foi.
2: Depois dessa de ontem, do
4: Caxias, porque
2: tem como ficar, não.
4: A situação se complicou. Ele saiu do G8, a perspectiva era entrar, entendeu? E saiu, porque ele entrou na rodada sendo o 9º colocado, né?
3: É verdade. Eu acho que o Botafogo, com a vitória contra o Santa Cruz, eu acho que sela aí essa
2: classificação. Sela a classificação, Santa Cruz. Dia 8 de agosto, né?
3: Dia 8.
2: Né? Quer dizer, você tem 15 dias, né? Pra frente?
3: 15 dias de preparação. Eu acho que para o Botafogo não é muito bom, porque o Botafogo estava numa ascensão. Aí dar essa parada não é muito bom. Mas
2: eu falei isso, inclusive, no comentário que eu fiz para você.
3: Foi, eu vi.
2: Porque você vem num embalo tão bom que dá uma parada que eu digo, e agora? Será que vai dar certo? Agora, com a volta de Ian Souto, com o Igor Moraes, com o PK estando bem, com o Diogo estando bem, com o Lucas chegando agora de volante
4: e
2: ali.
4: Se Paulo Sérgio vier, o centroavante, melhor ainda, né?
2: Você imagina, rapaz.
4: Porque a negociação está avançada, sabe, Marcelo? E tem times interessados em Paulo Sérgio. Paulo Sérgio tem mercado.
2: Paulo Sérgio que tá no Náutico, né? Estava no Náutico.
4: Aquela campanha do ano passado do Náutico, foi o artilheiro do time do Náutico. Dessa temporada estava sendo. Porém, houve um desentendimento dele com o Hélio dos Anjos. Mas ele será bem-vindo. O Botafogo está resolvendo ele nos bastidores. É um centroavante que estava em atividade e vai servir muito porque é experiente e conhece a Série C. A vantagem é essa. Esse grupo do Botafogo, esses jogadores que Marcelo Fernandes está trazendo, que trabalharam com ele na Ponte Preta, que fizeram aquela caminhada, aquela jornada do acesso, do título da Ponte Preta, são jogadores cascudos, como é o caso de Cândido. Ramil já cantou a bola. No próximo jogo, tem que ser titular.
2: Quem está mandando um abraço para vocês é a deputada Stefânia Maroja, está na audiência do programa. Nosso amigo Cauê, nossa amiga Clarinha, os assessores da pré-candidata a deputada federal Raquel Maroja, já está em pré-campanha, Raquel Maroja, boa sorte para ela, nossa amiga, né? Não considero Raquel aqui a chefe, a dirigente, a presidente, mas uma colega de trabalho, um amigo, uma pessoa simples, uma pessoa humilde, você sente solidariedade nela, simplicidade, aconchego, isso é muito bom. A respeito do futebol, eu queria dizer um negócio aqui a vocês. Uma das coisas mais importantes no futebol, tirando a questão de gerenciamento de recursos humanos, que é pelo treinador, de disponibilidade da parte técnica e tática, quer dizer, jogador que tem um perfil, o treinador vai conhecendo o perfil de jogador, a vantagem de jogador, um jogador mais técnico, um jogador velocista, um jogador, enfim, sabe o que é? É a questão da autoconfiança. O time do Botafogo pegou agora uma autoconfiança que isso é primordial, é essencial um time de futebol. Às vezes você tem um grande time, com um grande elenco, mas não tem confiança. Não tem a confiança. Botafogo não é um time de estardalhaço, não tem, entendeu? Tem o Nenê ali que todo mundo respeita, confia e acredita. Agora é um time que ganhou confiança, viu, amigo? Um time ganhou confiança.
3: Ganhou e a gente vê aí nitidamente, Marcelo, essa confiança que você fala vem através da condição física do Botafogo. Botafogo,
2: certíssimo.
3: A condição física adquire essa confiança. Né? O Botafogo, quando muda hoje, os jogadores rendem mais ainda do que o que estavam em campo. Então, isso é importante. Então, isso vem, o Botafogo está correndo os dois tempos, e isso daí, aí vem sim essa confiança que você acabou de falar, com o preparo físico em dia.
4: O lado físico está pesando. A complementação na notícia do Marcelo Cabo, o executivo de futebol do Caxias, o Farney Coelho, garantiu a permanência do treinador na sequência aí da Série C. Só que a torcida não aguenta mais ele. A torcida estava querendo ontem, após a partida, estava ouvindo a rádio de Caxias do Sul, no resumo da partida, e o pessoal estava cobrando justamente a demissão dele, mas veio a notícia por volta das 22 horas da permanência do Marcelo Cabo, lá no comando técnico do Caxias.
2: E Zema lá da Empasa, está na audiência, Zema?
4: Zema é botafoguense. Marcelo José, eu não tenho dúvida que esse Almeidão no dia 8 vai ser pequeno. Muitos torcedores.
2: Bora fazer o calçadão do Belo.
4: Eu acho que merece.
2: Bora, né? Fazer pedir autorização do nosso diretor aqui, umas margarotinhas, para fazer.
3: E Walter do Brega Max, ele ligou para mim hoje de manhã, justamente para isso aí. Ele disse que a banda é com ele.
2: Pronto.
4: Olha aí.
2: Então, pronto. Vamos fazer. Pedir autorização nosso Osmar Garotinho para a gente fazer o calçadão do Belo. Preparatório, calçadão do Belo para o jogo Botafogo Santa Cruz de Pernambuco.
4: Tem um torcedor aqui que tá me ligando, você vai entrar ao vivo, viu, amigo?
2: Bota no ar.
4: Josivaldo, torcedor do Botafogo aqui, 100.5 FM líder. Fala, Josivaldo, foi o que eu disse a você ontem, 1-0, se apertar um pouquinho, sai com a vitória. Alô, Josivaldo!
5: Boa tarde, Wellington Alves. Vai ser uma festa do Almeidão no dia 8, Wellington. A torcida tá eufórica, Wellington. Uma festa,
4: Wellington. É isso aí.
5: Nós sobe, Wellington.
4: Convocar a torcida pra comparecer. Lugar de botafoguense é no Almeidão, né, Oswaldo?
5: Com certeza, Wellington. Vai ser uma festa, viu? É pra mais de 22 mil pessoas, viu? Pode ter certeza, viu?
4: Será
5: o lugar de Botafogo é no Almeidão.
4: Será a classificação contra o Santa Cruz.
5: Com certeza, a gente tá eufórico, a gente não esperava isso, que a gente tava beirando lá embaixo da rebaba, e agora já estamos quase beirando a liderança.
4: O que foi que eu lhe disse? Diga aí, diga ao vivo aí, o que foi que eu lhe falei sobre o jogo? Diga aí.
5: Era 1-0, e se apertasse uma coisinha, ele saía vitorioso, e foi o que aconteceu. O maestro ali, aquele cara esconde a bola onde quer, rapaz. Aquele Nenê é o cara.
4: É isso. Muito. É isso aí, Josivaldo. Receba um abraço aqui de Marcelo José e do craque Raminho, 8 vezes campeão paraibano. Mais rodado do que carro de Fórmula 1, viu?
5: Raminho e Betinho escondiam a bola, botavam a bola onde queria. Esses caras jogavam demais. Entendeu?
4: Aí,
5: pois é isso mesmo, eu ia o Almeidão com 30 mil pessoas, Flamengo e Botafogo, Betinho deitava e rolava, não tinha boquinha não, ele ama, e eu tô errado contra aquele meio de campo ali.
4: Tá certo, Josivaldo, um forte abraço e valeu!
5: Valeu, valeu, valeu!
4: Aê, Josivaldo, torcedor do Botafogo, coincidência, ele ligou, mas teve que participar ao vivo,
2: Marcelo. Só presta assim, é feito o nosso Pedro Magazine, vice-presidente do Botafogo que tá aqui. Meu amigo Pedro, parabéns, quem tá aqui é Raminho, craque Raminho, né? Campeão diversas vezes pelo Botafogo, nosso Wellington Pérola Alves também tá aqui lhe ouvindo, e o Wellington Souza. Boa tarde, Pedro, parabéns por mais uma grande vitória do Belo.
6: Boa tarde, Marcelo, boa tarde, Wellington, Raminho, tá essa turma bacana aí que faz essa participação no esporte aí no seu programa, no seu belíssimo programa. Na verdade, parabéns é para toda a nossa torcida, né? E graças a Deus... Estamos vivenciando um momento especial, vamos dizer assim, dentro da competição. É um momento, não é, que acho que muita gente esperava um fracasso dentro da competição, mas vamos dizer assim. Mas graças a Deus, com a chegada do professor Marcelo, do Executivo Fernando e tantos outros atletas, o pessoal compraram a ideia, não é, de entender a filosofia de trabalho do professor. E graças a Deus as coisas encaixaram e está aí o resultado, né? Então, há 7 jogos, 5 vitórias e 1 empate. Eu acho que é importantíssimo essa sequência. É, eu acho que a gente vem crescendo numa hora boa dentro da competição e a gente temos tudo para continuar esse trabalho e em busca da nossa classificação, que é o mais importante. E aí depois vamos brigar pelo acesso, que aí é outra competição, tudo é diferente, mas todo mundo tá consciente, tranquilo, com os pés no chão, sabendo das nossas obrigação, não é? De permanecer com essa pegada aí e em busca do maior objetivo inicial, que é a classificação.
2: É a respeito do jogador que está vindo, que ele é do Náutico?
4: É Paulo Sérgio.
2: Paulo Sérgio. Você tem alguma informação de Paulo Sérgio, Pedro Magazine?
6: Não, na verdade, assim, o pessoal, comissão, toda diretor de futebol, todo mundo viajou desde na sexta-feira, não é? E aí, assim, eu não tenho falado com o Fernando, principalmente com o Fernando, que é o diretor de futebol, com relação a essa possível contratação. Eu não tenho esse conhecimento oficialmente, vejo pelas redes sociais, mas oficialmente não chegou para mim, eu não tenho conhecimento.
2: Agora tem 2 semanas, né, de trabalho para o Botafogo até o jogo com Santa Cruz, que vai ser um sábado, dia 8 de agosto, é o jogo da classificação, meu caro Pedro. E outra coisa que eu queria trazer um destaque também, a gente tinha comentado aqui numa resenha passada. Rapaz, o Vitor Ferraz chegou caladinho ali pro Botafogo, ele trouxe uma energia boa, ele chegou, é claro, que o trabalho do professor Marcelo, os jogadores estão chegando aí, quer dizer, o time reagiu, mas Vitor Ferraz chegou e de repente já tá saboreando esse momento bom do Botafogo, viu, Pedro?
6: Pois é, primeiro vamos lá, a gente tem 2 semanas aí, não é, para trabalhar forte, para a gente enfrentar a forte equipe do Santa Cruz, sabendo da dificuldade que é enfrentar uma equipe qualificada como é do Santa Cruz, mas a gente joga em casa, sabemos do nosso poderio, e vamos para cima, vamos em busca da vitória. E com relação a Vitor, a gente sempre brinca aqui, ele disse que até agora está invicto. Ele chegou no Botafogo, está invicto, e disse que quer conseguir o acesso invicto. Eu digo, tá bom, então que Deus continue nos abençoando com essa invencibilidade. Mas Vitor é um atleta, ex-atleta, agora né, dentro da comissão técnica, é auxiliar da casa, mas é um profissional que serve de exemplo para qualquer um que está aqui no clube, cara que se dedica, que chega primeiro, sai por último, não tem, eu acho que ele está dentro dessas 4 linhas agora como comissão técnica, ele está dando prosseguimento na pessoa, não é, no caráter do homem profissional, atleta, enfim, eu acho que Vitor é um exemplo. Que ele passa, transmite isso para todos que trabalham aqui no clube. É uma excelente pessoa.
4: Aproveitar aqui, Pedro, eu queria que você mandasse uma saudação ao Cadu Félix, que é o pai do Felipe Félix. Tive a oportunidade de conhecer o mesmo lá em São Luís do Maranhão, de uma educação tremenda, é um gentleman. A gente observa a paixão, o amor. Que passa de pai para filho com relação ao Botafogo, a esse trabalho que a SAF faz. Então eu queria que você transmitisse o abraço, o apreço de toda a equipe aqui da 100.5 FM Líder, que desde o começo abraçou, acreditou que era possível o nosso glorioso Botafogo sair daquela situação que já é passado. Foram 6 derrotas consecutivas e agora a gente está comemorando 7 jogos sem perder. Então, transmita o abraço, o apreço da nossa equipe aqui, 100.5 FM Líder, ao Cadu Félix, que vem ser pai do Felipe Félix. Tá certo, Pedro?
6: Não tenha dúvida. Seu Cadu é uma pessoa que a gente conheceu, claro, aqui dentro do Botafogo, mas é uma pessoa formidável, uma pessoa de uma tranquilidade imensa, sabedoria, Não é à toa que, assim, ele, o cuidado que ele tem com o clube hoje, porque, na verdade, outro dia a gente estava batendo um papo e ele falou para mim assim, eu tenho que cuidar isso aqui, porque isso aqui a gente tá cuidando do nosso patrimônio. A gente tá jogando nosso patrimônio dentro do Botafogo. Então, assim, essas coisas eu aprendi, né? Você sabe da nossa história aqui dentro do clube, a gente, nos momentos ruins... Não é porque foram nos momentos ruins, mas a gente aprendeu que aqui, pelo menos de minha parte, quando cai uma moedinha de 5 centavos no chão, a gente sabe apanhar e sabe valorizar aquilo dali. Então, assim, a gente tem um pensamento e um entendimento das coisas como elas deverão ser. Cada um com a sua, né, com as suas obrigações, cada cá no seu quadrado, como se diz. Mas falando propriamente do seu Cadu, é uma pessoa que tem uma postura de ver as coisas, de visualizar, e enfim, entendeu? Então, ele claro, não, a gente está falando dele, mas obviamente Felipe também, que é o dono, vamos dizer assim, mas seu Cadu também tá investindo seu patrimônio dentro do clube, dentro do Botafogo. Então, a gente que está aqui, cabe a gente a cuidar disso como se fosse nosso, que foi isso que a gente sempre fez desde há 30 anos atrás. A gente ter amor por isso aqui, né? Eu às vezes falo com as pessoas da seguinte forma, é de que todos os profissionais que aqui estão, claro que eles se dedicam, se doam ao clube o máximo que eles podem, porque existe, claro, um profissionalismo e ele aprende a gostar do clube e das pessoas que aqui estão. E a gente, além de todas essas qualidades, nós somos botafoguenses. Os profissionais aqui estão, um dia saem do clube por uma questão de profissionalismo e vão se dedicar a outras equipes. A gente, se não tiver amanhã, mas o nosso amor, a nossa dedicação ao clube permanece pelo amor e pela história que nós temos por esse clube, né? Então, assim, as coisas são muito, muito parecidas. Então, o seu Cadu é uma pessoa que dispensa comentário, uma pessoa que... tem uma vasta discernimento em tudo que ele fala, do que ele faz, do que ele quer que as coisas funcionem, que a gente cuide disso aqui como se fosse um pedaço de cada um de nós. Então, isso é muito bacana.
2: Pedrão, um abraço grande. Um abraço, meu amigo Guiné, viu? Tem um Guiné aqui pra gente com medo, uma aposta da Copa do Mundo aí. Aí deu um abraço ao nosso amigo Guiné. Aí.
6: Rapaz, não tenha dúvida, eu vou fazer questão, porque você já comeu uma guinezada com jirimu, não?
2: Rapaz, eu vou comer agora. Pronto. O guiné eu já tenho. Então... Você arranja o jirimu?
6: Com certeza. Você só escolhe se é caboclo ou de leite, mas você leva o guiné e o jirimu e vamos nos confraternizar para comemorar essa classificação nossa, não tem a menor dúvida. Aí você estende aí o convite ao nosso amigo Wellington, a Raminho, enfim, a essa gama de
2: Gilberto, amigos aí. Gilberto Lira está aqui, professor Ferreira, estão chegando agora para fazer a resenha, né? De 2 às 3 tem a resenha Arena Líder, mas estão chegando agora e o Wellington Souza também, todos mandando um abraço para você. Pois não, Wellington?
4: Só para finalizar, para saber como é que anda os melhoramentos lá do campo do Granville, que Sopinha disse que vai levar o nosso time contra o pessoal de lá. Agora o gramado, os cuidados de Pedro Magazine, rapaz.
6: A gente teve uma felicidade e sábado passado agora foi a reestreia lá, né, do gramado, e assim... Graças a Deus a gente fez um trabalho bacana lá e foi elogiado por todos que participaram. E aí a gente vai ver se a gente consegue dar continuidade do trabalho para manter a coisa com qualidade, vamos dizer assim. Mas graças a Deus deu tudo certo lá. Não só lá no Greville, como lá no Wilson também foi feito, né, um trabalho. Foi feito a inauguração, pré-inauguração lá que o prefeito teve lá no sábado. E foi uma coisa bacana. Mas graças a Deus, estamos na luta. Um abraço, Marcelo. Um abraço, Wellington e os amigos. Qualquer coisa, estou à disposição.
3: Ô, Pedrão. O Raminho vai lhe abraçar, pois não? Pedro, quero, em primeiro lugar, mandar um abraço para vocês aí. Parabenizar, né, pela quebra do tabu, né, Pedro? Que coisa, rapaz. Foi a vitória emocionante. E não sei que vocês sabem, mas eu acompanhei uma pesquisa com os 8 times que estão no G8. E eles analisaram as últimas 5 partidas de cada um. E a sequência mais difícil que ele disseram que era justamente a do Belo. E o jogo mais difícil era o de ontem. E nós, eu não sei se vocês estão sabendo dessa pesquisa, e nós aqui falamos junto, né, Gilberto, sobre esse jogo, que para mim também era o mais difícil. E vai dar mais confiabilidade ao Botafogo para esses últimos quatro jogos, Pedro?
6: Pois é, então Raminho, mais um tabu a ser quebrado, né? Vamos dizer assim, eu acho que você, como foi atleta do clube, é uma pessoa conhecedora do futebol, e aí assim, eu não lembro de uma sequência de vitórias do Botafogo como está sendo agora. E aí essa situação, isso não é uma simples sequência, isso é um trabalho feito nos bastidores, não é? A correção de coisas que estavam atrapalhando, enfim, algumas situações que você sabe que dentro do futebol existe. Então, algumas situações foram resolvidas, não é? Os atletas entenderam a filosofia de trabalho do professor e, graças a Deus, as coisas começaram a entrar nos eixos, como se diz. Então, essa sequência de vitória, isso não é à toa. Isso tem um trabalho extra-campo que você pode imaginar pelo atleta e pelo conhecedor das coisas, como você bem entende. Mas, assim, graças a Deus, estamos na sequência e não classificamos ainda, é preciso que se diga isso, não classificamos, não ganhamos nada.
2: Mateu,
6: então, todo mundo certinho, pé no chão, tudo tranquilo, manter a pegada, que aí eu não tenho dúvida que a classificação virá e, consequentemente, o nosso acesso. É isso, o maior objetivo.
2: E se prepara aí para o calçadão do Belo, viu? Dia 8 de agosto, viu, Pedro? Mais uma vez, a 100.5 vai ocupar o calçadão. O calçadão do Belo com a grande festa aí pra classificação. Um abração grande e daqui pra lá vai ter Guiné com o Girimum, viu?
6: Tamo junto, meu amigo. Você sabe que o que você quiser, o que você inventar, pode contar comigo que eu tô dentro.
2: Valeu, Pedrão. Um abraço.
6: Você, Rafinha, a todos.
2: Um abraço grande. Valeu. Na sequência vem aí o Wellington Alves, o nosso Osmar Garotinho, o nosso Raminho, o nosso Gilberto Lira e o nosso professor Ferreira com a Arena Líder. Abraço a todos com o programa Voz da Paraíba. Na sequência, não desliga aí, vem Arena Líder, o debate do futebol da Paraíba.

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0: Hora certinha, 2:05.
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0: 2:06 agora, 2:06. Boa tarde pra você, querido ouvinte e torcedor amigo, ligado aqui na programação da 100.5, a FM Líder. Nosso encontro semanal de todas as segundas-feiras. A nossa resenha esportiva Arena Líder. Os campeões de bola, os campeões de campo, de rádio, já marcando presença aqui na nossa mesa redonda da 100.5, a FM Líder. Hoje só tem fera. Por incrível que pareça, toda a equipe montada hoje. Por incrível que pareça, a equipe completa aqui. Equipe 5G, que é passando dos 10G já. Altíssima velocidade e disposição. 2:07, à minha esquerda, no sentido horário, pelo nosso Pérola, o Wellington Alves já marcando presença, nosso craque Raminho mudando hoje de cadeira, o número 3 ali, ele também ali, Marcioneiro Vaz, professor Ferreira, Gilson Alves e Gilberto Lira Machado, recebendo o carinho de Marcelo José também por aqui, vai fazer a abertura da resenha esportiva, a nossa jornada no dia 8 de agosto, no Calçadão do Belo de volta, já que a cobra vai fumar. Reta final Brasileirão Série C. 2:08, a nossa resenha esportiva está só começando, galera.
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0: Líder com você, vou fazer o seguinte, vou começar diferente aqui hoje, logo com boa tarde rápido na galera. O Elton faz o seguinte, dá o boa tarde, traz o primeiro ponto de destaque, depois a gente começa a debater, tá certo? Pra não ficar muito tempo, se a gente for falar já a respeito de cada ponto, aí a gente vai dar um rodízio aqui da esquerda para a direita, vai passar mais de 40 minutos. Então vamos lá, daí então boa tarde, atrás do primeiro ponto, o primeiro destaque de cada um. Vai lá, o Wellington Alves, o nosso Pérola, boa tarde, Wellington.
2: Boa tarde a você, Osmar Queiroz, o garotinho, boa tarde ao amigo Gilberto Lira, que hoje veio no estilo Zé Alberto, ex-volante de luxo do Botafogo nos anos 80.
0: Daqui a pouquinho tem eleição, viu?
2: Gilson Alves, essa categoria do Roger para o mundo. O professor Ferreira, o rei das estatísticas. Marcionei Novaes, cidadão lá do Tibiri. Raminho, o craque do passado, comentarista do presente. 8 títulos no futebol paraibano, mais rodado do que carro de Fórmula 1. E é claro aqui um boa tarde especial aos nossos milhares de ouvintes na sintonia aqui da Arena Líder, na 100.5, a FM Líder. Após o show de informação com Marcelo José no A Voz da Paraíba, estamos aqui nessa mesa redonda que temos todas as segundas-feiras no comando aqui do Osmar Queiroz, o garotinho, e com a chancela, com o apoio total do Grupo Maroja, da dona Estefânia Maroja, eterna deputada estadual aqui no estado da Paraíba, e também da nossa diretora superintendente Raquel Maroja. Parabéns à torcida do Botafogo. O Botafogo vive um momento altamente positivo na Série C, rumo à classificação e logo em seguida o acesso para a Série B de 2027, e isso a gente já dizia lá atrás, mesmo no momento de vacas magras. Agora tá tudo gordinho, o rebanho tá gordo, e o Botafogo subindo a 7 jogos, não sabe o que é uma derrota. E isso é por demais importante. No dia 8 é contra o Santa Cruz do Recife, no estádio Almeidão, às 17 horas, e eu não tenho dúvida que é jogo para mais de 20 mil pessoas, como dizia o saudoso Geraldo Cavalcante, santarritense, um dos maiores nomes do rádio esportivo da Paraíba de todos os tempos. Lugar de torcedor botafoguense fiel é nas arquibancadas do Almeidão, e isso vai acontecer na próxima partida, que pode selar a classificação do Botafogo para a fase seguinte da Série C. E meu destaque positivo no jogo de ontem do Botafogo, 2-1, lá em Caxias do Sul, quebrando aí justamente essa situação que não vencia, nunca tinha vencido. O Caxias venceu brilhantemente no estádio Centenário por 2-1, e para mim o destaque do jogo foi o Luiz Daniel, goleirão, o paredão, que está sendo comparado ao Genivaldo, que passou recentemente aqui no nosso futebol. Valeu, valeu, valeu a vitória do nosso glorioso Botafogo ontem, garotinho.
0: Beleza, Wellington, bem puxada aí sua fala, trazendo informações para o seu Instagram do Wellington Alves, o nosso Pérola. Valeu, valeu, valeu. 2:11, galera. Raminho, boa tarde, Raminho. Rapidinho agora, bem rapidinho aqui, para a gente começar o bate-papo. Raminho, boa tarde, querido.
3: Boa tarde, garotinho. Boa tarde, Gilberto, Gilson, professor Ferreira, Macionei, Wellington Alves, Marcelo José. E uma boa tarde especial aos ouvintes, né, que a cada dia só vem aumentando, graças a Deus. Estou com o Wellington também. O meu destaque da partida foi Luiz Daniel. E, claro, vamos falar bastante sobre esse jogo, sobre também a visão de jogo, a leitura de jogo de Marcelo Fernandes, que também fez a diferença ontem. E, infelizmente, vamos falar um pouquinho sobre o sonho do acesso do 13, o Galo da Borborema, garotinho.
0: Beleza, boa tarde, Márcio, Márcio Ney Novaes. Boa tarde, querido.
4: Boa tarde, garotinho. Boa tarde, presentes e público ouvinte da 100.5 e dessa resenha líder de audiência todas as segundas-feiras já, corriqueiramente batizada da resenha melhor que tem na radiofonia paraibana já, viu, garotinho? Toda segunda-feira. É dizer que tabu no futebol é para ser quebrado. E o tabu foi quebrado e na hora mais oportuna para o Belo. A hora do embalo. O carro tá embalado, garotinho. Então é rumo à Série B.
0: Professor Ferreira, boa tarde. Cordial abraço, professor Ferreira.
5: Boa tarde, meu amigo garotinho. E já quero aproveitar aqui em seu nome, parabenizar e congratular todos os companheiros de bancada aqui, até pela honrosa oportunidade que me deram de sentar aqui ao lado de figuras tão conhecedoras, profícuas e, por que não dizer, pesquisadoras como todo do futebol paraibano. Meu amigo garotinho, eu queria aqui de antemão logo dizer que o momento que o Botafogo passa, no momento, sem nenhum comentário, sem nenhuma entrar no ponto etimológico, mas dizer que o momento do Botafogo hoje não deixa margem para nenhum paraibano, ó. Não estou falando aqui, torcedor do Botafogo. Nenhum paraibano omitir algumas opiniões em contrário aqui. Porque isso é um fato, é realidade, é real o que o Botafogo está passando. E ninguém de vocês pode negar essa virtude que o Botafogo está passando e passando a alegria também para todos os paraibanos, não só para os torcedores. E oportunamente eu queria dar aqui e fazer algumas pinceladas a respeito de alguns destaques aqui, como coloco, hoje já foi colocado com bastante propriedade a atuação do goleiro Luiz Daniel, mas eu tinha outras figuras para serem também destacadas. Bom, meu amigo garotinho.
0: Muito bem, Gilson Alves, boa tarde, equipe hoje completa. Gilson, boa tarde, querido.
6: Boa tarde a você, garotinho, boa tarde ao Wellington Alves, meu professor, meu amigo cabeção aqui de frente, né? Raminho. Não tô mentindo, não. Não mito nem pra ganhar dinheiro. E meu amigo Marcionei, professor Ferreira, Gilberto Lira.
0: O pior, que
6: e o nosso
0: gosta.
6: Boa tarde pra você, internauta.
0: Raminho gosta dessa safadeira. Raminho gosta da fuleiragem, né,
6: bicho? Pra você ouvir, pra você, internauta. Agora, Wellington, você na condição do meu professor, veja do teu do meio, viu? Bigode e barba. O negócio aqui tá bem demais. Já mandando um abraço aqui a Fernandinho, já tá ligando aqui, viu? Fernandinho lá da cabeça do burro, já tá nos ouvindo aqui e acompanhando lá com sua caixinha de som em cima da mesa, lá do Bar da Galinha, cabeça do burro do Baixo Roger. E Botafogo, momento vivenciado pelo Botafogo, né? Jogando fora de casa, supera a adversidade, leva um gol mais, reage muito bem e quebra de tabu. Então esse é o resumo que a gente faz nessa boa tarde para os ouvintes e internautas.
0: Gilberto Lira Machado. Giba, boa tarde, querido.
7: Garotinho, um abraçando a você, um abraço.
0: Vai ter lição hoje.
7: Abraçando você, um abraço a todos a que fazem parte da mesa. Em particular, o ouvinte exclusivo do canal Mais Independente. Ó.
0: Sem ele não tem resenha, né,
7: a
0: bicho?
7: A vitória de ontem.
0: A presença dele é importante
7: na resenha. Foi uma vitória que quebrou muitos comentaristas. É verdade. Agora veja só. Tá. Vamos devagar com o pote, o Botafogo, o último entre os oitavos, tem 22 pontos. É. O Botafogo tem 25. Nada tá ganho. É preciso muito cuidado, porque daqui pra frente só é pedreira. Não vamos achar que já estamos dentro, não, porque ainda tem muitas água a rolar debaixo da ponte. Tem que seguir com a mesma pegada e a mesma sorte. E ontem o Botafogo teve mais sorte do que competência. E ainda falta partida difícil. O próximo é o Santa Cruz de Recife, que é outra pedreira.
0: Sem falar, Gilberto, da classificação, quando faz o G4, os grupos lá, que aí de volta que é outra pauleira para ver se classifica ainda. Então, porque vamos... pode ser classificado, depois cair e voltar de novo.
7: Vamos devagarzinho, esse já ganhou. Tem muitas coisas ainda e tudo pode mudar. Deus queira que não, que o Botafogo continue acertando e com sorte. Porque ontem ele ganhou mais na sorte do que na competência.
0: Muito bem, galera, é o seguinte, eu pedi boa tarde para vocês, porque agora eu vou trazer aqui um comentário pra gente, em cima desse comentário, fazer os diversos comentários de vocês, abrir essa possibilidade de comentários. Vamos lá. Ó, depois a gente fala aí taticamente do movimento do jogo de ontem, Raminho vai trazer aí essa fala aí da substituição do PK, entrou o Bu, aquelas mudanças, fechamento ali no meio, daqui a pouquinho. Mas vamos lá. No esporte, a paixão é colocada à prova todos os dias. É difícil vestir a camisa quando o time está levando taças. Aí é muito bom, todo mundo, né? Muito fácil. Comemorando vitórias e vivendo grandes momentos, todo mundo veste a camisa do seu time. O verdadeiro desafio surge quando os resultados desaparecem. As derrotas se acumulam e a confiança parece ir embora. Existem diferentes tipos de torcedores. Aqueles que permanecem ao lado do clube em qualquer circunstância, apoiando, cobrando e acreditando na sua recuperação. Mas também existem os chamados torcedores de ocasião. Desaparecem nas fases difíceis, deixam de acompanhar o time, trocam de camisa ou simplesmente abandonam o clube até que as vitórias voltem a acontecer. O futebol é feito de ciclos. Nenhuma equipe vence para sempre, assim como nenhuma crise dura eternamente. A fidelidade ao escudo se mede justamente nos momentos mais difíceis. Afinal, apoiar apenas quando tudo vai bem não exige compromisso. Permanecer quando a fase é ruim é o que diferencia o apaixonado pelo clube daquele que apenas acompanha com sucesso. Hoje, nosso editorial propõe uma reflexão. Atenção, meninos. Uma reflexão. Afinal, o que faz o torcedor abandonar seu time nas horas difíceis? Entre aspas, Botafogo da Paraíba. Estávamos lá, nossa equipe 5G, no Almeidão, nos jogos difíceis. Foram 6 derrotas consecutivas e a gente vendo aquele Almeidão com 1.000 e poucos pagantes. 800 pagantes, depois foi subindo para 2.000 pagantes, caía, subia, enfim. A pergunta é a seguinte, para conversar com você, meu caro amigo Raminho. É falta de paciência, de identidade, ou apenas o retrato de uma paixão que depende dos resultados? Esse é o debate que está se iniciando a partir de agora, aqui do nosso editorial. É falta de paciência, de identidade ou apenas o retrato de uma paixão que depende de resultados? Quando o camarada tá chateado, né? Tipo vocês também. Ó, aquele amor roxo, você tem o amor por aquela companheira, de repente acontece, aí tô chateado, cruzo os braços, não quero conversa. Você errou comigo, você não atendeu meu telefone, marquei com você naquele dia, você não viu, tô chateado. Vamos passar 2 semanas sem conversar por telefone. Você também, mas o amor existe ali. Né? O amor existe. Falta de paciência, vou nada, é falta de paciência, vou nada, não vou não. Pode ser uma falta de paciência também. Ou também falta de identidade com o time. Só quer o oba-oba, só quer aquela cervejinha, não nada. Vou nada, é falta de paciência, vou nada, não vou não. Pode ser uma falta de paciência também. Ou também falta de identidade com o time.

0: Não, não existe uma opção, é uma discussão nossa.
1: Sim, mas você falou três opções.
0: Não, é a falta de paciência, identidade ou apenas um retrato de uma paixão que depende dos resultados.
1: Retrato, é
0: um retrato.
1: Retrato da paixão que depende de resultados.
0: Você também pode trazer nessa fala também um ponto seu, um ponto de vista diferente desse aqui também.
1: Mas é isso que eu tô falando. O torcedor do Botafogo é igual a qualquer torcedor do Brasil. É, se o time não estiver bem...
0: Marcionei Novaes não gostou da sua fala. Não, eu percebo logo, meu irmão. Me desculpa aí, mas eu não vou mentir.
2: Você que tá com o olhar 43.
0: Não, eu não vou mentir, Marcionei.
2: É não, amigo. Você tá apertando o Raminho. O Raminho tava pensando não, que a sua fala ia ser uma outra.
0: Eu comecei com o editorial bonito. Ele falou.
2: Mas é porque assim, agora, ele. É. Eu vou conceder depois uma parte a ele. Inclusive, não, vou ratificar não. O que ele vinha falando e tentando explicar. Porque quem já foi lá das quatro linhas, ele tem uma identidade muito grande, principalmente com a torcida do Botafogo. Ah. Ou seja, a torcida, ela é movida por paixão. Ou seja, em fração de segundos, tudo pode se transformar. Da água para o vinho, do céu para o inferno. São momentos de dualidades. Então, o torcedor apaixonado, apaixonante, é isso. Ele, para ele, só importa a equipe dele. É a melhor do Brasil, inclusive até melhor do que a seleção brasileira. Um torcedor fanático de um clube de futebol brasileiro, ele se porta desse jeito.
0: É verdade.
2: Aqui pra nós, a seleção brasileira que vá pra aquele lugar, mais pra o sul, né? Mas o torcedor, de fato, ele se importa com a realidade do seu clube. Ou seja, quando o seu clube tá ganhando, é melhor do que a seleção. Agora, quando tá perdendo, eu vou ser sincero, garotinho, em casa... Ele não quer falar nem com a patroa.
1: Pois é, garotinho, deixa a parte rapidinho aqui, porque Márcio falou uma coisa certa. Né? Eu joguei no Botafogo com o maior público da história do Botafogo. O maior público da história do Almeidão. Foi aquele Botafogo 2-0 no Campinense em 98. O Gilberto deveria estar lá, o Elton, não sei se Gil. Né? Mais de 44 mil pessoas. Mas em 2004 joguei com 1.000 pessoas. Né? Por quê? Qual o motivo? Falta de resultado, a gente não estava dando o resultado que a torcida quer. Então é isso aí mesmo.
0: Professor Ferreira, vai seguindo o relator, professor? Perfil, né? É perfil de algumas pessoas.
3: De duas opiniões
0: É perfil de vocês seguindo um relator. É por isso que eu coloquei logo o Raminho, para não criar polêmica.
3: Depois de duas opiniões dessa, fica até difícil você ter justificativo opinião em contrário.
0: O senhor tem uma capacidade.
3: Mas, evidentemente, que cada cabeça é um mundo.
0: Claro.
3: A nossa é o seguinte: nós. Falamos aqui, cansamos aqui nesse próprio microfone aqui, dizer que alguma coisa, para não sair citando uma por uma e a gente chegar a centenas, mas alguma coisa estava errada no interior ou nos bastidores da Maravilha do Contorno. A gente viu isso aqui. Uhum. Falamos até em mudar metodologia e tal, trabalho, porque uma das frases aqui do Marcelo Fernandes, logo recente, nesse fracassado passado, bem próximo que nós tivemos do Botafogo, os argumentos dele era apenas o seguinte: nós estamos aqui lutando, trabalhando 10, 12 horas por dia e não estamos vendo resultado, Mas, para quem está em casa, nos joga nesse momento com o carinho da sua audiência, vocês também aqui, colegas de bancada, são testemunha disso, que a gente disse: então, professor Marcelo, procure mudar alguma coisa aí, principalmente do ponto de vista de metodologia, porque a culpa está saindo aí dessa comissão técnica. E depois não deu outra, rapaz. Começou a se cuidar e tal, o Botafogo mudou de uma hora para outra, da água para o vinho. E não venham me dizer aqui que o resultado dessa caminhada, dessa crescendo do Botafogo, são essas contratações que o Botafogo trouxe recente. Não, praticamente os artistas do espetáculo são o mesmo. Então significa dizer que alguma coisa foi mudada no Brasil de hoje. E eu não tenho dúvida que uma das tais foi a mudança na comissão técnica, entendeu? Envolvendo principalmente o pessoal do preparo físico. E a outra metodologia que o professor mudou. Assim sendo, é evidente que o comportamento dessa torcida não poderia ser diferente naquele momento, assim como hoje está mostrando o comportamento da torcida do de hoje. Eram dois fatos, eram dois cenários diferentes e o resultado está aí. Meu amigo garotinho.
0: Gilson Alves, concorda aí, Gilson, para fechar esse tema?
4: Olha, veja bem, torcedor, a torcida de um clube, ela é composta por pessoas, por seres humanos, por gente. E o que tem em comum é o clube. Como está em voga aqui a equipe do Botafogo, você vai encontrar torcedores, alas de torcedores moderadas, alas de torcedores que xingam. Eu vi muitas vezes, num tempo passado remoto, o camarada pegar o radinho que estava escutando o jogo e jogar para dentro de campo. Porque era a forma de extravasar, a forma de extrapolar, a forma que ele tinha de desabafo. Então,

0: Quando você pega um torcedor transvestido, quer dizer, que está a campo, que são vândalos, são delinquentes, mas são torcedores, e o único ponto em comum que tem é o clube. No caso, em voga, repito, Botafogo, mas você vai encontrar comportamentos de torcedores diversificado para todo lado, todo gosto e toda a plataforma. Então, torcedor insatisfeito, ele tem uma reação. O torcedor contemplado com resultados, com vitórias, pontuando na tabela, é uma satisfação totalmente adversa quando o time vem mal.
1: Gilberto Lira Machado.
2: Garotinho, do meu ponto de vista, o torcedor tanto faz aquele que compra o ingresso, vai ao estádio, aquele que contribui e não vai ao estádio, e aquele que nunca foi no estádio, mas torce. A única diferença entre eles, que faz ele ter esse amor tão próximo, chama-se vitórias. Quando o time ganha, todo mundo fica ao lado. Quando o time perde, ninguém aceita. E quanto à mudança do Botafogo, vocês estão lembrados, eu falei, eu acho uns 12 meses atrás, quando era Lisca, que eu disse que o Botafogo houve a reunião e tinha que mudar. E aqui me criticaram, aqui choraram, aqui falaram. Lisca saiu, o Botafogo mudou.
1: Você foi criticado
2: mudou
1: mesmo.
2: Mudou de atitude ou não mudou?
1: Você foi mais criticado mesmo, foi
2: na época. O time, quando mudou a sua atitude, começou a ganhar. Era isso que o Botafogo era para ter mudado e o Lisca não suportou a mudança. Por isso teve que sair. Quando entrou um novo comando que aceitava as mudanças de cima, que tinha que mudar as atitudes, o jeito de pensar e de agir de cada membro, de cada atleta, o time começou a acertar. Primeiro começou pela parte física, que o Botafogo não tinha. E depois com a qualidade, a vontade de mostrar que cada profissional, o único desejo era dar o melhor pelo Botafogo e levar para suas casas o pão certo de cada dia, já que o Botafogo está pagando em dia. A atitude é essa mudança que houve no Botafogo.
1: O Wellington, para fechar aqui esse comentário do nosso editorial, vai lá, 2h28.
3: Não tem muito o que dizer, depois do que foi falado aqui. Agora eu vou plagiar o mestre, o professor Ferreira. Já foi dito tudo, garoto. E aqui viveu dentro das quatro linhas.
1: Tempo de correr, é vitória mesmo.
3: O Ramiro viveu dentro das quatro linhas. Gilberto com mais de 40 anos ali, na orla, na beira do gramado, na área técnica, reportando, descrevendo os lances. E tá mais do que comprovado. Marcelo José hoje disse que saiu na rua e foi indagado por muitos torcedores no lado positivo, parabenizando esse momento que vive o Botafogo. O torcedor é paixão, é momento. Certa vez, para encurtar aqui, a Portuguesa, que está na quarta divisão, já tentando voltar para a terceira, e já foi time de Libertadores, vice-campeão de Copa do Brasil, já chegou entre os quatro primeiros do brasileiro. Certa vez um dirigente da Portuguesa montou toda a estrutura do lado patrimonial, porque a Portuguesa tem o lado português mesmo, e são donos de panificadoras que conselheiros fortíssimos, gente de dinheiro. Aí organizou o lado patrimonial da Portuguesa, deixou um brinco. Aí um outro chegou para ele e disse: não basta não, viu? Se só organizar o lado social, festas, bailes, piscina, se não tiver resultado dentro de campo, não vai para lugar nenhum, não.
1: Olha só pra
3: o
1: isso.
3: Torcedor quer bola rolando, quer vitória, quer resultado nas quatro linhas. Quando o Botafogo começou...
1: Olha o comentário do Eta,
3: quando o Botafogo começou esse trabalho na concentração, na maravilha do contorno, nos melhoramentos, um projeto inicial para gastar... era para gastar 12 milhões. E não concluiu, já gastaram 13, 14. E ainda falta mais. Aí se falou o seguinte: agora o Botafogo precisa organizar o time dentro de campo, porque só ajeitar a maravilha do contorno não vai adiantar, não. Aí o Botafogo conquista o Campeonato Paraibano, o torcedor está com um pouco de confiança, passa aí essa fase negra da Série C, reage na competição e aí desperta o torcedor para dizer, não precisa nem a gente aqui estar convocando, não, nem a diretoria. O torcedor já está dizendo que no dia 8 vai lotar o Almeidão. Então depende única e exclusivamente dentro de campo.
4: É
3: de
4: uma resultado. Obrigação.
3: Vitórias.
4: É uma obrigação.
3: É por aí, garotinho.
1: Perfeitamente. Comentário excepcional. 2h31, 2 horas 31 minutinhos. Agora vamos lá, vamos pra dentro de campo agora. Ontem, Botafogo inicia meio que equilibrado, segundo nosso querido Raminho, né? Um Botafogo equilibrado, com Caxias lá no Centenário. Leva um gol de escanteio ali no finalzinho, 30 e poucos minutos do primeiro tempo.
4: Falha de marcação,
1: vamos comentar daqui a pouquinho. E na sequência, lá no segundo tempo, a partir dos 35 minutos, Botafogo faz um gol, empata, um desvio ali, passa por cima do goleiro em cobertura. Depois de uma sobra, Rodolfo vira o jogo, 2-1 Botafogo. Um pouquinho de sorte, mas aqui pra gente. Houve sorte também por parte aí do time do Caxias, que fez aquele primeiro gol, também ali quebrou as pernas do Botafogo. Houve sorte dos dois lados, né? Não vamos falar desse negócio de sorte, não, porque essa história de sorte o professor não gosta. O professor gosta de números.
4: Números, é verdade. Números,
1: ele contradiz a sorte. E os números do professor, hoje, a gente vai falar daqui a pouquinho também, os números não estão dando certo, porque o professor...
4: Estão caindo por terra?
1: Tá caindo por terra, porque o professor, na última resenha esportiva, nos trouxe aqui a informação que o Botafogo tinha perdido 3 vezes pro Caxias e empatado 1 vez. Em 4 jogos.
4: Matemática era favorável.
1: Era favorável à derrota. A derrota do Botafogo, e deu uma vitória pro Botafogo. Mais uma vez se afirmando que matemática e futebol não tá combinando, porque existe muito movimento, muitas variáveis ali, que até o vento, se soprar diferente, já muda o resultado, amigo velho.
4: Não, o professor diz o contrário.
1: Ele diz o contrário.
4: Ele vai provar.
1: Mas
2: só um minutinho. Então você quer dizer que o professor é um curandeiro?
4: Não, Gilberto, não. Através da matemática, ele mostra uma Gilberto, realidade através
1: dos prognósticos. Ele tá aguardando essa.
4: É verdade, professor.
1: Ele tá aguardando essa há muito tempo.
2: Não, ele olhou, professor, agora. Tá vendo, professor? Que seu nome não... Então ele é curandeiro, tá tentando acertar isso?
1: Eu vou dar a palavra pro professor, vá. Vou dar a palavra pro senhor.
5: Mas, amigo, pra o seu poder. Isso me faz sentar mais ouvindo essa bancada. Essa confraternização de vocês. Isso aqui não é um trabalho, não é um.
4: É uma maravilha.
5: Isso aqui é uma harmonização entre cidadão de bem que sabe o que quer, principalmente nessa área específica do futebol.
3: Quem tá lhe mandando um abraço é o Ramos Santarritense.
1: Eita!
3: Amigo de Everaldo da Rua do Colégio, gosta dos seus comentários. Está aqui acompanhando a nossa arena líder.
4: Boca Raton,
3: que agora tá aqui radicado em Santa Rita.
1: Então, é Ramos, Boca Raton,
3: não retornou pra lá mais não, tá?
1: E por que Ramos tá vindo pra nossa resenha?
5: A recíproca é totalmente verdadeira do professor. Ramos,
1: não, ele vinha pra nossa resenha, deixa ele vir, né?
3: Arlindo também tá em Bahia, na nossa sintonia, e Sopinha Granville.
5: A recíproca é
3: verdadeira. Você ontem falou em Sopinha.
2: Eu falei várias
5: vezes. Professor Ferreira pra vocês.
3: Alô, Sopinha.
1: Vai lá,
3: fica à vontade, professor.
5: Mas a gente queria dizer aqui o seguinte. Minha gente, os números, eles servem pra uma orientação e uma projeção. Ou crescente ou decrescente. Naquele momento que nós falávamos, aquela projeção, a continuar com aquela projeção, naquele momento o percentual de aproveitamento do Botafogo seria de 1/3, ou seja, 33%.
1: E agora?
5: Essa projeção em se colocando, do jeito que vinha, se analisando com esse comportamento, o Botafogo não estava nem na metade ainda.
4: A amostragem daquele momento era assim, não era, professor?
1: Mas essa amostragem para aquele momento não pode se fazer para amanhã.
3: Agora já passa de 80%.
1: Não, pronto, então vamos lá.
3: Já passando de 80%.
5: Então, tô dizendo, se aquilo ali se congratula com aquela projeção, vai levar isso. Agora é exatamente o contrário. Não é que aquela informação, não é que aquela análise foi equivocada. Agora,
1: ei, aqui, o que nós discurso, temos aqui... Mudou o discurso, olha, mudou bem, o discurso.
5: O que nós estamos fazendo
1: mudou, agora... Mudou, pessoal, mudou o discurso. Mudou.
3: Você vê o que, é que são as
1: mas
3: coisas.
1: Mas tem que mudar, né? O discurso.
3: A gente pensa o seguinte:
1: tem que mudar.
5: Olha, o Botafogo hoje tem 25.
1: Quem lhe ouvi aqui, professor, falando naquela fase?
3: Seu raciocínio. Olha, os elogios aqui aos comentários de toda a bancada. Aqui, ó. Tô na escuta. Vocês foram felizes nos comentários. Sopinha Botafogo.
5: Olha, o torcedor
3: analisou a fala de cada um.
5: O torcedor está
3: parabenizando a gente.
2: E ele entende. Ele é muito consciente.
3: Ele entende.
5: Olha, o
3: intelectual,
5: torcedor.
3: Intelectual,
5: o torcedor, o torcedor, que preza pelo seu time, ele não tem paixão. Ele vai na essência de cada comentário. Eu tenho aqui umas posições aqui, entendeu? De pessoas que nos. Que nos honra mesmo neste momento com o
1: carinho. Fala no microfone, Gilberto. Falar por fora não.
5: Não, tá entendendo? É assim cedo. Aquela projeção que a gente fez naquela aí, a gente fazendo hoje, o Botafogo hoje é inegável que nada o Botafogo deu, o Botafogo tinha 6 derrotas e agora já vai com 7. Para ser mais preciso, 6 vitórias e 1 empate. Entendeu? Então, o que deixa o Botafogo na vice-liderança do Campeonato Brasileiro Série C. Isso é o momento. Então, assim sendo hoje, o Botafogo tem quantos pontos para ser disputado ainda? Tem 12, 4 partidas.
4: 12 pontos.
5: Tem 12 pontos.
2: 12 pontos. Pode chegar a 37.
5: Vou chegar aí, Gilberto. Preste bem atenção. Olha, essa vitória de ontem. Olha o que é um comentário preciso aí, balizado e que vai na essência. Do ponto de vista etimologicamente de qualquer tema, em qualquer comentário. Veja bem, o Botafogo hoje com 25 pontos na liderança aí. Depois a gente pode até fazer aquecer isso se deve mais precisamente. Mas eu vou ficar só nos números.
1: Vá.
5: No número, o Botafogo está com 25 pontos. Para vocês terem uma ideia, a equipe que está em 14º lugar, que é o Ituano, com 19 pontos. Veja bem, minha gente. Vocês estão em casa principalmente. Se o Ituano tiver duas vitórias e o Botafogo basta ter dois empates, o Ituano passa isso aí todinho. 14 pessoas que estão atrás.
2: Por isso que eu falei.
1: Mas peraí. Eu vou ficar debatendo. Não, peraí.
5: Não, mas pra você ver.
1: Não, mas isso não existe. Vocês estão fazendo...
5: Lado, é uma cisão. Deixa eu mostrar o outro.
1: Sim.
5: Do cenário da
1: moeda. Se eu comprar o Botafogo.
5: É isso que eu quero colocar. Enquanto a gente sabe também que com 28 pontos, não é com 30 não, como a gente está até colocando. Com 28 pontos, o Botafogo está praticamente...
1: Mas existe, gente. Você não pode dar são de si, sim.
3: Pelo que eu tô observando aí, vai ser 28 não, garoto, vai ser
1: não.
3: 30, viu?
1: Não, não, eu tenho impressão.
3: A margem vai estar acima, né? Vai ser de 30 para cima. Não vai ser 28 de 9 não, vai estar crescendo. Não,
5: isso é uma força de expressão, velho. Veja bem,
1: isso aí não rola. Mas não rola, não rola. Eu tô dizendo a vocês que não rola esse tipo, não rola.
5: O Botafogo.
1: Não, já vou ouvir. Peraí, só um minutinho.
5: Entendeu? De 12 que ele tem para disputar, não precisa nem os 50%, não, os seis pontos
4: que tem. Tem ouvinte, garotinho, acho que tá querendo participar.
5: Com menos de 50%, o Botafogo tá classificado.
3: A probabilidade oficial, os números aqui, 86,9. É a probabilidade hoje do Botafogo
1: conseguir
3: a sua classificação.
1: Não, isso aí é 86, é de aproveitamento.
4: Baseado na tabela atual.
1: Isso aí é de aproveitamento. Então, vamos ver só. A gente tem que falar uma linguagem que o ouvinte em casa entenda. Se a gente ficar aqui discutindo entre a gente e o ouvinte de casa não entender, aí não é rádio. A gente desliga o rádio, bota música, a gente fica debatendo entre a gente aqui. Tem que levar uma linguagem pro pessoal de casa que entenda o que a gente tá conversando. Vamos lá. Tem ouvinte no ar. Quem é? Vamos lá. Daqui a pouco a gente volta com esse tema aí. Quem foi que chamou o ouvinte? Foi
5: alô,
1: você?
5: Boa tarde.
1: Então,
5: alô,
1: caiu.
5: Boa tarde.
1: Caiu o ouvinte.
3: Foi Gilson que disse que era lindo.
1: É, então daqui a pouquinho ele tenta. Vamos lá. Professor, o senhor fechou o comentário, professor. Aquele comentário que ele fez o pedido.
5: Veja bem, número é normal. Eu só...
1: Fecha o comentário. Vai passar. Vamos rolar.
5: É 25 pontos que o Botafogo tem?
1: Sim.
5: Sim ou não?
1: Sim.
5: Não tem 12 a ser disputado?
1: É.
5: 50% de 10 e 12 pontos dá quanto?
2: 6.
5: Então 6 passa para 31 no pré-vaga, quer dizer, dá muito além de
2: que então, eu quero. Então eu acho que a média passa. Vai ser 31.
1: E se ele perder os 6?
5: 31, mas é isso que a gente está falando. 30,
1: e se ele perder todos agora?
4: Perder todos está eliminado.
1: Está eliminado, mas pronto, a gente está vendo isso. Eu não concordo com essa ideia, porque ela foge do meu, da minha
2: conta. Mas se ela somar mais, se ganhar mais 6, não perdeu todos, só vão perder 2. Aí ele entra no meio dos 8.
1: E se ganhar todos?
2: Ah, ele vai primeiro.
1: E se perder todos?
4: É isso que é lindo, é isso que é bonito no futebol. Na realidade, garotinho, a relação entre matemática e resultado no futebol envolve o uso de estatística, probabilidade e modelos numéricos para tentar antecipar o desfecho de partidas e campeonatos, sendo amplamente estudado por centro de referências matemática, mas não é uma matemática exata, é uma probabilidade.
2: Probabilidade.
4: É isso, não é uma exata. Tentativa de acerto.
5: Mas é isso que a gente
1: mas é uma tentativa, para a gente fechar esse assunto, para não voltar com ele de novo. É uma tentativa que para nós aqui, dessa bancada, há um mês atrás, os nossos comentários eram totalmente desfavoráveis a esse comentário do hoje.
4: Balizado por o rendimento em campo das partidas
1: do
4: em sequência
1: momento, do momento. Exatamente. E caiu por terra alguns comentários que foram falados aqui.
4: E mais, torna ainda o futebol mais apaixonante, garotinho. Porque poucos esportes coletivos, tipo assim, basquete, vôlei, uma equipe com decadência de resultados em derrotas frequentes, consegue se reerguer como o futebol dessa oportunidade.
1: Perfeitamente. É tão provável que ontem os números bateu de novo. Caxias, 3 vitórias, 1 empate, quebrou o tabu. Botafogo venceu. Se esperava que novamente...
4: Então se é quebra de tabu, é por isso que eu acredito que esse ano vai quebrar o tabu e vai subir para a Série B.
1: Então vamos lá. Gilson pediu a voz aí, vai lá.
0: Olha, veja bem, quando nós fazemos análise de conjuntura, é necessário você ter um perímetro de tempo e espaço. No caso aqui falado, e a matemática feita de probabilidade do professor, serviu para quê? Para que se parasse ou estancasse aquele momento ruim. A matemática de projeção, você tem que ter uma atitude. Porque se fosse analisar dentro da sequência, o Botafogo já estava de fora se não tivesse estancado rebaixado. Aquele momento ruim. Isso. Já estava estancado. A matemática de projeção, ela tem essa finalidade. Você analisa, vê o que está faltando, vê o que está ruim. De acordo com a matemática, os pontos negativos eram maiores do que o positivo. Inclusive, outros pontos que são feitos dentro da matemática. Era bom até
1: isso
0: que...
1: Isso foi falado aqui, Gilson. No debate já foi falado. A gente comentava aqui que...
0: Professor, não precisa mais falar, não.
1: Só um minutinho. Professor, existem variáveis, eu dizia assim no discurso lá atrás, professor, existem variáveis, vai vir janela de abertura, vai vir outro jogo, professor, não pode, porque o jogo já é esse, o Botafogo não se mexe mais, já é esse, a tendência é essa. Então esse assunto foi debatido já, eu vou trazer as gravações no próximo jogo para a gente ouvir, né? Mas vamos encerrar com essa história dos números, porque vai ficar aquele debate, né? E a gente vai ver que não tem ouvido
4: isso aí. Isso é uma coisa do passado, vamos para o futuro.
1: E a gente tá vendo que não funciona. Quem tem coragem aqui de dizer como é que vai ser? Você tem coragem, Gilson, de falar como é que vai ser? Afinal de contas, o Botafogo vai ter quantos pontos no final dessa rodada? Vai
0: estar longe de mim ser maninar. Aí tá fazendo uma projeção dentro da política. Maninar é outra coisa. Nem xangoseiro, nem catimbozeiro eu sou. Tô fazendo comentarista de esporte.
1: Tem coragem?
0: Dentro da matemática.
1: Tem coragem?
0: Não é coragem, não. Eu não sei fazer isso.
1: Então, vai, tem, nem Gilberto.
0: Sou catimbozeiro, porque não tem bola de cristal.
4: Tem, Gilberto. Olha só.
2: De quê?
1: De falar quando é que vai ser a numeração?
2: Até quando eu estudava.
1: Tá com 25.
2: Eu tinha raiva de matemática.
4: Não.
2: Eu nunca gostei de matemática.
4: Não, mas deixa eu lhe dizer um negócio. Uma coisa que a gente já vai.
1: Eu tenho coragem.
4: Eu também tenho coragem.
1: Eu tenho coragem.
4: Dentre esses quatro partidas restantes, as duas mais difíceis serão as que vão jogar dentro de casa.
1: Isso não é fala, não.
4: Eu vou dizer aqui. Se não tomar cuidado,
1: eu vou falar como torcedor, como participante. Eu vou dizer aqui: o Botafogo vai vencer as quatro vitórias e vai ser líder do campeonato.
2: Olha aí, Gilson.
3: Aí passará a decidir sempre em casa.
1: Mas não. Quatro jogos vai vencer e vai ser líder do campeonato.
2: Me deu uma milhar
1: pra jogar quem ia, amanhã. Pra quem ia cair, como o professor falou. Pra quem ia cair, como o professor falou. Olha aí, já tá perto da liderança.
3: Essa vai ficar na história. Mandaram numa rede, acompanhando a gente aqui, numa rede. E tá aqui, tá no descanso dele, bem pertinho. Silvio da Panificadora Vitória. Tá na rede, ele e Marcelo acompanhando a nossa equipe.
1: Eu só tinha medo do Caxias, amigo.
2: Vai lá, não, tem ouvido aí. O Guarani aí. É muito perigoso também. O Guarani é muito
6: Gilberto, difícil. Gilberto, eu falo, 40 garoto. Anos ali, na orla, na beira do gramado, na área técnica, reportando, descrevendo os lances. E tá mais do que...
1: Você mandou errado, gravou, então. Ele mandou a gravação?
4: Ele gravou a fala de Gilberto.
2: Ô, garotinho.
3: Ele tá gravando aqui as participações.
2: Senhores, o Botafogo vai a Manaus, pega o Amazonas.
1: Só pode participar o ouvinte.
2: É muito
1: quando
2: difícil.
1: Vocês terminarem, é um ponto de vista.
2: O Botafogo vai pegar o Guarani aqui. É complicado. E o Santa Cruz é o pior de todos eles. Então, se o Botafogo não vencer... Pode ficar de fora ainda.
7: E tem o Itabaiana brigando contra o rebaixamento lá em Itabaiana. Não é brincadeira, não.
3: Mas eu vou igual ao garotinho. A preço de hoje, o Botafogo está classificado e aí a briga é para ser primeiro ou segundo.
1: Vou nessa também.
3: Aí se apertar um pouquinho, como eu costumo dizer, que os amigos gostam. Irmão Valmir, obrigado pela audiência. Silvio aqui e o Sapé Moral, obrigado. Daqui a pouco tem uma referência
1: com relação ao Sapé. Eu espero que algumas pessoas aqui da mesa não fiquem torcendo contra o Botafogo só por causa desse comentário. Né? Porque às vezes o camarada guarda esse comentário.
7: Porque você olhou pra Gilson.
1: Não.
4: Porque
1: às vezes o camarada fica torcendo.
4: Agora, garotinho, cuidado. Não se aporte também do seu comentário.
1: Não.
4: Dizendo depois que nós somos... secadores do Belo, se acontecer.
7: Ele falou isso e olhou pra Gilson. Não entendi, não, Gilberto.
1: Não, o professor. É o professor, o que tá dando de professor.
2: Parece que cada vez. Ele
7: falou isso e olhou pra você.
1: Não, olhei não, olhei não.
2: Parece que cada vez tem um na mesa que leva a culpa. Da outra vez fui eu. Hoje é Gilson.
1: Fazer o quê? Porque Gilson vai trazer. Gilson foi trazer.
2: Você é no pau direto.
7: Eu vou falar
1: um negócio sério aqui agora. Eu trouxe um doutor em matemática da UFPB. O cara é doutor, professor de matemática. Falou, explicou. Aí vem Gilson trazer o comentário de novo. sobre matemática. Ele tá certo, ele tá certo, ele não tá errado, mas tá bom.
7: A bola cancelou. Fala um negócio sério agora. Sério, meu, sério.
5: Ramiro, só essa colocação, eu prometo ficar caladinho.
1: Olha, lá vem, ó, de novo.
5: Vou falar quando vocês... Agora é a vez do idoso, eu falo. Mas a gente tinha colocado, Gilberto, você não tinha dado a honra nesse momento de participar da mesa nesse dia. Eu acho que foi semana passada, ainda ou atrasada. A gente tinha dito aqui que dos cinco jogos que o Botafogo tinha para fazer, entendeu? É, com Amazonas e Itabaiana fora de casa, e o Caxias que já aconteceu, eu lá. A gente já dizia, concordo com você, nessa mesma bancada, que desses cinco jogos, os mais difíceis que o Botafogo tinha, você lembra disso, Camilo? Iria ser contra o Santa Cruz e contra o Guarani aqui dentro de casa.
1: Foi, você
5: já
1: falou.
5: Aconteceu um fato aí.
1: Você falou.
5: Já aconteceu primeiro, mas. É. E agora o Gilberto, ele foi bastante contundente e oportuno quando fez essa afirmação.
3: Agora,
5: eu não tenho essa dúvida. Vai, Guedes.
3: Em cima do que já foi dito aqui, essa rodada causou uma surpresa. Ramil hoje abordava lá na Fonte Esporte, é isso, Ramil? Sobre a derrota do Santa Cruz dentro de casa pro Figueirense. Botou mais de 20 mil pessoas na Arena Pernambuco, foi entrar favorito e aí se complicou na tabela de classificação.
5: O que vai se,
3: o time do Santa Cruz.
5: O que vai se concretizar é que nós estamos colocando aqui. Significa dizer que o Santa Cruz vem com os olhos na ponta da tuteira. Tirar essa pouca vergonha aí, aqui dentro
3: do... Aí vai culminar com o que disse aqui Gilberto, não tem nada definido, tem que ter calma, pois nada é. De sapato alto, porque pode ser complicado, é isso, Ramil?
4: O equilíbrio é muito grande.
7: E Gilberto falou um negócio interessante no início da fala dele, né, que o Botafogo teve uma grande parcela de sorte nessa vitória, né, às vezes, eu falo direto aqui, as vitórias escondem os erros. E teve certo momento, e eu falei aqui na transmissão ontem, teve certo momento do jogo de ontem que o Botafogo parecia aquele Botafogo. Isso. Das 6 derrotas.
5: Perfeito.
7: Né? Então, me preocupou bastante. Os laterais voltaram a ser os laterais de antes.
4: Anterior.
7: O Nenê não estava rendendo, Rodolfo também não estava rendendo, quem estava procurando algo foi os dois pontas. E me preocupou.
1: Vamos fazer o seguinte.
7: Agora,
1: vai trazer isso logo após o intervalo comercial. Já volto com você. Eu volto já com o Raminho aqui na ponta da linha, trazendo, taticamente falando, o jogo de ontem. Logo após o intervalo comercial. Só 2 minutos, Raminho. 2.
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2: Não me bota o seguinte, pô. Quem o homem trouxe?
3: Acho que ele joga.
2: Jogando bola como os caras estão jogando.
4: Depois que o cara achar o tempo aí, aprimorar a forma.
2: Tu acha que ele vai levar o Marcionei que sai daqui pro time de São Paulo?
5: Olha
2: ele
5: o
2: vai
5: levar o Marcionei no banco. O negócio que tá pegando.
3: E ainda bem que ele joga. Ainda jogou bola, mas ainda passou 3 meses na olaria.
2: Foi mesmo?
3: Foi uns 6 meses na olaria que passou.
4: Olha. A olaria que começou.
5: Olha o debate aqui, tava perto.
2: Bastidores. Tô perguntando aqui.
5: Olha o debate aqui, meu amigo. Até no intervalo comercial, aqui o negócio pegando fogo, amigo.
2: O Antônio Bernardino perguntando aqui. Olha o craque Ramil. Craque Ramil jogou com o dentinho, Ramil?
5: Zoada danada, meu amigo.
2: Aí respondei.
3: Não.
2: Lá no microfone. Aqui no microfone aqui.
3: Mas já tá aberto? Já tá.
5: Tava só ouvindo vocês aqui.
2: Tá ouvindo, tá ouvindo.
5: Tá no ar aqui.
6: Não, joguei não. Quando eu estava começando, o Dentinho estava encerrando. Comecei em 91 e eu acho que o Dentinho já estava parando, então não joguei nem contra o Dentinho.
2: É, aí, o Antônio Belarmino também. Parabéns. Cadê? Eita, voltou aqui.
5: Tava aberto aqui. Todo mundo.
7: Deixa bombando aí.
5: Ei. Vamos lá, Ramiro, vamos lá. Liberei o telefone aqui, 3229-1005. Vou puxar um pouquinho o programa hoje, até 3h30 a gente consegue colocar o ouvinte no ar. Ramiro, vamos lá. Taticamente falando, você estava começando ali antes do intervalo comercial, alguns pontos que você observou ali, principalmente na zaga, essa parte de trás. Foi 4-3-3, foi isso? O Botafogo se apresentou ontem?
6: Botafogo começou no 4-3-3.
5: Vamos lá, e o que é que você achou? Aí houve algumas mudanças, você estava comentando sobre isso.
6: Não, como eu falei, é uma formação que eu gosto muito, né, com duas pontas. Principalmente jogando fora de casa porque o Botafogo precisa contra-atacar e cai um do lado e Atamoto do outro, estavam muito bem ontem na partida. Aí não gostei, mas né, quando o treinador tirou Caio. Né, e deixou Rodolfo, né, mas depois eu pedi desculpa.
2: Queimou sua língua. Ramiro, dá uma parte aí, porque não saiu aquela tua parte não, falando em Dentinho, não jogou com o Dentinho, não é isso, Ramiro?
6: Não joguei com o Dentinho, nem contra, porque quando eu tava começando, ele tava encerrando e já tinha saído aqui da Paraíba.
2: Antônio Belarmino, que mandou um abraço pra você, viu, garotinho? Viu? Receba aqui um abraço, Antônio. É do Instagram, viu?
5: Antônio Belarmino, não é isso? Ouvinte, aquele abraço, querido. Valeu pela sintonia. Finaliza, são ouvintes de peso, né? Isso aí, Wesley.
2: Exato.
5: Ouvintes de peso.
2: Obrigado.
6: Então, garotinho, finalizando, aquela fala de Gilberto, que o Botafogo realmente teve uma grande parcela de sorte. Concordo com o Gilberto. Porque se não fosse aquele gol contra, eu não sei o que iria acontecer no jogo, não. Não sei se o Botafogo poderia reagir. Com, né?
4: Força.
6: Ou
4: própria,
6: seja, aquele,
4: né,
6: gol contra. Pronto, como o Gilson falou, desestruturou
4: toda a equipe
6: do Caxias, né? E o Botafogo realmente, depois do gol contra, o Botafogo tomou conta do jogo, não deixou. Aí sim, aí vem a inteligência, a leitura de jogo de Marcelo Fernandes, que fechou o meu campo ali quando ele entrou com o Lucas Cândido e com o Giovani. Aí fechou o meu campo, ele viu um espaço que tinha lá no meu campo e ele fechou aquele meu campo e o Caxias não teve mais chance. E aquele gol que Lucas Cândido foi fazer um lançamento e o zagueiro foi tirar e fez o gol contra, foi essencial, sem falar nas três grandes defesas. Sem falar nas três grandes defesas do Luiz Daniel. Então, eu digo, Botafogo, essa vitória de ontem foi muito bom, foi uma quebra de tabu, foi. Mas tem que prestar atenção nessas falhas.
5: Vamos lá. Raminho, vamos lá. Com a ajuda aí do Marcelo Novaes e do Wellington, traz aqui pra gente essa informação. Lá atrás, então, Diogo Matheus se apresentou. Diogo Matheus, Igor Moraes, Saibam e Bull. Aí houve a substituição. Saiu Saibam Diogo Matheus.
6: Saibam e PK.
4: PK, inicialmente.
5: E PK, perdão. Bull entrou de Diogo Matheus, Igor Moraes, Saibam e PK. Sai, então, Léo Pereira, entra Bull. Sai Diogo Matheus, entra Léo Pereira. Depois sai PK, entra Bu. Né? Isso, ele tirou os dois pontos, continuou com a zaga intacta, né? Assim?
4: Os dois laterais.
5: É isso aí, Raminho. Vai lá, faz esse comentário pra galera aí.
2: Diga aí de novo. O Diogo Matheus saiu e Léo Pereira entrou no lugar dele.
5: Tirou as duas, dois laterais.
6: Mas foi aquilo que eu falei, que os laterais não estavam bem. Os laterais estavam parecendo. Sim, os titulares. Estavam parecendo os laterais daquela fase ruim. Né? E o sabiamente ele colocou. Não, infelizmente, o Bu não aproveita. Não aproveita de
5: oportunidade,
6: maneira
5: né, a oportunidade.
6: Bicho, eu acho que foi o cara que mais teve tempo
5: dentro do campo ali. Eu senti, porque eu tô falando isso, eu senti mas não muito.
6: Aproveita.
5: Porque teve eu
6: mais
5: senti,
6: minutagem. Mais minutagem. É. Não aproveita. E o pouco tempo que o Léo Pereira estava dentro de campo, ele passou uma segurança.
2: A experiência.
6: E aí eu
2: ele acho, conhece a posição.
6: Eu acho que o Botafogo teve. As três contratações que já estrearam aí. Pra mim, estrearam bem e passaram segurança. Isso é importante.
5: Agora, PK, rapaz, não se apresentou bem, né?
2: Não tá aproveitando
5: a oportunidade. Não tá aproveitando a oportunidade. Nos últimos dois jogos, fez uma excelente partida
2: aí. Eu acho o seguinte, o garotinho, na próxima levada da saída, ele vai pegar descendo. Quando fizer a limpeza, após a classificação, vai, com certeza.
4: Mas pra fazer essa mudança, tem que trazer um lateral
2: capacitado. Não, mas não é agora, não.
4: Porque até o substituto, que é bom, só entra fazendo com atuações desastrosas.
2: Mas aqui no Almeidão ele jogou bem. Os últimos jogos de Bu, sim.
4: Bu? Sim. Ah, pô, não sei quando.
6: Com a palavra Gilberto.
4: Sinceramente,
5: Gilberto Lira.
2: Não.
4: Me desculpa. Sim, PK.
2: PK.
4: PK. Na realidade, PK.
2: Isso.
4: Tanto PK como.
5: PK pra mim foi um dos melhores dos últimos jogos.
4: Vinham em atuações altamente positivas. Porém, ontem, é o que o Raminho justamente falou e eu tô ratificando, eles não foram tão bem, ou seja, ficaram naquela mesmice da fase ruim, ou seja, não se apresentaram bem, inclusive PK, nem na marcação e nem no auxílio ao ataque, foi uma atuação meio desastrosa mesmo. Eu acredito também que, se você parar para analisar, tanto o estádio do Caxias, quanto o do Ipiranga, são estádios no interior do Rio Grande do Sul, de dimensões bem extensas. O Botafogo tem problema com isso. É uma situação que dá pra perceber. Raminho tá aqui, sabe? Porque o Botafogo é uma equipe, querendo ou não, não tem essa pegada toda. É uma equipe que tem que jogar mais juntinho. Quando joga no gramado, ele sente dificuldade. Se você perceber...
2: Mas o Almeidão não é um campo grande, não?
4: Não, mas em relação às dimensões desses estádios, o Almeidão tem umas dimensões menores, Gilberto. Isso é por conta da regulamentação. Todos os grandes centros... Eles reduziram.
5: Aí, né? Você termina aí, Gilberto.
4: Eles reduziram as demarcações, a área de campo. Mas os estádios do interior ainda continuam com aquelas demarcações anteriores, que é permitido entre, em média, de 100 e 120. Tá
2: bem. Agora, das contratações.
5: Vamos lá.
2: Que o Botafogo fez nessa janela, o Lucas Cândido mostrou ser uma das melhores. Inclusive, além de volantes. Que ele já entrou bem em duas partidas, ele também é lateral esquerdo.
7: Também
2: é lateral esquerdo.
7: Agora, sabe quem ele lembra? Netinho. Quando veio pra cá, antes de ir para o Paysandu, rodou pro futebol paulista, muito estiloso, pensador, sabe onde bota a bola e tá pedindo passagem. Eu acho que no próximo jogo, como tá pedindo aqui o Raminho, vai ser titular.
2: O Botafogo tá de olho no centroavante da Ponte Preta, que já está em João Pessoa, né?
7: Tavares, não, resolveu já. Já resolveu.
2: E o do Náutico.
7: A questão é só
2: o
7: Paulo Sérgio agora. Porque
2: é Paulo Sérgio, o Serginho, né? Que é um matador também.
5: Isso, ele tá pensando
2: em tudo, né? Pode estar aqui, pode pintar no Botafogo esses dois atacantes. O Tavares e o Serginho.
4: Só fechando, pra deixar os ouvintes aí bem antenados, ou seja, as medidas oficiais de campo, elas são permitidas aí. De comprimento de 90 a 120, aí é onde entra essa situação.
5: Os o campos mínimo interior, 90, isso, máximo 120. Máximo 120.
4: É. Então lá, provavelmente, esses campos ele utiliza bem próximo, se não for o 120, no limite máximo. Aí torna-se o campo de jogo mais extenso.
5: Até 120, pode ser 110, isso, 115. Isso. Aqui o Almeidão deve ser o quê?
4: 105. É a média padrão definida por esses grandes campos, a maioria, eles utilizam isso dos grandes centros. 105 de largura, ou seja, aumentar 10, 15, 5, 8, 10 metros faz diferença quem é acostumado a jogar
5: faz
4: lá.
5: Faz diferença, porque isso é uma tática também do próprio time, né? De jogar a bola mais longa, a intensidade do chute, é isso aí, Raminho? A intensidade do deslocamento de uma bola para outro, de um lado para o outro, não é isso?
8: O Almedão, ele diminuiu bastante lá o tamanho. Eu quando entro agora lá no Almedão, sinto a diferença.
5: Olha aí.
4: Diminuiu bastante. E você vê que as áreas de escape, tanto na lateral como na linha de fundo, aumentaram, né, Raminho?
8: Exato.
5: Muito bem. Eu queria trazer aqui para Gilson Alves. Gilson, a questão de Nenê, ninguém quer comentar não. Nenê estava meio desaparecido no jogo ontem. É impressão minha.
9: Olha, deixa eu mandar primeiro aqui um abraço. Jogou com você, rápido de metrô, no Auto Esporte. Ratinho, Carlinhos, lá de Mandacaru. Roger, e tá aqui no carinho da audiência, lá tá ouvindo aqui.
8: Um abraço
9: pra mandando ele. Um abraço para Raminho e toda a equipe aqui. Olha, primeiro tem que ver o seguinte, Nenê é um jogador referência que o adversário conhece. Então é muito fácil pedir para marcar. É um destaque dentro de campo e que é fácil. Então, hoje Nenê tem uma preocupação de se livrar da marcação, mesmo sendo um jogador com a idade avançada, mas ainda corre, eu estava vendo até um vídeo dele.
7: Ele tomou uma falta na zaga do Botafogo, ele veio ajudar a zaga.
9: Veio ajudar.
7: E terminou levando a falta.
9: Pois é, para você ver a desenvoltura, o querer aparecer e o querer contribuir para a equipe. Então, ele hoje é um jogador referência e a marcação vem. Então, ele tem essa responsabilidade ainda de sair da marcação.
5: Gilberto Lira, o pessoal comentou se tem falta do Henrique Dourado.
10: Henrique Dourado, o próprio Marcelo Fernandes já falou várias vezes que no esquema tático adotado por Marcelo, ele cumpre ao pé da letra aquilo que ele quer.
5: Uhum.
10: E o treinador gosta de jogador obediente. O
5: você não concordou não, professor?
10: Ele pode até não concordar, mas o Marcelo Fernandes concorda. Porque escala é Marcelo? Na parte tática, ele é muito obediente. E você pode ver, quando ele joga zagueiro, não sobe não. Ele fica infernizando o zagueiro. Eu gosto dele porque, taticamente, ele é um jogador completo. Ele pode não estar bem fazendo gols. Aí tudo bem, eu concordo. Mas se o treinador mantém ele como titular, é porque...
5: Eu falo com o Raminho, a gente vai discutindo daqui até o Almeidão nos jogos, essa presença do Henrique Dourado. Eu gosto da presença do Henrique Dourado, eu não sei porquê.
8: O que eu gosto de Henrique Dourado é uma coisa só.
5: Muda o jogo.
8: Se ele tivesse ontem em campo, o Botafogo não tinha levado aquele gol. Que ele que marca ali no primeiro gol.
10: Exatamente.
8: Entendeu? E isso é importante. Agora, em termos de mobilidade, em termos de segurar zagueiro, aí eu já discordo um pouco, porque ele é lento, ele não segura o zagueiro. Agora, o que faltou de Rodolfo, estava jogando há muito tempo aberto, quando ele foi para o meio, ele realmente se perdeu.
5: Ratamoto se perdeu também na ausência do...
8: Aí, o que começaram a fazer? Ele trocar com Caio, aí pronto, aí o Botafogo se perdeu geral, porque Caio é forte lá na...
10: De velocidade.
8: Em velocidade, e não ali no... No meio. Quando ele começou a trocar com o Caio, o Botafogo se perdeu dentro de campo.
5: Professor, é por aí, professor Ferreira?
11: Não tenha dúvida, meu amigo, garotinho. Agora, vocês veem o seguinte, eu ainda estou vendo um pouquinho por outro ângulo, por outra ótica, que muitos colegas nossos aqui...
5: Qual seria, professor, a sua ótica?
11: Me parece tão
5: claro. Não está lhe agradando não, né?
11: Não. Se tem um cara aqui ontem, principalmente no jogo de ontem, e a evolução dessa equipe do Botafogo todinha nesses últimos jogos, nessas sete partidas, deve-se, na minha visão, respeito às opiniões de contrário. Evidentemente que é todo um conjunto, né? Mas que ninguém na nossa visão, meus colegas de bancada...
5: Não, aqui, pode falar, professor.
11: Não tem desenvolvido, segundo o nosso olhar, a técnica, a tática... Em todos os sentidos de um atleta profissional dentro de campo. Não tem desenvolvido essas características com esses requisitos tão precisos como um cidadão da camisa 77 chamado...
5: Rodolfo.
11: Os números não mentem a evolução desse cara durante... Olha...
7: Já são cinco gols.
11: Cinco gols! Então isso não mente, cara. Só no Paraibano foram sete. Ele perde para Nenê no Paraibano. Nenê tem nove. Né?
5: Teve.
11: No Paraibano. Agora... No campeonato, na Série C, ele tem cinco. Por outro lado, perde apenas também.
7: E chegou depois.
11: Tem cinco. Perde apenas para Nenê com seis e Joãozinho do Paysandu. E se não bastasse, é porque É muita coisa.
5: Não, fica bom. Não, fala. Ah, se a gente só for, não faça.
11: Exato. Se a gente fosse para as características dos requisitos dele dentro de campo, a gente iria ver a evolução dele. Eu vou citar aqui por alto, rapidinho.
5: Pode falar, entendeu? Dele.
11: A parte tática dele,
5: sim,
11: do ponto de vista,
5: Rodolfo,
11: de marcação.
5: Rodolfo.
11: Olha, eu estou, acabei de falar aqui de uma característica do cara, que é a de atacante. Sete gols no Campeonato Brasileiro, no Paraíba.
5: Sim, sim, já falou, já falou.
11: Já vai. E agora já está dando um destaque nesse cara do ponto de vista defensivo. Repara se alguém tem o aparato, tem a desenvoltura, quando o time adversário parte para cima da sua equipe, no caso do Botafogo. Repara as atitudes desse cara na hora de desarmar, na hora de marcação.
5: Verdade.
11: E a mais precisa,
5: sim, dele, verdade, professor,
11: o requisito mais preciso, sabe qual é? Na hora de uma jogada daquela, de um rebote, vocês vejam quantos gols atacantes tem feito o ritmo analisado, porque no momento do rebote do goleiro, ele está impedido. Repara quantas vezes isso acontece com o Rodolfo. Então ele sabe posicionar-se dentro de campo, do ponto de vista, em quem pensa é o atacante, do ponto de vista de marcação, do ponto de vista de chegar na hora precisa e de se oferecer principalmente como alternativa para aqueles que têm a função de meter aqui, de meter
10: aqui. Mas acolá, ele não é o titular do time Botafogo?
11: Mas é isso que eu estou dizendo.
5: Sim, sim.
11: Entendeu?
10: Mas ele está falando da questão de Henrique Dourado.
11: E ele conseguiu.
5: Gilberto agora.
10: Não, Henrique Dourado. É Henrique Dourado. Ele, quem está falando é Henrique Dourado. Aí ele...
5: Não, ele
10: Henrique Dourado é jogador de área.
4: Ele está lisonjeando.
5: Não, porque eu fiz
10: a evolução de Rodolfo.
5: Eu fiz a pergunta.
11: Eu fui em cima desse aqui, ó.
5: Eu fiz a pergunta a Gilberto Lira sobre Henrique Dourado.
10: Por isso que eu fiquei assim, sem entender. Ó, Rodolfo é titular e Rodolfo, ele é jogador que cai pelas pontas. Já o ceifador não é. É
7: centralizado. Fixo,
10: centralizado.
7: Rodolfo circula.
10: A obrigação dele agora... é puxar o zagueiro para a entrada.
5: Não, porque eu estou falando, professor, da ausência de Henrique.
11: É coisa,
5: e você fez a analogia a Rodolfo, tá certo.
11: Mas em nenhum momento aqui a gente que faz essa comparação de Rodolfo com o ceifador.
5: Mas eles não são que na realidade
4: similares de posições idênticas e características totalmente diferentes.
5: Foi o Caio que entrou, né? Foi o Caio.
4: Eu vou mais além. Assim, todos enaltecendo, eu também sou e ratifica a fala de Gilberto e de Raminho a respeito do trabalho sujo que Rodolfo faz com eficiência técnica, ou seja, é de brigar, de lutar, trabalhar para a equipe, às vezes nem aparece fazendo gol, por conta também boa parte disso da sua avançada idade. Agora, digo mais. Botafogo precisa de um atacante fazedor de gol. Porque na minha vida, o 9 que não faz gol, morre o time fica. Morre de fome ou não morre, Gilberto?
7: Por isso
4: se tá... o Botafogo tá precisando, tem que correr
10: por
4: atrás.
10: Isso tá chegando dois.
5: Gilberto, Gilberto, para fechar aqui esse bloco, eu vou pro intervalo comercial, volto daqui a pouquinho pra gente fazer o fechamento. Gilberto, é o seguinte: você sente falta do Henrique Dourado ou não?
10: Sim.
5: Sente falta, né?
10: Sente falta. Agora, Henrique se Dourado. Chegar outro centroavante de área que comece a fazer gols, aí tudo bem, aí eu admito.
4: Aí você vai esquecer Henrique Dourado.
10: Ele tem que ficar fora. Agora colocar...
5: É normal, né?
10: Colocar o Rodolfo no miolo, ele não sabe jogar. É isso que eu estou dizendo.
7: O Tavares que está chegando é estilo o Azevedo que foi embora. Felipe Azevedo.
10: Mas
7: de movimentação, ele não é de área.
10: Mas
7: não é
10: de Tavares também.
7: De área é Paulo Sérgio.
10: Agora Paulo Sérgio do Náutico é de área.
8: Para encerrar aqui...
4: Silvinho do Náutico, sim.
8: O Botafogo foi campeão do campeonato paraibano aí, agora recentemente em cima do Souza, com o Rodolfo centralizado.
10: Né? Sim.
8: Agora fazia um bom tempo que ele não estava jogando nessa função, por isso que ele se perdeu um pouco.
10: O forte dele,
8: mas quando ele começar...
7: Mas ele encontrou a função dele.
8: Porque ele não fica parado, ele fica movimentando, por isso que eu falei imobilidade.
7: Aí ele entra no que Gilberto disse, ele tira o marcador para que um outro jogador apareça.
10: É esse o objetivo do ceifador, ele tirar... fugir da marcação para quem vem livre e ter acesso livremente ao gol. É essa, por isso que eu disse que taticamente ele é muito obediente.
5: Muito bem, então deixa pro intervalo comercial. É rapidinho, é só 2 minutos. Eu vou pro intervalo comercial, a gente volta com as últimas e o palpitão também com os números da partida logo após o intervalo.
7: A estatística de Miguel Marinho.
5: Já.
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1: 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Vamos com os números, vamos lá, vamos para os números de ontem, Caxias e Botafogo, números do nosso querido Miguel Marinho, com toda paciência, com toda capacidade, trazendo aí pra gente esse informativo. Professor, o senhor que gosta de matemática e números, lá vai, lá vamos aí os números, viu? Lá vai aí, passes completos, Caxias 246, Botafogo 205, passes errados, Caxias 50, Botafogo 69, precisão nos passes, 83,1 do Caxias, 74,8 do Botafogo. Chutes a gol, 8 do Caxias, 4 do Botafogo. Não é isso? Faltas, escanteios, 11 do Caxias, 4 do Botafogo. Ainda mais, faltas cometidas, 15 do Caxias, 8 do Botafogo. Impedimentos, 1 apenas impedimento do time do Caxias. Outras informações aqui, em porcentagem, desempenho do fundamento, eficiência nos passes, Caxias 83,1, Botafogo 74,8, isso aqui é importante, né? Percebeu realmente um Caxias melhor, né? Participação nos passes completos, 54,5 Caxias, 45,5 Botafogo. Participação dos chutes a gol, 66,7 Caxias, 33,3 Botafogo. Participação nos escanteios, 73,3 Caxias, 26,7 Botafogo. Participação nas faltas cometidas, 65,2 Caxias, 34,8 do Botafogo. São os números do jogo de ontem. Análise técnica. Caxias demonstrou maior controle do jogo, acertando 246 passes com 83,1 de precisão. Criou muito mais oportunidades ofensivas, finalizando o dobro de vezes no gol, 8 contra 4. Os 11 escanteios indicam forte pressão ofensiva durante a partida. Como ponto negativo, cometeu 15 faltas, número relativamente elevado. Botafogo da Paraíba teve menor volume de jogo, com 205 passes certos e precisão de 74,8%. Produziu poucas oportunidades ofensivas, 4 chutes no gol e 4 escanteios. Em compensação, apresentou maior disciplina defensiva, cometendo apenas 8 faltas. Índice geral de desempenho, estimativa, considerando apenas os dados apresentados e atribuídos maior peso à construção do jogo e à produção ofensiva, a gente fala assim, ó, Caxias com 67% do seu desempenho estimado, Botafogo 33%. Para concluir, pelos números, o Caxias foi superior durante a partida, apresentando maior precisão na troca de passes, maior volume ofensivo, mais finalizações no alvo e maior quantidade de escanteio, demonstrando pressão constante. O Botafogo teve um desempenho mais discreto ofensivo, destacando-se apenas pela menor quantidade de faltas cometidas. Portanto, tá aí os números do nosso querido Miguel Marinho. Tá afinado, preparado, apunhalado, já mirado. Márcio Ney Novaes para falar. Márcio, fala.
2: Essa mistura de matemática, números percentuais ou futebol, ela é hilária.
1: Hilária, por quê?
2: Não é verdade?
1: Por que hilária?
2: Porque embora nem o Caxias, sempre os números são verdadeiros.
1: Embora o Caxias esteja melhor, o Botafogo venceu.
2: Aí. Tá vendo aí? E vale a bola na casinha.
1: Botafogo
2: então,
1: venceu.
2: Então, assim, às vezes os números enganam, é ou até nós mesmos enganamos.
1: É isso que é o interessante do futebol.
2: Eu tô com medo, é isso.
1: Quando Botafogo, isso acabar, acaba-se o futebol. Aí, vai jogar agora, pix alguma coisa, mete no seu
2: futebol. Enveredando pelo comentário de Ramil e o professor Gilberto, o Botafogo precisa ter um futebol mais convincente. Precisa melhorar mais. A sorte está andando, o futebol melhorou, avançou, mas eu acredito que a gente tem que entrar nessa reta final nos 4 jogos, Pérola. você que segue o Botafogo aí há bastante tempo, que é um ilustre nessa área, sabe que o time tem que estar afiado no, nos mínimos detalhes, tentando evitar qualquer erro possível para entrar no entre os oito e bem de rendimento dentro dos jogos. Não pode ter alternância, Ramil bem falou. Ontem, novamente, ainda teve uma certa alternância de e os números falaram a respeito dessa alternância. Foi decisivo, a sorte ajudou, mas nem sempre ajudará. Mas vamos de sorte, o tabu quebrou, o tabu vai ser quebrado de novo. Botafogo Série B 2026.
1: Muito bem, vamos fechar, galera. 3:18, vamos fechar com quem por aqui? Vamos...
3: Eu vou nos meus destaques finais aqui.
1: Vai com você?
3: Já emendo,
1: tá? Vai certo? Lá, vai fechando aí o nosso querido Wellington.
3: A parte concedida.
1: Ele vai
4: já serve por aqui também. É. Olha, vocês vejam como é difícil analisar números. O número é um retrato para você fazer a avaliação, como eu disse, ou pró ou pré. No caso agora, peço perdão, meu amigo Marcionei, para discordar um pouco dele. Uhum. Você veja o seguinte, o que é os números, Elton? Que isso sirva de exemplo. Se a gente pegar esses números que nós temos aí, que foi bastante claro, e ninguém pode negar isso aí.
1: Claro.
3: Esses números... Caxias superior, mas não ganhou o jogo.
1: Ninguém está negando isso, não.
2: Foi o desempenho.
1: Ninguém está negando os números aqui, não.
4: Agora, escuta uma coisa. Mas isso aí não sabe para a gente dizer o resultado do que foi, não. Veja bem o seguinte.
1: Antes de eu falar, só vou pedir só 10 segundos. Pronto, os números aqui não mentem, claro, está aqui. Vamos colocar hoje à noite novamente Caxias e Botafogo no campo. Qual será o placar?
4: Não é isso.
1: Ninguém sabe, não, meu irmão.
4: Ninguém disse que sabe.
1: Ninguém sabe, não. Nem com esses números aqui. É isso que eu tô falando pra vocês, rapaz. Isso
4: aí que a gente queria explicar.
1: Embora o Caxias foi melhor e o Botafogo venceu, se eu colocar Caxias e Botafogo no Almeidão hoje à noite, às 20 horas, ninguém sabe o resultado.
4: Mas escuta, mas a gente.
1: Caramba, isso é difícil entender.
4: Garotinho, é isso que eu quero colocar aqui. Se você pegar esses números aí e a gente não tivesse o resultado do jogo, aí, para ser mais claro, a gente não tiver o resultado do jogo. E não precisa ser Botafogo.
1: Ia dizer Caxias.
4: Não, escuta.
1: Ia dizer Caxias.
4: É isso que eu quero chegar. Veja bem. Time A e time B. Time. Já excluí Caxias e Botafogo.
1: Vamos lá.
4: Time A e time B. Os dados aí, como mostrou, mostra que.
1: O time A tá melhor.
4: Foi melhor, então.
1: Sim.
4: Aí você mostra esses dados aqui. Aí, se você disser, olha, time A teve esse aproveitamento.
1: 88 a 70.
4: Aí, se você perguntar, quem ganhou esse jogo? Todo mundo vai dizer time A.
1: Perfeitamente.
4: Então, é isso que a gente...
1: Mas não foi.
4: Mas é isso que
1: eu... Mas não foi.
4: Mas não...
2: Rapaz, não é apenas uma amostragem, não. É redundância. É redundância só depois do apito final.
1: Mas não foi.
4: Mas não é isso que eu quero dizer, cara. Todo mundo vai dizer que foi o A, mas não é, cara. Então isso aí não quer dizer que os números erraram, não, cara.
1: Não. Ninguém falou que os números errou. Não. A nossa forma de interpretar o futuro que está errada.
4: Não existe forma de interpretar o futuro. Ninguém interpreta o futuro, não, cara.
1: Não, ninguém. Ninguém falou que o número errou.
4: Não.
1: A nossa forma de interpretar o futuro que está errada.
4: Não

0: matematicamente, olha só.
1: É isso que eu venho dizendo todo o tempo aqui, que ninguém pode fazer prospecção do amanhã vendo os números de hoje.
2: Não pode não.
1: Pronto.
3: Vai, ué, até
1: contigo. Agora, alguns matemáticos fazem prospecção. Agora, quando você tem as variáveis seguras, você consegue segurar as variáveis. Aí você faz dentro da matemática os estudos. Mas no futebol não se consegue fazer, porque são muitas variáveis.
0: Jogador que tá doente. O Fluminense com 1,9% de chance e ganhou 7 jogos em sequência.
2: Homem. Se livrou. Rebaixamento. É verdade.
1: O Wellington, para fechar.
2: Vou finalizar aqui com algumas informações. Alguns resultados dos jogos pelo Campeonato Paraibano Sub-13. Eu vou dar o meu testemunho que estive em um dos jogos no final de semana. Misto 1-2 para o Botafogo, Sub-13. Botafogo voltando forte nas categorias de base. Isso é muito bom. Alto Esporte 5. Alto Esporte 5, 1 para o Atlético aqui de Santa Rita. Cruzeiro de Itaporanga 3, 0 para o União. Aí no jogo que eu compareci no sábado pela manhã no Lorival Caetano em Bahia, Flamengo do Varadouro, Flamengo de seu Dedê, saudosa memória, e também do Jorge Silva, ex-companheiro radialista que apoiava esse Flamengo. Ele enfrentou Força de Mangabeira e venceu por 3-0. Time treinado pelo Irã Félix, muito bem treinado, time organizado, esse time do Flamengo. Tem um zagueiro, Raminho, de 13 anos, uma boa estatura, chamado Pedro Henrique. Ele é o neto do Arlindo, torcedor do Botafogo, que sempre interage conosco. Tive a oportunidade de ver esse garoto jogando, me encheu as vistas, porque é um zagueiro esquerdo, inteligente, sabe sair jogando. E foi cria do professor Adriano, lá na escolinha do Vitória. Isso, você sabe que jogador esquerdo hoje é luxo no futebol do Brasil. Não tem, né? Tá em extinção. São poucos. Então, ele fazia lateral esquerda, tá na quarta zaga. Eu achei o estilo dele muito parecido com o de Duval. Então, se trabalhar bem, o Pedro Henrique, que é o neto do Arlindo, ele vai longe. Então, isso é muito importante, valorizar uma competição de base como essa, né, Raminho?
4: Tem que investir. Zagueiro canhoto é difícil, né? Você vê pouquíssimos zagueiros canhoto aí bem, né? Você vê esse Júlio vai estar aí no Botafogo, que não. Mas zagueiro canhoto mesmo, para você acompanhar aqui, um Léo Pereira do Flamengo, né? Me cite outro. É difícil, então tem que investir no moleque. Tem que
2: trabalhar. Finalizando agora, vou finalizar aqui a minha participação. Duas informações importantes de amigos que estavam entregues ao departamento médico que a gente anunciou aqui. Valdemir Soares já fez a cirurgia da clavícula, está se recuperando na sua residência em Itambaí. O grande Valdemir Soares, cronista esportivo. E o Sapé Moral, lateral esquerdo de luxo, já está na sua residência, está fazendo fisioterapia, está também com um massagista, com um fisioterapeuta, num processo de recuperação maravilhoso. O Sapé Moral, lateral esquerdo de luxo, lá de Sobrado, em breve voltando aos gramados. Esquerdão, estilo Roberto Carlos, ex-Real Madrid e seleção brasileira. Valeu, valeu, valeu a todos e até o próximo programa com a permissão de Deus.
1: Beleza, Wellington, vamos lá, boa tarde, Raminho, um abraço querido, brigadão pela participação hoje também, Raminho.
4: Valeu, valeu, garotinho, quero dizer o seguinte, quero agradecer por você ter colocado esses números agora, porque isso aí é... enalteceu os nossos comentários hoje, que foi justamente em cima disso, que o Botafogo não fez uma boa partida ontem.
1: Perfeito.
4: O Botafogo teve sorte, sim, com aquele gol contra. O Botafogo, em certos momentos da partida de ontem, estava parecendo o Botafogo das 6 derrotas. Então, esse número aí realmente enalteceu os nossos comentários hoje aqui. Então, parabéns aí para
1: Miguel Marinho.
3: Parabéns, Miguel. A contratação é de Wellington.
4: É o Wellington, show de bola, muito interessante mesmo.
2: É o seguinte, o convite foi feito pelo Osmar Garotinho, colocou na mesa para esse trabalho que ele tinha feito para o nosso Instagram, o Miguel Marinho, recentemente. Está tendo uma boa repercussão nas redes sociais, Garotinho já facultou o convite ao Miguel para na próxima transmissão ele já entrar com a palavrinha de um resumo do intervalo do jogo Botafogo e Santa Cruz e no final, o resumo geral, os números da partida, a estatística de Santa Cruz e Botafogo Santa Cruz no dia 8 no estádio Almeidão. Parabéns ao Miguel Marinho pelo trabalho, garotinho, e por você ter sido receptivo para que ele possa fazer parte aqui.

0: desse trabalho em prol do engrandecimento do nosso futebol e da nossa equipe esportiva.
1: Perfeitamente. Chegou por aqui, quer somar, trouxe aí a som para a equipe com a Val e o martelo de Raquel Maroja, está tudo resolvido.
2: E para encerrar, garotinho, eu quero dizer também que o Marcelo Fernandes, ele tem uma boa leitura de jogo e ele percebeu.
0: Né? Ele ganhou nas mudanças.
2: E ele percebeu as falhas. E com certeza vai ter esse bom tempo aí, essas duas semanas, para trabalhar essas falhas, porque eu falo direto aqui, as vitórias escondem as falhas. Mas Marcelo Fernandes percebeu antes mesmo do final da partida. Então, para encerrar, quero mandar um abraço aqui para Flávio Panta, nosso secretário de desenvolvimento aqui da nossa cidade. Mandar um abraço para Josa Dinezinho, Juan Martins e a nossa Raquel Maroja, viu? Abraço para todos vocês. E em especial, Almir Tavares, o seu fã, viu, garotinho? O Mico, o popular Mico, ele disse que não perde um programa seu, né? Um programa nosso aqui. Tica também, Polidor. E Zezinho, que é o irmão de Erivan lá do Alto das Populares. Abraço a todos vocês. E vai que é tudo.
1: Gilberto agora. Lira já se recolheu, né? Gilberto Lira teve
0: foi só para resolver um
2: ele
0: assunto.
2: Ele foi.
0: O gente. Marcelo José na audiência. Marcelo José.
2: Não Marcelo, perde, né? Não perde. Eu esqueci dizer que ele falou. Ele disse que ia ajeitar o bigode.
1: Que ia ter votação agora, ele saiu.
3: Aquele,
1: né?
3: Bigode é um bigode gauchão. Foi uma homenagem ao Caxias, foi, garotinho?
1: Vai lá. Ontem eu votei a favor do bigode. Gilson votou contra. E. Quem mais?
2: Eu votei contra também.
1: Você votou contra.
0: Não, eu não tava, né, participando, eu assino embaixo.
1: Não, o Gilson votou a favor, não foi? A favor. Bom, então ficou 2-1, você votava a favor ou contra?
0: A favor, permanece estilo Zé Alberto.
1: 3-1.
0: Eu vi Zé Alberto jogando, tava na arquibancada do
1: 3-1.
0: Estiloso.
3: Tá dando sorte pro Botafogo, vamos permanecer, até a primeira derrota.
1: Ele tira, mas 4-1. Professor, é a favor ou contra o bigode dele?
4: Rapaz, eu passei contra essa equipe toda.
1: 4-1?
2: Professor.
1: Fica 5-1, então.
2: Professor.
0: Eu acho que
2: Gilson vai mudar esse voto dele hoje, porque ele foi pegar no bigode de Gilberto, mas...
1: Vai ligar pra ele,
0: é? Não. Aqui, ó.
4: Furou.
0: Cadê? Peraí. Aqui,
1: ó. Ai, Jesus.
0: Então, como é que ficou, garotinho, na votação do bigode de Gilberto? Tira ou fica?
1: A votação ficou a seguinte, ficou 5-1, continua. Agora com um acordo, a primeira derrota do Botafogo, ele tira o bigode.
0: Então, Gilberto, segue com o bigode.
1: Segue.
0: Estilo Zé Alberto, volante luz. Valeu, Gilberto.
1: Valeu. Professor Ferreira, para fechar.
4: Eu sigo a voz do redator e até o próximo Arena Líder. Fiquem todos com Deus em nome de Jesus e fui. Fui.
1: Você falou, Massone, já? Falou ainda, não, né, Massone?
3: Vou falar somente uma coisa. Lá, na realidade, assim, ontem o Botafogo pulei, né? Ganhou com sorte, mas já dizia Nelson Rodrigues, sem sorte a gente não sai nem de casa, não atravessa nem a avenida. Então, que a sorte permaneça num belo e que assim o extraordinário de Almeida venha em favor do belo na subida da Série B, que eu acredito.
1: Professor, para fechar aqui, só uma perguntinha rápida. Só responde, matemática. Por favor, em 15 segundos. O que seria sorte no futebol?
4: Não existe sorte. Não existe sorte em futebol. Não, isso é a minha opinião, pelo amor de Deus.
1: Não, responda aí, homem.
4: Mas não é isso que eu estou dizendo? Sorte no futebol não existe. O que existe é uma equipe mais competente do que a outra. Até porque quando não tem nenhuma mais competente
1: contradição,
4: não
1: entrou?
4: Do que a outra,
1: entrou. Entrou em contradição,
4: né? O empate. Não existe sorte.
1: Como é que... Por quê? Então, os números mostram aqui que o Botafogo não foi melhor, o Caxias foi melhor, e por que o Botafogo então venceu?
4: É isso que eu estou colocando aí. É porque esses números daí não é para definir quem venceu e quem perdeu, não. Isso aí é os números que representam o retrato daquela partida ali.
1: Sim.
4: Então...
1: Mas o melhor não vence, não?
4: Não, senhor. Não. O melhor dentro de campo.
1: Sim.
4: Os números aí traduzindo...
1: Dentro de campo.
4: Sim. Tudo isso aí... Mas a reflexão disso aí, garoto...
1: Rapaz, agora eu quero ver se eu sair dessa pra responder. Eu vou dar mais um minuto.
4: O retrato disso aí não serve jamais.
1: Sim.
4: Pra dizer quem é o melhor, não, garoto. Esses números aí mostraram em cada quesito. Quando um menino começa numa escolinha ali, aí não tem no quesito tal, ele treinar aquela jogada.
1: Sim.
4: Aqui, parada, lance de bola, toque de bola. Esse aí mostra...
1: Esses números mostram... Que o Caxias foi melhor.
4: Os números aí.
1: Sim.
4: Mas nem sempre quantas vezes nós já ouvimos por aí que nem sempre o melhor sai triunfante.
1: E agora?
4: É isso. não, ninguém nunca disse não. Aí é o número melhor, sim, pode ser. Mas, aí, mas assim, mas meu amigo, se fosse isso, a gente dizia quando o time A é melhor do que o outro.
1: Não, eu tô dizendo. Não, jogar, eu não tô falando, só desse jogo. Só desse aqui.
4: É isso que eu estou dizendo.
1: Eu tô falando só desse jogo.
4: Não existe.
1: Então eu vou perguntar de novo, peraí. Vou fazer uma pergunta novamente.
4: Faça.
1: 10 segundos. Professor, existe sorte no futebol?
4: Não.
1: Pronto, eu perguntei, foi só isso. E o que é que significa esse retrato, então, de ontem?
4: Esses dados aí representam os dados do que aconteceu dentro do estádio Centenário.
1: Onde o Caxias foi melhor?
4: É.
1: Embora?
4: Não, o Caxias, não veja bem, o resultado do Caxias aí foi favorável a ele. O resultado do jogo é outra coisa totalmente diferente.
1: São duas coisas diferentes, perfeitamente. Que estão, entrelaçados. Existe uma tendência.
3: Você, olha, ser o mais efetivo e vencer, e ser o menos efetivo e vencer.
1: No microfone, falar no microfone, falar no microfone.
3: Sei que tava falando. Na realidade, assim, ontem na mostragem aí botou o Caxias com um desenvolvimento melhor do que o Botafogo, porém o resultado triunfante foi do Belo. Ou seja, então, de certa forma, a sorte existe, a sorte e o azar andam lado a lado, professor. Olha, a vida é de dualidade. Sorte, azar, amor, desamor.
1: É porque ele é empírico, ele é da área da ciência empírica.
4: Aqui,
1: né?
4: Eu vou fechar, repare. Esses números aí, né? Foram tudo captados, captados.
1: Estudados,
4: captados. Agora, veja uma coisa aí. Ah. Esse aí é o retrato do número aqui. Mas isso aqui a gente já fez hoje de manhã, em outros prefixos aí, a seguinte pergunta. Ninguém de bom senso, principalmente dessa bancada aqui, sabendo como eu conheço um pouco de vocês, vou fazer esse desafio aqui. Nenhum de vocês aqui da gente não diria que o Botafogo iria ganhar esse jogo lá em Caxias. Ou tem algum aqui que se atreva? Porque ganhou.
3: No nosso bolão, disse, eu coloquei 1-0, garotinho botou 1-0.
0: Eu coloquei 1-0.
3: Anterior, mas calma, de posse do desempenho do Botafogo no desenrolar, muitas das vezes, eu mesmo, com meu pensamento, eu tava vendo que o Botafogo não tava com desempenho suficiente para chegar à vitória.
4: Mas é teve isso que a gente
3: teve que ter um extra campo, uma situação extra, que o Botafogo levasse, ou seja, a sorte estava do lado do
4: Mas é isso que eu estou colocando.
1: Para ele não tem sorte, né? Não
4: entendeu?
1: Existe.
4: Entendeu? Isso que a gente tá
1: agora, colocando. Ó,
4: ninguém de vocês teria que o Botafogo ia ganhar. E ganhou.
1: Eu vou voltar então, tudo que eu falei lá atrás. Se continuar, vocês vão perder o juízo, porque no futebol não se coloca essas previsões tão fechadas e numéricas.
4: Não tem, é sorte, cara.
3: É sorte. Tudo bem. E que a sorte acompanha o Belo.
2: Professor, eu acredito em sorte, porque o jogo realmente estava muito difícil para o Botafogo. Estava 1-0 para o Botafogo.
1: É que a sorte é uma fala filosófica.
2: Lucas Cândido.
1: Sorte não é eficiência.
2: Lucas Cândido tentou fazer um lançamento.
1: Não é filosofia.
2: Tentou fazer um lançamento e esse lançamento foi desviado pelo zagueiro do Caxias, que estava sozinho, e encobriu o goleiro. Pelo aquele gol de empate, foi com que fez
1: nem o Botafogo. Nem chute a gol foi, né?
2: Nem chute a gol foi. É por isso que eu acredito também, só.
1: É, sorte não tem é ciência. Quem
2: acredita nela.
4: É, já dizia Fernando Mendes, meu amigo.
1: Mas não é ciência, né? É campo de filosofia, é campo de estudo, né?
4: Olha, garoto, de jeito, daqui pro final do ano você vai concordar uma comigo.
1: Não, mas você tá certo. Nessa questão da sorte, eu concordo com o senhor. Nessa questão da sorte, eu concordo com o senhor. Né? Eu não, pelo menos a gente, com olhar técnico, a gente sai um pouco do olhar do futebol, como torcedor, para olhar mais dentro da ciência, a gente vê que não existe de fato sorte, azar, né? É probabilidade, né? Como jogar uma moeda para cima, ela vai cair cada coroa. 50% para lá, para cá. Agora, volta ao senhor, com esses números aqui, onde o Caxias está à frente e o Botafogo atrás, e houve a vitória do Caxias, aí rompe com a questão da realidade, da lógica dos números. É isso que eu também trago.
4: É outra coisa,
1: é outro debate. Gilson Alves.
5: No quesito bateria, Mocidade Independente de Padre Miguel, nota 10. Boa tarde.
1: Tá certo, olha aí. Tá vendo aí, ué?
0: Ele botou pra quebrar.
1: Botou.
4: Eu faço com você naquele dia, essa é pra tu.
1: Fala no microfone, pra encerrar, vá. 3:36. Fale. Não, vamos deixar, vamos ser. Vamos embora, encerrou a nossa resenha, galera. A gente volta na próxima segunda-feira. Jogo do Botafogo é dia 8 de agosto, 5 da tarde. Tem que começar logo cedo, viu?
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1: Lá em frente ao Midão, na porta lá, aquela muvuca toda, aquele movimento todo lá no Calçadão do Belo. Pré-jogo com Marcelo José. 3h36. Valeu, galera.
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3: 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Agora 4:09, intervalo comercial aqui, rapidinho, logo após o intervalo comercial tem mais, já.
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0: Opa, hora certa, 4:14.
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3: Vamos lá, hora certinha aqui na nossa tarde, 4h36, pessoal. Vamos dar sequência, vamos lá.
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0: Agora são 17 horas e 4 minutos em Santa Rita, na Paraíba.
1: 5 e 4, boa tarde.
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0: Agora são 17 horas e 8 minutos, começando mais um Conexão Líder pela sua 100.5 FM. Mais um final de tarde juntos aqui na nossa sintonia diária até às 19 horas. Como de segunda a sexta-feira a gente tem feito, não é? Tem escrito essa história desde o dia 6 de outubro de 2025. Como sempre, como todos os dias, no mínimo da nossa obrigação. Agradecer a você, meu amigo, minha amiga, pela audiência de todos os dias, pela companhia diária que você nos faz, que nos ajuda a fazer o Conexão Líder. Aqui a gente troca informação, a gente faz análise, dá opinião. Você nos ajuda a fazer o programa pelo 3229-1005 e pelo 988-12-1005. Então aqui somos uma família e aqui todo mundo pode opinar. Uma hora a gente concorda, outra hora a gente diverge. Mas o importante é que a gente siga construindo a história do Conexão Líder na rica história da 100.5 FM. Luiz, boa tarde.
1: Boa tarde, Mano. Boa tarde a todos os ouvintes. É isso aí, um programa feito do povo para o povo. Nós aqui nos colocamos no lugar da população, nas suas dores, nas suas alegrias. E estamos juntos, preparados e querendo fazer mais uma semana importante, brilhante, aqui no programa Conexão Líder. Vamos embora.
0: Vamos embora. O final de semana foi... logo, para dar tempo a gente passar as atrações, pedi aqui ao filho de Arlete que mande aqui as atrações, a gente já sabe quase todas. Ô, filho de Arlete, manda por data aí pra gente, por favor, aqui, bem ligeirinho no WhatsApp, que a gente fala daqui a pouco. Porque, olha, Santa Rita realizou no último final de semana o Festival Intermunicipal de Quadrilhas Juninas, um evento gigantesco, grandioso, como merecem as juninas, como merece o movimento dos quadrilheiros. A gente sabe como é difícil o dia a dia dessas pessoas, desses grupos. São pessoas muitas vezes abnegadas, que deixam outras tarefas, outras funções na vida para se dedicarem ao período junino, à produção das suas quadrilhas. Isso é muito importante, porque são produtores, fazedores de cultura, e a gente sabe que fazer cultura não é fácil, não é uma área que tem o apoio massivo, né, de todas as instâncias de poder, ou até do empresariado, da iniciativa privada mesmo. E a gente sabe que é um sacerdócio, né? Fazer cultura é, antes de tudo, vocação, obviamente, porque você tem que ter o talento para fazer aquilo que você se propõe no que diz respeito à cultura, em suas várias vertentes: a quadrilha junina, a música, a pintura, a dança, enfim. Se a gente for falar aqui do que diz respeito à cultura, a gente vai passar aqui o resto do dia. Mas cada um desses artistas, vamos dizer assim, se assim podemos falar, não é? Cada qual no seu saber, na sua expertise, dando a sua contribuição para que tudo aquilo que a gente vê já de como produto, né, daquilo, da coisa pronta, os bastidores são meses de trabalho, de sacrifício, de ensaio, o desenho da roupa, a confecção da roupa, a elaboração do repertório, não é? A construção da peça, porque hoje em dia são verdadeiras peças teatrais, além da dança, além da cultura e da tradição que está por trás do movimento das quadrilhas juninas. Pessoas a quem aqui, atores e atrizes protagonistas dessa história, a quem aqui a gente dispensa o nosso apoio, a nossa homenagem e o nosso reconhecimento. Como eu disse, não é fácil fazer cultura, fazer arte, e as pessoas se propõem, e nós vemos cada apresentação de cada uma dessas quadrilhas indistintamente, cada uma né, na sua proposta, porque são histórias contadas. A cenografia de uma quadrilha junina hoje em sua apresentação é algo grandioso, unindo história, a história contada, a cenografia, a música, o figurino, a coreografia, a interpretação das pessoas, porque hoje até os playbacks, né, são gravados dentro do contexto da história que está sendo contada. Eu assisti a um desses festivais no mês de junho, lá na cidade de Cabedelo, que faz parte da Liga de Quadrilhas Juninas do Estado da Região Metropolitana, algo assim. O nosso Genilson, aqui de Santa Rita, que é o presidente, acredito também que deve ter estado envolvido nesse último evento aqui em Santa Rita, mas o de Cabedelo, ele estava lá presente. Aqui eu mando um abraço aqui, o querido Genilson, também outro abnegado que dedica a sua vida ao movimento das quadrilhas juninas. E a gente vê aqui grandes espetáculos pirotécnicos e visuais. Então, a Santa Rita reuniu, além das quadrilhas juninas, grupos de arte, grupos de dança, grupo de música. Foram 2 dias de um festival completo aqui em Santa Rita, jurados. Os jurados eu saúdo através do meu grande amigo José Hilton, professor José Hilton de arte, outro grande produtor cultural da cidade de Santa Rita, uma das figuras mais importantes da cultura em Santa Rita. Ele que é artista, ele é ator. Me perdoe agora, eu vou esquecer o nome da junina dele lá do Tibiri 2, que com o problema da pandemia, ele precisou encerrar os trabalhos da sua junina lá no Tibiri 2, professor José Hilton. Hoje esteve presente um dos jurados do festival. Quero mandar um beijo carinhoso, um abraço para o meu querido José. E enaltecer o trabalho que José faz em Santa Rita, em João Pessoa também, ele que é professor de arte da Prefeitura de João Pessoa. E assim, um talento, uma vocação, uma competência inegáveis. Então, para se entender o nível do critério dos jurados que estiveram presentes nessas duas noites do Festival Intermunicipal aqui em Santa Rita, para se compreender o naipe dos jurados que lá estiveram. Então, represento, saúdo a todos, representando aqui pelo meu amigo José Hilton, esse grande ser humano, um irmão, um verdadeiro irmão, mas também há de se reconhecer a capacidade, o talento, a competência desse excelentíssimo produtor cultural aqui de Santa Rita, a quem eu mando um beijo forte. O prefeito Jackson esteve presente, obviamente, nas duas noites, e conferindo prestígio ao evento, claro, mas também o prefeito, eu já tinha cantado essa bola aqui algumas vezes. Sexta-feira eu havia comentado, o Luiz Neto entrou no ar conosco, disse que algo estava sendo preparado para o final de ano. Quando do cancelamento do São João, eu disse, olha, se conhece só um pouquinho o prefeito, só um pouquinho, nesse pouco mais de um ano que convivo com o Jackson, passamos a ter essa proximidade maior desde maio do ano passado, e se eu conheço só um pouquinho do modus operandi, Santa Rita pode esperar, porque em respeito às famílias atingidas pelas águas de maio, pelas enchentes, enfim, o prefeito decidiu cancelar o São João, foi apoiado massivamente pelas pessoas, pela população, principalmente pelo motivo que o fez cancelar a festa. E eu disse, olha, se eu conheço o prefeito só um pouquinho, depois que as coisas estiverem estabilizadas, preparem que um calendário festivo está vindo, está sendo organizado e vem por aí. Até citei, olha, o final de ano de Santa Rita promete ser algo muito grande. Eu não tinha a mínima informação. Eu fiquei sabendo, junto com todo mundo, do anúncio dos festejos de final de ano. Na sexta-feira, como eu disse, antes do Luiz Neto entrar no ar, eu dizia que o São Pedro e São Paulo, Festival Intermunicipal de Juninas, e os padroeiros, né, daqui para lá, tem os padroeiros aí dos povoados, dos bairros, e tem o final de ano. Cantei a bola, por conhecer só um pouquinho da coisa, do como tem acontecido em Santa Rita. Luiz Neto meio que confirmou que algo estava sendo pronto, preparado. O prefeito ontem de manhã soltou um vídeo dizendo que tinha um anúncio para fazer durante a noite, durante o evento, e assim o fez. Nós teremos, não no dia 24, mas já no dia 25, Tarcísio do Acordeon, aí temos Vitor Fernandes, teremos Pablo, teremos Henry Freitas no dia 1º de janeiro, e o anúncio, o vídeo, a peça publicitária que foi preparada diz também que em cada uma dessas datas ainda será anunciada uma atração surpresa para cada uma dessas datas. Então, Santa Rita, assim como o São João, que se estabelece, obviamente esse ano não teve como acontecer, mas é uma realidade, Santa Rita também promete se inserir no calendário festivo da região metropolitana como, quem sabe, o maior Natal, o maior Ano Novo da região. Óbvio que temos queima de fogos no Bucho de Tamandaré, temos uma importante queima de fogos também lá em Cabedelo, em Intermares e na praia de Miramar. Tem uma praia chamada Miramar lá, que inclusive foi toda reestruturada à época do ex-prefeito Vitor Hugo. Tem um espaço enorme para eventos, e os quiosques foram todos padronizados. A orla de Miramar está muito bonita, de fato, além de Intermares. Então tem duas queimas de fogos em Cabedelo. Tem uma importante queima de fogos, como eu disse, no Bucho Tamandaré, que talvez a mais tradicional do estado. E Santa Rita promete, com as festas já no dia 25, né, 25, 26, 27, dia 1º, ou seja, já na virada de ano, nós teremos aqui no primeiro dia de ano, começando 2027, com uma grande festa aqui em Santa Rita. E aí, esperar agora para as coisas acontecerem, obviamente. Terminando julho, né, praticamente batendo as portas de agosto, mas Santa Rita reorganizando seu calendário festivo, e que promete ser no final de ano, final de 26, começo de 27, o pipoco da região, região metropolitana, viu, Luiz?
1: Muito bem, mano, é uma coisa muito importante. A gente sabe que na visão dessa questão das quadrilhas, é um evento teatral muito caro e muito custoso, muito difícil de se fazer, porque é muito detalhe, né, para que uma junina se apresente da maneira que hoje em dia, nos padrões de hoje em dia, as quadrilhas juninas fazem. Então, fazer das minhas, as suas palavras aqui relacionadas a todo o pessoal das quadrilhas, e dizer que final de ano é importante. A gente tem uma data este ano, é importante ter uma data este ano em que os comerciantes, as pessoas possam festejar a cidade de Santa Rita, possam ter a sua oportunidade de estar nas ruas, se confraternizar, brincar e curtir essas grandes atrações. Com certeza são nomes bem escolhidos para estarem se apresentando aqui em Santa Rita, e será uma festa para a região inteira, né? Uma festa para a região inteira, porque depois da meia-noite, antes, tem gente que antes um pouco da meia-noite sai para encontrar com os amigos, com a família e volta para casa. E tem gente que fica em casa até a meia-noite e depois sai para ir procurar se divertir, né? Então esse ano teremos aqui em Santa Rita esse ponte, que por muitas vezes as pessoas, depois que termina, depois da virada do ano, vão para Lucena, vão para algum outro lugar e acabam perdendo horas se deslocando. E agora em Santa Rita nós teremos esse espaço maravilhoso com essa festa de Natal, com essa festa de Ano Novo, para podermos brincar. E assim, achei massa também que é uma coisa assim nova para a cidade de Santa Rita. Santa Rita nunca teve, né, a não ser quando era posse de prefeitos, uma festa depois.
0: Festa no Ano Novo, não era?
1: No Ano Novo, né? Uma festa de virada de ano era só quando tinha posse do prefeito.
0: Em 2000 o Raquel fez, né?
1: A uma hora da manhã, meia-noite. Isso. Aí tinha festa. Mas daí para frente, infelizmente, paramos, né? E agora nós teremos uma festa do povo para o povo, tendo em vista também que tudo que se pôde fazer pelas pessoas atingidas pelas enchentes aqui em Santa Rita foi feito a mais, foi feito um plus em todas essas maneiras de socorrer, de atender, de buscar, de transformar a vida dessas pessoas. Ninguém ficou para trás, ninguém se sentiu sozinho, ninguém ficou perdido em meio aos escombros de sua casa, porque, como eu disse aqui até a época, que o que se fazia na época era tirar as pessoas de dentro de casa e depois devolvê-las aos seus entulhos, e cada um se virava para resolver. Mas os kits Recomeço foram uma novidade muito grande, muito bem-vinda, e eu tenho certeza que assim vai repercutir muito tempo ainda, até porque tem pessoas que não fazem parte da gestão, tiveram sua oportunidade, só fizeram besteira, ainda batem na cabeça, porque como é que Jackson teve a ideia de fazer isso, né? De estar dando vida novamente às vidas das pessoas. E isso foi muito importante. E agora nós estamos caminhando para o fim do inverno, se Deus quiser, né? Para a normalidade. Eu acho que ainda no começo da campanha ainda vai ter aquele pequeno chove não molha, mas dali para frente nós teremos um tempo mais seco, e com certeza o nosso Ano Novo e nosso Natal será recheado. Aquele pequeno chove não molha, mas dali para frente nós teremos um tempo mais seco, e com certeza o nosso

0: E a gente só aguarda aqui para ver os registros, as fotos de cada um, né? Todo mundo se arrumando, se preparando, se ajeitando para ir para a festa, para curtir numa boa, e vai ser demais. Pelo menos nesse dia de Pablo aí, vou fazer tudo para vir, porque o bicho canta um brega bom danado, e esse brega moderno que ele canta, com essa voz de cantor sertanejo, num timbre mais alto que tem, é uma maravilha. Vai ser muito bom.
1: Vamos embora. Final de ano, então, promete na cidade de Santa Rita. Santa Rita aí é, confirmando sua vocação de cidade festeira de muitos anos, né? Não é só de hoje. Já faz que aí, pelo menos, final dos anos 90, começo dos anos 2000, Santa Rita viveu suas grandes festas e agora voltando a viver novamente esse clima festivo que o santarritense tanto gosta. Então, são as informações. Esperei aqui só para colocar o calendário, mas daqui a pouquinho eu pego aqui a informação com o pessoal. Cadê? Não chegou, não. Não. Então, vamos esperar aqui. Daqui a pouco eu pego bem direitinho as datas. Eu sei que começa com Tarcísio. Aí tem... É ele aqui? Deixa eu ver aqui se é. Não. Então, pronto. Daqui a pouquinho eu passo a dar as datas bem direitinho. Para quem não viu o vídeo que foi publicado pelo pessoal da gestão nas redes sociais, a gente publica daqui a pouquinho, a gente coloca daqui a pouquinho as datas. Eu sei que começa com Tarcísio, aí tem Vitor Fernandes, tem Pablo, tem Henri Freitas, enfim. A festa vai ser boa, vai ser muito bom da gente comemorar. Olha, semana passada, na sexta-feira, a gente fez eu iniciei, na verdade, o comentário, o Luiz depois entrou, Josa Dinezinho entrou, nos acompanhou, depois Clóvis de Loi nos acompanhou. Nós falávamos das questões que envolvem as eleições do Sindicato dos Servidores Públicos Municipais de Santa Rita, o Sinfesa, e fizemos aqui um comentário, levantamos aqui as nossas opiniões. Quem ouviu sabe do que estamos falando, só que ao passo em que nós conversávamos aqui na sexta-feira, houve uma ocorrência médica com o presidente do Sinfesa, o nosso José Farias, que esteve conosco aqui semana passada. Foi semana passada. Na verdade, semana retrasada. Semana passada foi a eleição do sindicato. Eu não sabia, veja bem, eu não tive notícias. O que muito soube é de que José faz hemodiálise, todo mundo sabe, ele tem insuficiência renal crônica. Os rins dele paralisaram já há algum tempo. E José faz 3 sessões de hemodiálise por semana. Faz lá na Clinepa, inclusive a clínica na qual eu também dialisei por alguns anos. Enfim, faz o tratamento dele. O pessoal amigo dele, Francinaldo, enfim, quem estiver, tem um pessoal que se reveza para levar José para a clínica. E semana passada, se eu não me engano, não sei se foi a Ana Paula que levou o José, enfim, uma dessas pessoas, ou ela, o Francinaldo, enfim. E sempre se espera para trazer de volta. E o que eu soube, muito assim por cima, é de que ele havia ficado na clínica. E intercorrência durante a sessão de hemodiálise é muito comum, porque ela vai do mínimo ao máximo. Então, eu tinha muita hipertensão. Quando começava a recolher meu sangue, que voltava o último traço de sangue na linha, que o sangue retornava para o corpo, o que ainda estava no capilar, eu me refiro, ele vai girando, entra num tubo, é limpo, passa pela limpeza, ele entra sujo e sai limpo, é tipo isso. Então, tem uma linha, o que chama de linha são as mangueirinhas que estão conectadas nas agulhas. As agulhas calibrosas, né, bem robustas. Cada agulha para gerar o fluxo de sangue necessário, para você entender mais ou menos, é da espessura mais ou menos de um carrego de tinta da caneta Bic, mais ou menos aquela largura ali, cada agulha. São duas, a linha azul, que é sangue venoso, sai sujo, passa pelo capilar e volta na linha vermelha, que é o que chama sangue arterial, é o que se denomina por entender que o sangue é um sangue mais limpo. Enfim, sai pela linha azul e volta pela linha vermelha. Então, nessa transição, durante a sessão, é comum. Alguns vão ter hipotensão, queda de pressão brusca, eu tive algumas vezes. Você sente um vazio no peito, enfim, você puxa o ar e a pressão cai completamente. E você é medicado para que a pressão retorne. ou você

0: pode ter picos hipertensivos. Quando eu encerrava a minha sessão, por exemplo, era muito comum minha pressão estar 22 por 12, 22 por 15. E aí eu permanecia na cadeira, a doutora me permanecia na cadeira, eu era medicado, e aí meia hora, uma hora depois, se verificava a minha pressão, até que ela estivesse pelo menos em 14 por 9. Que para mim, 14 por 9 era até normal, dada o grau de hipertensão que a minha insuficiência me provocava. Hoje, 13 por 7, 14 por 9, para mim são normalíssimas. Enfim, então isso acontecia. Como o seu João Paulo, um queridíssimo seu João Paulo, que nós estávamos na espera, certa vez. Seu João Paulo já tinha muitos anos de diálise, não se sabe por que aconteceu aquilo naquele dia. E ele teve uma dor de cabeça, que é muito comum também a gente ter dor de cabeça durante o tratamento. E aí a enfermagem pergunta, o que é que nós tomamos para dor de cabeça? Eu só não posso fazer uso, eu particularmente só não posso fazer uso de anti-inflamatórios, porque são medicações nefrotóxicas, são tóxicos aos rins normalmente. Então, Tocilax, tudo à base de clofenaco, para mim é veneno, por exemplo, independente da minha condição. Mas eu posso tomar outras medicações que o substituem, por exemplo, né? Um antibiótico, enfim. Existe sempre uma alternativa. E se perguntava, olha, o que é que você toma para dor de cabeça? Eu tomo dipirona, eu tomo o outro lá que, enfim. Dizia o que é que você tomava. Eu tô com gases, eu vou tomar, então toma isso aqui. Enfim, a gente sempre dizia o que podia tomar. E dessa vez, seu João Paulo, que estava ali com a gente todos os dias, há anos, teve uma dor de cabeça, perguntaram o que ele tomava, se ele tomava dipirona, ele respondeu que sim. E na hora que se aplicou a dipirona em seu João Paulo teve um choque anafilático, foi conduzido até o UTI do Memorial, na época, a clínica era anexa ao Memorial. Infelizmente, seu João Paulo veio a óbito no dia. Foi um choque para todo mundo, porque seu João Paulo era uma pessoa do nosso convívio. Então, existem várias situações que você pode passar em razão do tratamento. E o que passou, assim, bem por alto, é que José, sexta-feira passada, havia ficado, o pessoal tinha voltado, ele ficou na clínica internado. José pode ter uma dor de cabeça, de vez em quando José reclama de barriga, de estômago constipado, precisa tomar remédio para evacuar. Enfim, várias e várias possibilidades. Eu não me ative de forma alguma que pudesse ser algo grave. Pois bem, hoje quando eu cheguei, Luiz perguntou se José estava bem. Né, dado o contato que a gente tem diariamente, enfim, normal a gente se falar. Eu disse, olha, bem por quê? Ele disse, olha, José infartou. Eu disse, não é possível, porque eu falei com todo mundo hoje e ninguém me disse nada. Aí liguei para o nosso Crispim, que é agente de saúde, um dos diretores do sindicato, e perguntei a Crispim, como é que está José? José infartou? Que história é essa? E Crispim disse, não, José está bem. Mas semana passada José passou mal. Disse, você não estava sabendo? Eu disse, não, não estava sabendo. Pois bem, o Luiz me mostrou um banner, um card, pedindo orações para José na internet, não sei o quê. Acontece que José, talvez, em razão de todo esse imbróglio que está se passando por conta da eleição, nós falamos da eleição e não falamos de José, porque não sabíamos. José foi para a clínica, segunda, quarta e sexta ele faz hemodiálise, e foi levado à clínica para dializar. E José teve uma intercorrência na clínica, José teve um princípio de infarto. E lá ficou internado. E hoje eu tomei conhecimento, o Luiz também estava comigo do lado, escutou o telefonema. Em linhas gerais, provavelmente o que deve ter provocado todo o estresse que o tivesse levado a um princípio de infarto pode ter sido tudo isso que está se passando em relação ao sindicato, porque não é fácil sustentar o tombo que José está sustentando e se manter de pé nas condições físicas que ele enfrenta a vida. José tem um funcionamento de organismo completamente diferente de mim hoje e de Luiz. José precisa de uma máquina para filtrar o sangue, José não urina, José tem a condição, a questão da pressão arterial, José tem a questão da suplementação das vitaminas que o capilar leva quando da filtragem através do tratamento dialítico. Então, um dialítico ele tem as hemácias baixas, a ferritina baixa, o hematócrito baixo, tudo baixo. Tem que repor tudo. Fósforo, cálcio, hemácias, o ferro do sangue, tudo tem que ser tomado através de medicação para que se reponha aquilo que você perde no organismo. Por isso que é muito comum que um paciente de hemodiálise seja anêmico, porque a máquina fica com tudo. Do jeito que ela tira a sujeira, ela tira vitaminas, ela tira hemácias, ela tira o ferro, ela tira o cálcio, ela tira tudo. Porque não tem a inteligência que o nosso rim humano tem, de saber o que é bom e o que não é, excretar o que é ruim e devolver para o organismo o que é bom. O capilar simplesmente retém e só libera aquilo que é sangue. Até o líquido que você tem a mais no seu corpo, o capilar retira. Você calcula a sua perda de peso em tantas horas, e aí a máquina vai regular, vai tirar do seu corpo o peso que está regulado, né, que está calculado nela. O peso não é sangue, é água, é líquido que a máquina encontra nas suas cavidades. Qualquer cavidade que você tenha no corpo e tenha água retida, a máquina vai retirar de acordo com o cálculo de peso que for colocado nela para aquela sessão. Em 4 horas, você vai perder 1 quilo a cada hora. Então, você pode perder até 4 quilos numa sessão de hemodiálise. Em alguns casos, como eu era bem mais novo e mais forte, muitas vezes eu chegava muito pesado, tinha sessões que eu perdia até 5 quilos. Saía cansado, morto, exausto. Mas acontecia. Não sempre, mas vez ou outra acontecia. Normalmente é isso. O máximo que se faz é tirar 1 quilo a cada hora. Então, José, algumas vezes, chega bem pesado, porque infelizmente não se controla, sente muita sede, bebe muita água e precisa perder esse peso numa sessão. Não sei se isso teve a ver. Quanto mais peso você perde, mais o coração vai pulsar, vai bater, enfim, vai acelerar o trabalho cardíaco também. Como se você tivesse... não é normal para o corpo humano perder aquela quantidade de peso naquele tempo. Mas acontece porque a máquina está ali para fazer isso e você não pode seguir com todo aquele líquido no corpo porque você não está urinando, então você tem que tirar. Então são coisas, situações inerentes ao tratamento que podem ter levado José a esse infarto além da questão emocional. Isso aí não se tira como possibilidade, porque não é fácil, repito, não é fácil o que José está passando. Na rede social existe um plantão 24 horas para bater em José, das formas que se puderem bater. As pessoas acham que a falta de critério, a falta de limite, por conta de ser rede social, está permitido por ser rede social, como se a rede social fosse terra de ninguém. E não existe terra de ninguém onde nós vivemos. Para tudo existe uma regulação, para tudo existe uma lei e um limite. E José está só absorvendo, e tome pancada, e as pessoas, além de darem pancada, ainda se incomodam com qualquer defesa que se faça dele. Ou seja, é para eu bater e você deixar eu bater, você fica aí olhando eu bater e eu vou bater até ele não aguentar mais. E a vida não é assim, as coisas não acontecem assim. Em algum momento alguém vai se levantar para defender, sim. Até porque José não é um cão sem dono, ele não é uma pessoa sozinha no mundo, ele tem amigos, ele tem família. E as pessoas precisam entender que antes, muito antes do presidente de um sindicato, existe um ser humano. Se você gosta dele, se você não gosta, se tem problemas pessoais, se não tem, é uma questão inerente a cada um, eu gostar ou não gostar do meu vizinho. Agora, uma coisa eu tenho obrigação, que é respeitá-lo enquanto ser humano, enquanto pessoa. E as pessoas estão errando a mão, estão perdendo a medida quando querem, a todo custo, sabe lá Deus por quais intenções, literalmente botar a mão no sindicato e não encontram qualquer dificuldade em bater em José, em apontar a mira, apontar o canhão, mirar nele e soltar a bomba. Aí eu pergunto, vocês vão parar de bater quando? Quando José morrer, é assim mesmo? Vocês acham que quem está do lado de José vai esperar José morrer para defendê-lo? A disputa pela presidência do sindicato merece tanto? É assim um jogo sem regra, sem limite? Que você pode ir até as últimas consequências, inclusive enterrar o cara? É assim mesmo que as coisas procedem? É assim mesmo que as coisas se processam? É preciso que as pessoas entendam que para tudo há um limite nessa vida. O limite é qual? O caixão? Ou cada um de vocês não se importa em ter as mãos meladas de sangue de José, caso ele venha a morrer por conta do que está acontecendo? Ou o limite é parar de bater e ir para o enterro bater palmas e dizer, ah, como era bom? Porque a gente vira santo depois que morre. Enfim, são questionamentos que eu faço para que as pessoas abram a mente e os olhos para o que está acontecendo. E o que aconteceu sexta-feira é muito sério. Ora, um cidadão, uma pessoa, um ser humano, quase morreu, teve um princípio de infarto, uma pessoa cujo organismo já é extremamente fragilizado, porque 3 vezes por semana é surrado literalmente por uma máquina de hemodiálise. O corpo tem dia que não aguenta. Tem dia que você sai bom, tem dia que você sai valendo nada. Fora todas as outras questões envolvidas com isso. Coração, a hipertensão, a cabeça para ter que lidar com uma doença que está presente na sua vida 100% do tempo, porque sua vida, a vida de um renal não é igual a de todo mundo. É uma vida completamente atípica. Você não tem vida, porque você está condicionado ao horário do seu tratamento. Então, a fragilidade do corpo, sem cálcio, sem fósforo, sem ferro, sem glóbulos vermelhos. E eu pergunto, qual é o limite da disputa? É enterrar José? Ou dá para parar em meio a tudo que está acontecendo e se pensar que existe um ser humano por trás disso? Então, tranquilizando aos amigos, eu não sabia do que já havia acontecido. Graças a Deus, hoje, nesse momento, está estabilizado. Neste momento, está fora de perigo. Dentro das suas condições, está bem. Não tão bem quanto eu, não tão bem quanto Luiz, quanto você que está me ouvindo. Mas bem para as condições dele. E assim espero que meu amigo José Faria se recupere, se restabeleça. Que tome fôlego para esse último ato, esse último momento, para a defesa que está sendo feita perante a ação que foi movida contra a eleição, que os advogados do sindicato, os advogados da chapa, melhor dizendo, tenham a competência necessária para responder à altura, peticionar de forma eficiente a peça processual, para que a gente tenha o mais breve possível o encerramento de mais esse capítulo, que é para as pessoas tocarem a vida e compreenderem que nem tudo vale a pena. Eu, sinceramente, podia ser uma jazida de ouro enterrada ali embaixo. Para mim não ia valer nada se eu tivesse que enterrar alguém para botar a mão nessa jazida. Lamentável, lamentável o que a gente assiste em Santa Rita nesse momento, Luiz.
1: É como você falou, mano, a internet é a terra de ninguém. E aquelas pessoas que têm a distorção sobre o significado da palavra ética, que nós conversamos sobre isso aqui semana passada, elas metem a cara na internet e saem atirando contra as pessoas numa metralhadora potente, brigando com o camarada num campo onde ele não é habitué, né? Onde ele não vive brigando nesse campo, e usando a sua expertise, usando seu jeito de ser, para tentar derrubar a qualquer custo a pessoa, o ser humano. Porque você pode morrer de atacar o presidente do sindicato dos professores de Santa Rita, mas você só vai acertar em José. Você só vai acertar no ser humano, no pai de família. Você só vai acertar no amigo, naquela pessoa que tem um septo de pessoas que o seguem e são amigos dele. Então, é aquela coisa que a gente conversou, né? Isso é ético? Isso é moral? Isso é certo? Quando a pessoa, inclusive, a pessoa que ataca, a pessoa que atira, a pessoa que bate da maneira que bate, que fala com as palavras que quer, sobre uma coisa que não entendo, pois sindicato é documentação, sindicato é coisa séria. E se você não tiver acesso, você não tem como falar direto sobre aquilo, né? Aí a pessoa vai, mete a cara na internet, bota para tirar, bota para descer, só para tentar ganhar uma guerra que não é dessa pessoa, mas que acaba atingindo, matando e botando para baixo outras pessoas que, sinceramente, não merecem receber esse tipo de tratamento. Será que isso é ético? Você, quando assistir um vídeo desse aí, você se pergunta, será que isso é ético? Será que isso é certo? Será que isso é normal? Será que isso é humano o que estão fazendo por conta da cadeira de presidente do sindicato de Santa Rita? Será que não é vontade de usar, tripudiar em cima dessa cadeira para usá-la como trampolim político? Não dá certo. Não dá certo. De jeito nenhum. E tem pessoas que, infelizmente, têm o seu rabo preso. Tem pessoas que têm a cara de pau de ir a uma rede social, botar seu focinho, começar a atirar, dizendo como se fosse o bastião da verdade e das coisas mais certas. E quando você for perguntar, até pessoas da família dele estão empregados onde não deveria, porque a pessoa é rica, porque a pessoa é milionária. Mas é a fome, a vontade do poder. Será que isso é ético? Será que isso é certo? Será que dá para a gente conviver dessa maneira? Eu faço minhas palavras de Mano Costa. Ali podia ter uma jazida de ouro. Se for custar a vida de qualquer pessoa, eu tomaria distância e viveria a minha vida do jeito que Deus manda, do jeito que Deus dá. Mano, são 5h45.
0: Simbora.
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2: Agora são 17 horas e 50 minutos.
3: Faltam 10 minutos para as 6 da noite. Telefone liberado. Já temos áudio também aqui no nosso WhatsApp, 988-12-1005.
2: Luiz, pra gente começar, pra gente dar logo esse recado,
3: vai falar.
2: Toca aí o parabéns pro Daniel. Daniel é filho do nosso Adriano Souza. Ele é baterista e completa hoje 29 anos. Um abraço, Daniel. Parabéns, meu querido.
3: Inclusive, um dos áudios é o nosso Maurício Veloso, também parabenizando o Daniel.
2: O Adriano aqui está mandando aqui um abraço para o José, solidarizando-se com ele, desejando que a saúde dele seja plenamente restaurada. Um abraço, Adriano, valeu. Vamos lá.
3: Para ouvir o gordinho da Roça
4: Vida. Boa tarde, meu amigo Luiz Vieira. Boa tarde, Mano Costa.
2: Boa tarde, meu amor.
4: Bota a marchinha aí, viu, cara amigo Luiz Vieira. Cara amigo Mano Costa. Meus parabéns de Daniel. O futuro baterista, viu? Luiz Vieira e Mano Costa. Futuro baterista de calcinha preta e qualquer banda grande. Daniel, baterista, ele é baterista. Daniel, ele é filho de Adriano Souza, radialista do jornal 100.5 Notícias, viu? Então, bota a marchinha pra ele aí, viu?
2: Valeu, gordinho.
4: Um abraço, meu amigo Adriano. Um abraço. Daniel, saúde e paz, meu irmão.
3: Pronto, beleza. Ligação no ar, no telefone, alô? Só um minuto, telefone. Agora.
5: Alô, senhor Luiz?
3: Opa, seu Bezinho.
5: Como é que está o senhor, tudo bom?
3: Tudo bemzinho.
5: Eu estou dizendo para o senhor, viu? E para o nosso amigo Mano Costa, uma saúde a vocês aí, né? A você, que eu não quero que radialize a doença, não, viu? Eu quero que tudo é com vigor, né, muita saúde, muita paz. Nossa São Luiz Vieira, né? Tanto ele, toda a família dele, a família de Mano Costa também, né? Todos os radialistas, muita saúde, né? Que Deus abençoe a todos os radialistas.
2: Valeu, Bezinho.
5: Ô, senhor Luiz, quando o senhor chega na rádio, a tristeza acaba, né? Que é animação, que você tem que na rádio aí, aquela alegria, você tem sorrindo, aquela animação. Então, de novo, quando eu tô nesse negócio, você embora, eu até chorei muito, quando eu tô nesse negócio para ir embora, a rádio fica triste, né? Assim, eu esqueci triste também, mas vocês dois aí chegou aí, né? Pra animar as pessoas. E eu estou desejando, senhor Luiz, ao senhor, e muitos anos de vida ao senhor, que o senhor nunca doença, nem nada, nem o senhor da Mano Costa. Que vocês são só animação, deixa as pessoas boa vontade. E, meu irmão, é que eu não tenho queda, né? Sobre o nosso amigo José, né? O sindicato aí, se tivesse uma enquete, eu ia dar minha opinião, mas quando ele entrou para ele, né, manda salve a seu Zé, né, do sindicato, né, pois é. Olha, e aproveitar, seu Luiz, um abraço aí para toda a sua família, até o Mano Costa, um abraço para o meu amigo Mano Costa aí, né, gente boa com essa, eu tenho um grande apreço também, e também lá na emissora do ano passado, que eu vou dar um abraço para o Vomitão, né, nosso amigo Rubem Júnior, eu escolhi você lá, né? Eu escolhi você, né? Rubem Júnior, Oscar Neto. E quero mandar um abraço pro nosso amigo, né? Que já faz o programa lá, né? E meu vizinho aqui, ao Zé Teixeira, Renata, Graziele, Zequinha. E vou dar os parabéns para o padrista aí, né? Vamos mandar lá pra gente.
2: Daniel,
5: parabéns, Daniel. Eu vou cantar um parabéns pra ele agora. Parabéns pra você nesta data querida. Muita felicidade, muitos anos de vida. E eu quero mandar um abraço pra alguém, pro rapazão aí, né? é minha deputada, e também quero mandar um forte abraço para a dona Maria, né? Maria do Relógio, Mariquinha da Rodoviária, dona Maria Cardoso, e quero mandar um abraço para o Felipe Xixi, né? Conhecido com o Reginaldo, a filha dele, Rosa, né? E também quero mandar também um forte abraço para o meu grande amigo, que eu tenho um grande abraço também, né? Aloysio Alves, doutor Luiz de Toledo, Adriano Souza. Adriano, eu gostaria de escutar sua participação também aí no programa Conexão e também, viu? Você quer entrar no ar, para entrar no ar, meu irmão. Adriano Souza é a figura, né? Aloysio Alves também, gente boa. E quero mandar um abraço aí para os amigos aí de Santa Rita, Luiz Tibirim e a todos. E agora vamos ao telefone, hein, seu Luiz? Vamos ao telefone aí. Se tem uma enquete aí, seu Zé do Sindicato, dá a minha opinião na hora. Pois é, anota aí, seu Luiz.
3: Dê a sua opinião mesmo, sem enquete. Qual é a sua opinião?
5: Eu posso dar a minha opinião?
3: Pode.
5: A minha opinião é a seguinte. Na minha opinião, se ele traz assim para presidente do sindicato, talvez é melhor, né? Se uma Santa Rita, eu vou votar nele. Porque se o Zé merece, vou pedir a você, né? Que Deus, né? Deus ainda falou da ele, que senão que a inveja é fome, né, meu irmão? Né? Mas isso é a minha opinião. Se eu tivesse a minha vista, eu votava para ele, votava para presidente do sindicato, porque se o Zé, o trabalho dele aí, né? O sindicato para ver para ele aí, né? Que vem que a inveja é fogo. Atenção, meu amigo, anota o telefone do Tiozinho aí, é o 99622-3162. Lápis e papel na mão, 99622-3162. Um abraço para o Venedor, sabe quem é, né? Marcão Santa Rita, São Luís. Eu quero que o senhor faça também uma enquete aí, viu? Pessoal participar. Muito obrigado.
3: Tá joia, Bilzinho. E você, além de ter a visão, você tinha que ser funcionário efetivo do município de Santa Rita. Porque o sindicato é dos servidores de Santa Rita. Ligação no alô,
1: boa noite, meu amigo Luiz. Boa noite, meu amigo.
2: Olha aí o Magrinho falando, o Magrinho.
1: Servindo propaganda. Esse propaganda agora tá. É como diz o nosso amigo Mano Costa, um menino, realmente eu tô mais realmente fazendo aquela dietinha e dando de conta a minha dieta, minhas caminhadas, minhas academias, né? A gente tem que cuidar da nossa saúde, né?
2: Tá um menino.
1: Primeiramente Deus está no comando, tá bom demais. Meu amigo, eu quero deixar de já aí, pessoal, uma roça com a nossa amiga Marinho no relógio, que tá meio aguentada, viu? Quero pedir a ao nosso amigo Rafael aí, a todos os amigos de Santa Rita. Fazer a fabuela, que está um pouco aguentada, eu tive hoje na mercado Viola. Ela está sendo uma semana derrubada doente, mas é mais melhor, mas eu quero que Deus mais alumine mais cada dia mais pela pessoa para poder trabalhar, porque a gente só tem aquilo que merece. E mandar uma voz para todos os amigos que estão trazendo, eu sou o Lambu, o Mariquinho do aquele mercado da minha casa, ali do Paulo, Lambu, viu? E fazer mais uma fila também, Marlene, para ver se. Eu sei que agora a fila está fazendo a pautagem que nos pede para aqui na rua com o Pedrosa, está deixando a maravilha. E também para fazer a limpeza, para que o mato já está grande de novo, né? Porque está chovendo também, mas o mato continua crescendo, né? Mas está muito cheio de lixo aqui dentro da galeria. E fazer uma limpeza para que a gente passe chegar o dia dos pais no mês que vem, ficar tudo ok. Para cada casa fazer suas brincadeiras de nascendo as suas resíduos aqui na rua com o Pedrosa. Eu? Ah, e leva um velho, irmão, eu vou levar o nome do meu telefone para vocês aí, porque o meu chip é novo, não sei de qual é não. Para você divulgar aí, fazer uma divulgação assim para mim aí do nome do palhaço, que eu trabalho com palhaço também, faz de criança. Sou cara muito, muito conhecido na cidade de Santa Rita e Trotar aí, ok?
2: Na hora.
1: Um abraço para você, que Jesus abençoe você, Mano Costa, nosso amigo Luiz.
2: Valeu, Silvinho.
1: Mora no coração e paga no lugar. Fica com Deus,
2: um abraço, meu irmão. Valeu.
1: Fica com Deus.
3: Valeu, Severino, obrigado pela participação. 18 horas, vamos ao intervalo?
2: Bora.
3: Porque na volta já tem aqui 1, 2, 3, 4 áudios de Eudes Costa já.
2: Aí, agora sim.
3: Aí tem já.
2: Agora ficou bom.
3: É o babão oficial, vamos ver. Deixa eu atender esse telefone aqui para não perder essa ligação. Alô.
6: Boa noite.
3: Oi, João.
6: Boa noite, Mano Costa.
2: Boa noite, João.
6: É um prazer falar com vocês, né? A vitória do Botafogo, Marcelo vai ter um show, viu? Pega lá em Caxias do Sul, rapaz. Quebrou o tabu, porque o Botafogo não tinha vencido esse Caxias do Sul. E ontem ganhou de virada. E o Botafogo tá bem. Tá em segundo lugar. É o vice-líder, né, do da Série C. E parabéns a Osmar Terói e toda a equipe de esporte, né? Osmar Terói, um narrador realmente emoção. Show de bola. E rapidamente, manda um alô para meus amigos aí na audiência, a Data Prata, Preto Red, Moreno Maravilha, Mário Gesso aí do Alto da Cozibra, Galeguinho da Prótese, toda a família dele, Bandeira Cabral, a irmã Josa, doutora Diandra, advogada, trabalhista, direito presidencial, filha de sexta, ainda já estava, está na grande audiência, e as amigas, né, Marinha do Relógio, dona Maria Cardoso também, que está do Zóia, para Bichima, e está tomando medicação, vai ficar bem, em nome de Jesus, né? Ela tem 84 anos, bichinha, e tu sabe, quando a pessoa chega aos 50, ela começa o problema, né? Ela está com 84 anos, não é brinquedo, não é brinquedo, não. Mas Deus está no comando. E já...
3: Ô, oh, rapaz, caiu a ligação. João, liga mais uma vez para completar a tua participação. Eu vou botar o intervalo comercial. Está bem pequenininho, bem rapidinho. A gente volta já já com mais.

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1: 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Agora são 18 horas e 6 minutos.
2: 6 e 6. Boa noite para quem está ouvindo a 100.5 AFM Líder. Deixa eu ver se tem gente na linha. Alô?
3: Luiz.
2: Oi.
3: Tem uma ligação, Luiz.
2: Vai.
3: É, boa noite para a Mariquinha da Rodoviária, para o Will da Paz, o Wilson de Timbiri, André e Isaac, são os filhos de Marinha do Relógio. Marinha está melhor, né? Ela hoje estava na feira já, no banquinho dela, na luta. E Deus está no comando, né? E um alô aí, viu, para a nossa diretora Raquel Maroja e a nossa eterna deputada Estefânia Maroja. Luiz, um abraço a você, um abraço, mano. Conexão Líder, primeiro lugar em todo lugar, Luiz e mano.
1: Valeu, João.
2: Valeu, João. Obrigado pela participação. Vamos aqui a participação do Eudes Costa, pra gente ouvir o que danado ele... Qual o problema ele vai criar hoje?
1: Eu espero que pelo menos um desses áudios tenha Dona Sally Costa. Vamos pelo ver. Menos um.
2: Vamos ouvir, vai ver.
4: Meus amigos da minha... Meu povo da minha cidade.
1: Já começa na fuleiragem já.
4: De Bahia.
1: Ah.
4: Dessa terra do caranguejo do Goiás.
1: Ah, ali tá mirando em Bahia mesmo.
4: Tá hoje tem uma equipe na rua fazendo umas pesquisas.
1: Ele tá com a equipe na rua fazendo uma pesquisa.
4: A pesquisa é saber qual é a melhor forma, qual está sendo mais destacado no trabalho da prefeita de Tarciana Leitão. Aí
1: ele tá
4: me
1: com a
4: perguntaram,
1: de,
4: me
1: pararam,
4: eu estava,
1: viu,
4: na cidade de Bahia, que é minha cidade também, que eu tenho carinho e apreço. Aí me parou e disse, eu poderia fazer uma pesquisa com a vossa senhoria?
2: Pesquisaram
4: claro.
2: Ele.
4: Aí me perguntou como é meu nome, eu digo, é Eudes Costa. me diga assim, Eudes Costa.
1: Costa.
4: O que é que está sendo mais destacado no trabalho da gestão? A saúde, a educação, a infraestrutura.
1: É um peste, isso é um desgraçado.
4: Eu digo, mesmo. Boa pergunta que você fez essa pesquisa. Olha, em trabalho que a gestão, a prefeita, a pessoa amiga do povo, que trabalha pelo povo, eu, na minha vista, o que eu estou vendo mais destacado é a infraestrutura. Aí o rapaz da pesquisa me perguntou, mas o que precisa a melhor? Claro que tudo precisa, não é?
1: É.
4: Agora, ela tem que melhorar mais na área da educação. Mas me diga uma coisa, você está satisfeito? Eu disse, olha, não só eu, como Bahia em peso. 98% a mulher está se destacando na cidade como melhor prefeita.
1: É vero.
4: Porque essa mulher não para. Esta mulher não para de trabalhar. Tarciana Leitão é a mulher do povo, da cara do povo. E ela é bem abertamente, ela já diz, esclareceu. Aí, às vezes,
1: eu gostaria
4: tem gente
1: que depois
4: tenta.
1: Maurício mandasse um áudio comentando a participação dele.
4: Levar uma imagem tentando prejudicar uma prefeita que não para de trabalhar na cidade. Eu acho inadmissível esse tipo de gente fazer esse tipo com uma pessoa que não merece essas atitudes.
2: Babão é uma derrota, não é?
4: Aí eu mandei um recado para a equipe da pesquisa. Olha, avisa ela que eu discordo.
1: Olha aí, é pra avisar, né? Boa. A pesquisa dele não é secreta, não. É
2: ele mesmo. Recado pelo pesquisador.
1: É.
4: Eu vou fazer uma comparação. Como eu sempre digo nas redes sociais.
1: Sim.
4: Sou fã do cantor Leonardo. E sou fã da prefeita Tarciana Leitão. A mulher que tem aquele carisma, aquela simpatia. E eu vejo o povo de Bahia feliz da vida.
1: Ai,
4: vamos trabalhar.
1: Deus. Vamos trabalhar.
2: Rapaz, esse rapaz tá drogado.
1: Eu achava que Sally Costa ia falar. Falou e trouxe dona Sally Costa.
2: Esse rapaz anda drogado.
1: Eu devagar, viu, esse bicho?
2: Ele tá pegando alguma coisa pesada, porque...
1: Dizer eu sou fã do cantor Leonardo.
2: Aonde é uma cidade que 98% gosta do prefeito, pelo amor de Deus? Ah, miserável. O rapazão Elias Tavares.
5: Oi, Adriano. É o seu nome aí, o seu número. Quer desejar Daniel tudo de bom. Que Deus abençoe ele e essa pessoa maravilhosa que ele é. E eu vou. Parabéns pra você, ai, nessa data querida. Muita felicidade, muitos anos de vida. É Big, é Daniel. E agora, Tequinha vai dar uma palavrinha pro aniversariante da tarde. Fala, Tequinha.
6: Adriano, parabéns pra Daniel, que Deus dê bem pra saúde, ano de vida.
1: Esses dois junto com o telefone na mão de mantê-lo, viu?
6: Tudo pela frente. E eles sejam guerreiros igual o pai. Meus parabéns. Dê um tanto de vida.
5: Boa noite, Mano Costa, Luiz Vieira.
2: Poxa.
5: Isso aí é eu e Tequinho mandando os parabéns pro filho de Adriano. Eu fiquei sabendo agora que ele é baterista, né? É. Seja, meu filho, seja bem feliz do seu aniversário, viu?
2: Gota serena. É um áudio explicando. É um áudio falando e outro explicando o que falou. Jesus Cristo. Deixa eu ver se tem gente na linha. Alô?
3: Alô?
2: Oi?
1: Alô, Luiz?
3: E aí, Luiz?
1: Ô,
3: mano?
1: Oi?
3: E quando me sento na minha casa e tem um ponto apagado, mano?
1: O que, Luiz? Como foi?
2: Na frente da casa dele tem um poste apagado.
1: Sim, você sabe, diga o endereço e o número da casa, meu filho.
3: Vá. Rua Petito Prefeito Antônio Teixeira.
1: Certo.
3: O número da casa.
1: O número?
3: 76.
1: Rua Prefeito Antônio Teixeira, número 176.
3: Isso mesmo, mano.
1: É um homem, rapaz, é um homem.
3: Olha, meu mano, um aluno falando padre, Luiz Vieira, Paulo César e Padre Estepona, Rodel Maior, para o Macaray, que é Deus de Boa. Eu queria dizer ao Macaray que tá fazendo em falta o programa. No brega de tarde, que fazia.
1: Do brega.
3: Mas tem que voltar de novo.
1: Tá
3: obrigado,
1: certo,
3: mano.
1: Valeu, Luiz.
2: Valeu, Luiz. Avisando você que todo final de tarde tem, viu? Brega, uma hora de brega aqui.
1: No final da tarde, antes da gente entrar, né?
2: Mas é, antes da gente entrar, rola uma horinha de brega. O áudio de Mariquinha.
7: Boa noite, Luiz. Boa noite, Mano Costa.
1: Boa noite, amor.
7: Para desejar a todos uma boa noite. Luiz, mano, Oi. Tudo isso que você está falando aí é realmente é verdade, viu? Muitas e muitas vezes eu acompanhei o trabalho desse grande guerreiro, Zezinho do Sindicato, sempre batalhando a favores dos funcionários do município. Muitas e muitas vezes eu acompanhei, viu? Outra coisa também, passando para dizer que nosso amigo Doca Doquinha está de parabéns, né? É, vi aqui as mensagens aí, ele falando no microfone. Você está de parabéns, viu, por essas grandes palavras que você dedicou no microfone. Também mandar um alô para o Wilson Tibiri, minha amiga Josa Conselheiro, o esposo dela. E Everaldo Rua do Colégio, Bilzinho, João Batista, Paulinho da Paz, rapazão, você gosta muito, Maria do Relógio, Verinha da Saúde, a minha amiga Estefânia, Raquel Maroja. E tenha todos uma boa noite.
2: Valeu, Mariquinha, obrigado pela participação. O telefone está no ar, 3229-1005, alô.
8: Boa noite, Luiz.
2: Boa noite, Wilson.
8: Mano Costa, meu amigão. Minha diretora Raquel, minha eterna deputada Estefânia. Meu amigo Luiz e Mano Costa, quero parabenizar ao amigo Loca Dalvinha, que é um cachorro que passou aqui numa moto aqui, umas rodas da rua, aí é que a polícia devia bater em cima do cachorro dele. É um vira-lata. Loca, você está de parabéns, Loca.
9: pela homenagem.
1: Eu não aguento isso, não. Como é o cabelo quê? O cabelo quê?
9: Uma moto dessa me dizia era levar uma pista, rapaz. Fazer uma zoada dessa na vizinhança. Meu toca da pista de parabéns, Luiz, pela festinha que ele fez. Aos amigos dele, motorista, né? Da saúde. E em homenagem dia do motorista. Tava lá a primeira dama de Santa Rita, Fernanda Alvim. Não. Também estava lá, Alice de Hilda. A equipe muito boa, muita gente, muita
1: é verdade, gente. É verdade, é verdade. Doquinha é um show, Doquinha é um show, Doquinha.
9: Até um cara desse, nem vereador ele é. Imagina se um cara desse chega a ser vereador.
1: Verdade, verdade.
9: Abraçado, todo mundo abraçando Doca. Doca falou, homenageando o motorista. A primeira dama esteve lá presente também, o prefeito. Uma festa muito organizada, viu? Parabéns, Doca, pela essa festa. Eu participei por lá. Gostei muito, viu? Muito organizada. Eu, uma festa daquela, não é todo mundo que faz, não, viu? Muita bebida, muita comida, muita tarde, feijoada. Então, Doca, muito obrigado por você ter me convidado, viu? Manda ralar também, Miss de Hilda, viu? Um alô para os nossos amigos aí que estão na escuta do programa, viu? Luiz de Macumbura, o Rapazão, os dois irmãos, Bilzinho. E o nosso amigo João Batista, que fala, nossa amiga Mariquinha, Marinha do relógio, Mariquinha da Rodoviária, o nosso amigo Zé Gonçalo está na escuta, o nosso amigo João Godoya e Tipo, homem da água, eu, Arlindão de Baeiro, Lampu da Casa Pio, Paulinho do Rádio, eu, muita gente, não está nascendo problema. Bandeira Cabral, tive no final de semana também, o nosso amigo Bandeira Cabral, na residência dele. Me atendeu muito bem, Bandeira Cabral escorreu com a Conselheira Dona Jota. Então, parabéns a todos que participaram da grandiosa festa em homenagem aos motoristas que Doca Doquinha fez. Doca, você merece, você achou. Deus está no comando, dia você chegar lá, meu amigo. Muito obrigado, meu amigo Luiz e Mano Costa, e até amanhã, se Deus quiser.
1: Valeu, Wilson. Valeu. Valeu,
2: Wilson, obrigado pela participação. 3229-1005 liberado. O Elias do Padre mandou outro áudio, vamos ver o que é.
5: Boa noite, Mano Costa, Luiz Vieira. Eu não tinha esta noite de elogiar essa pessoa maravilhosa.
1: Quem?
5: Que é José. Eu peço a Deus e Nossa Santa Rita e Jesus, a Cruz Sagrada seja minha luz, não seja o meu dragão, meu guia. Essa oração, pai, para José. José era um guerreiro. José é um guerreiro. Que eu andei muito nas caminhadas das professoras, que ele lutava. Eu queria pedir vocês respeitem a dor do outro. Tá certo? E vou continuar nas minhas orações hoje de noite pela saúde de José. José, eu tiro o chapéu para você e você vai, Jesus está com você.
6: Deus vai lhe dar sua saúde. José, você vai vencer, porque Deus vai lhe dar sua saúde.
2: Pronto. Show de bola.
1: Amém.
2: Mais uma ligação. Alô.
10: Boa noite, Luiz Vieira. Tudo bem?
2: Boa noite, tudo bem?
10: Marcão de Santa Rita.
2: Fica à vontade, Marcão.
10: Ó, a gente sempre acostumado a ver, né, uma pessoa assassinar uma pessoa, né, ir pra casa, né, e se apresentar com um advogado, e o advogado, não, ele pensou que tinha passado por cima de um cavalo, de um cachorro, de um gato, né, de uma ema, não sei o quê, né. Olha esse caso que aconteceu na Bahia. Uma mulher trans, de 18 anos, pegou um carro por aplicativo. A Riane, o nome dela, 18 anos. Aí ninguém sabe o que foi que aconteceu. Ele deixou ela nesse local e na volta pegou ela de novo. Olha o que aconteceu. Ele assassinou a mulher trans. Ao pegar com o que aconteceu, ele levou ela para a delegacia. Chegou lá, disse o delegado que ela tinha desmaiado e não sei o quê. Respondeu o processo em liberdade. Que vergonha, rapaz. Que país é esse, hein? Que refuleira é essa desse país? Segundo o advogado, ele vai responder em liberdade, né, o processo. Isso que vergonha, rapaz. E a mulher trans, 18 anos, foi que perdeu a vida. No mundo, o país que assassina mais mulher trans e travesti é o Brasil, ter em primeiro lugar. Boa noite.
1: Valeu, Marcão.
2: Eu acho que deve ser mais esses países de cultura muçulmana, né, que assassinam mais mulheres, mas realmente a quantidade de feminicídios aqui está muito grande, né? Está muito grande mesmo. Não é brincadeira. Ligação no ar, alô.
11: Boa noite, Vira.
2: Boa noite.
11: Boa noite, Bruno Costa.
1: Boa noite, meu irmão.
11: Pedação de Tomeira, meu amigo.
1: Sim, tô ligado. Ordena.
11: Primeiramente, desejar a vocês um bom começo de semana abençoado por Deus. Desejar uma manhã pro meu amigo irmão aí, José do Sindicato. Não faço parte do sindicato, é mais a pessoa humana. Que Deus restabeleça a sua saúde em nome de Jesus. E para o filho do nosso amigo Adriano Souza, Deus abençoe ele, dê muito tempo de vida, saúde, paz para ele, para seu filho, para ele, viu? Eu também tenho um irmão que é batista também aqui da igreja, batista aqui também, com 12 anos, é Natan, é uma bênção de Deus. Mano,
1: oi.
11: É sobre o carro do pessoal da Pobre. Da Pobre. Sabe que vocês já consertaram?
1: Se consertaram, a gente. Verônica pode procurar ver pra gente.
11: É, porque a última vez que ela mandou um desenho aí pra mim, pra vocês aí que eu participei, isso que eu coloquei aqui agora do lado da terra, inclusive a partir tá ligado pra mim. Mas lá pra cá, foi que eu rebaixo uns 15 dias, e eu não tive mais retorno, aí eu queria saber se já tá entrado ou se não tá quebrado. Viu?
1: Tá bom.
11: Mais uma boa noite, meu amigo.
1: Valeu, Sebastião. Um abraço, meu irmão. Verônica, procura ver aí, Verônica, que o caminhão da poda, que tava indo pra Pitombeira, não foi?
2: Foi,
1: tava aí quebrou indo, e trouxeram quebrou. De volta. Veja aí, minha irmã, pra gente resolver o problema de Sebastião.
2: Mais uma ligação. Alô, Luan.
12: Oi. Adriano Souza, aniversário de hoje.
2: Não, é o filho dele.
12: Ah, o filho dele, né? Ah, rapaz, Deus de saúde, felicidade, né? Ó, o filho de Daniel, né? Filho dele. Deus de saúde, felicidade aí para o filho de Adriano Souza, Daniel. E Souza, né, que é um cara bom, e quando eu posso, eu participo também de Jornal da Noite, e também, você sabe, a programação da 100.5 aí, a gente participa aí, né, dos programas, mas a gente participa de vocês, né, e também, você sabe,

0: visual que tem, mas quando tem assim uma pessoa para controlar, mas não gosto não. Eu gosto do meu telefone, eu mesmo ligo, eu faço ligação, eu recebo ligação, e zap não tem condições. Mas um abraço para vocês aí, parabéns aí para Daniel, filho de Adriano Souza. Saúde, paz, felicidade para meu amigo Adriano Souza, filho de Daniel e toda a família. Valeu, mano. Valeu, Luiz.
1: Valeu, João.
2: Valeu, João. Obrigado pela participação. Aqui a pessoa participa de todo jeito. Ó, no zap da 5.5, agora mesmo, Verônica Mota está dizendo que vai procurar saber, dando boa noite a todos, vai procurar saber agora sobre o carro da poda, se já está funcionando. Ligação no ar, alô?
3: Alô?
2: Oi.
1: Oi.
3: Zé Zinaldo.
1: Olha quem deu as caras. Já sei, provavelmente deve ter deixado a namorada, provavelmente.
3: Até que sim, né?
1: Até que fim o quê? Conseguiu a namorada, no caso, né?
3: Não, consegui ainda não.
1: Não, conseguiu. O que foi que disse que ele tava namorando, que encontrou aqui, disse um dia desse que ele, que alguém disse que você tá, acho que foi Bilzinho que disse que você tava namorando.
3: Tô.
1: Oi.
2: Olha, aí, sim. A verdade dos fatos.
1: Você tá namorando, sim.
3: Ela é de Alhanda, a pessoa.
1: Olha aí.
2: Olha aí.
3: Alhanda, peraí, pô.
2: Você já viu ela pessoalmente?
3: Já. Tá, mas tem encontro com ela aqui já. Há faz tempo.
1: Já teve encontro com ela? Quantos encontros tivesse com ela?
3: Uns 4.
2: Já levou ela pra comer aquele cuscuzinho gostoso que você sabe fazer, não?
3: Sim.
2: Olha aí,
1: olha bem. Aí, o negócio tá acontecendo.
2: É, vai dar certo.
3: Quer mandar uns alô aí, pô?
1: Mande. Deve. Tá, você agora namorando tá com a moral.
3: Manda alô para Luciano Coxinha, na cidade, no bairro de Tibiri, aí em Santa Rita.
1: Certo.
3: Meu amigo João Batista e Bilzinho, São Miguel Taipu. Manda um alô também para. Ele tá na escuta aí. É de Campina Grande, meu amigo Fabiano Piola aí. E sábado e domingo tem o By Night, né?
1: Manda um alô pra namorada também, rapaz.
3: Um alô pra minha namorada que tá na escuta.
1: Diga o nome dela, mestre.
3: Lúcia de Alhandra.
1: Lúcia de Alhandra, pronto.
3: Hein, mano?
1: Ui. Ui.
3: O By Night vai começar sábado agora e domingo.
1: Que hora é o By Night? É porque voltou do jeito forró, né?
2: É, voltou do jeito forró. Ah. Vai começar, vai ser às 7 da noite, eu acho. 7, 7.
3: O By Night, de que hora?
1: Às é, 7 da noite no sábado.
2: 7.
3: É. O forrozão é 100% forró, né?
2: Ô, Josnaldo.
3: Oi.
2: Tem uma pessoa que mandou um áudio agora falando de você. Você quer que eu bote depois ou você quer botar agora pra você responder?
1: Deixa pra depois, é melhor pra depois.
3: Eu não quero escutar não, deixa
1: pra depois. Deixa pra depois, não, pra depois, é melhor pra depois. Vá por mim, que é melhor pra depois.
3: Comercial aí, já.
1: Ah, ok.
3: Eu vou ficar escutando, viu?
1: Beleza.
3: Vai, até amanhã.
2: Vai deixar o telefone não?
3: Não.
1: Ah, tá namorando, não vai deixar telefone.
2: Eu queria ver o teste, só pra ver se.
1: Se vier cá, o senhor queria mulher de até 70 anos. Qual a idade de Lúcia?
3: Rapaz, esquece.
1: Oi.
3: Vamos ver a idade.
1: Vai, diga a idade de Lúcia.
3: É 65.
1: Ai, tá certo.
3: Não.
1: É claro, é arrochado.
3: Não tem 51 anos, completei agora dia 10.
1: Pronto, é pra se torar assim mesmo, meu amigo.
3: Eu conheço Luiz Veira faz uns 20 anos já.
1: Certo.
3: De rádio.
1: Certo.
3: Não?
1: Certo.
3: Ele tava na emissora de uma pessoa aí, ele veio fazer repórter todo, né?
1: Era.
3: Entendeu?
1: Era.
3: Então, até amanhã, ele. Valeu, tchau. Pra vocês, tchau, mano. Mano
1: Costa e Luiz
3: Veira.
1: Tchau, Naldo. Naldo Vascaíno. Obrigado. Cadê o áudio?
2: Olha o áudio aqui. Não quis ouvir porque não quis, mas agora vai ouvir. Olha aqui.
4: Luiz Vieira e Mano Costa. Esse doido aí mente de malha, velho. Ele tá com travesti lá de Alhandra. Eu liguei agora pra Duzinho e me disse. É um travesti lá de Alhandra. O nome dela é Patrícia.
1: É um desgraça. É.
2: Ele disse que ligou pra Bilzinho e Bilzinho contou a ele que na verdade é um travesti que mora em Alhandra.
1: É Patrícia.
2: E o nome é Patrícia.
1: Ai, meu

0: Aí, Josinaldo, não sei se você quer responder.
1: Como mato pra tu, Regis?
0: Fala aí, ô,
1: Josinaldo.
0: Eu ainda dei a dica de você ficar na linha pra você eu responder.
1: Disse só você desligar, é melhor. Você...
0: Ligação no ar aqui, alô.
2: Alô.
1: Oi.
2: Alô, Rosiano.
1: Quem?
2: Rosiano.
1: Fala, irmão Rosiano. O que é que manda?
2: É que eu fiquei sem mensagem pelo zap, meu.
1: Tranquilo, manda aí. Cadê tu, macho? Escuta no telefone, que você escuta melhor.
2: Eu tô ouvindo pelo Rádio Net, né?
1: Não, escuta pelo telefone, é melhor.
2: Beleza.
1: Bora.
2: Quer passar?
1: Pode falar, tá no ar.
2: Boa noite, Marcos Mano Costa, Grande Vieira, porque eu tava aqui pelo Rádio Net, você sabe que dá um delay, né? Hoje eu sofri uma restrição no zap e aí não pude mandar uma mensagem, mas a minha participação aqui, rapaz, é para agradecer ao povo de Santa Rita, a esse grande jornal. Hoje foi a rifa daquela casa, né, que pegou fogo em Santa Rita.
1: Sim.
2: E o pessoal, só de rifa, é quase 4 mil reais que receberam o apoio da prefeitura, e também a imprensa paraibana, né, e a casa dela vai ser toda restituída. Então a gente quer agradecer ao povo de Santa Rita, que foi solidário, desde que fizer doação, envia pix, material, né, aqueles que compraram rifa. Então, a gente, mano, e Luiz, a gente agradece a essa emissora. Também agradecer a Prefeitura de Santa Rita, que sempre mandou lá a Defesa Civil, mandou o pessoal da área que faz o trabalho que sempre na área de saúde, essas coisas. Então a gente é muito grato, pessoal do Paulo VI, que a Rua João de Deus está chegando no Paulo VI. E a gente fica muito grato, porque estamos vendo que é uma cidade que está sendo abraçada, está sendo colhida, mano, e Luiz, diferentemente. É como a comunidade do Paulo VI. Pegamos uma comunidade com quase 100% da iluminação queimada. Hoje está 100% iluminada, recebendo apoio, retirada de lixo, entulho, tapa buracos. E eu sempre digo, a gente não tem vereador de mandato aqui, não. Mas a gente está pedindo, e aqui está melhor que vereador de mandato, viu? Um abraço, boa noite,
1: saúde
2: e paz pra vocês.
1: Valeu, meu irmão, um abraço.
0: Valeu, Rosiano, obrigado pela participação. Aquela coisa, a comunidade.
1: Cuidado com essas mensagens de WhatsApp, Rosiano. Cuidado.
0: Foi alguma mensagem meia coisada que o WhatsApp desconfiou de você. Olha, no local onde tem vereador, a pessoa vai e aperreia o vereador. Vereador, vai atrás, principalmente quando ele apoia a prefeitura. Um dia desse, teve um caso aqui, mano, que o vereador Lemuel Ludovico, a pessoa ligou, olha, tem um vereador aqui, Lemuel, mas ele não pede. Aí Lemuel estava ouvindo na mesma hora, ligou, disse, não, eu estou com todos os ofícios aqui, já mostrei esse rapaz que pedi a iluminação na localidade. Então o camarada está fazendo o trabalho dele. Agora, quando não tem, as pessoas utilizam outras maneiras, que uma delas é aqui o programa que está à disposição de vocês o tempo inteiro para vocês falarem com a prefeitura.
1: Você quer que eu dê um exemplo disso?
0: Uhum.
1: Que muitas vezes aí, eu não sei quais foram as condições que foram dadas a ele enquanto vereador. Mas eu quero, inclusive, até mandar um abraço para ele. Alguém que a gente se desentendeu certa vez por conta de política, mas já nos abraçamos, já nos saudamos, e é um cara que eu tenho o maior carinho da vida, meu amigo Nininho do Bode. Nininho do Bode foi muito mais importante para o Paulo VI sem mandato do que com mandato. Acredita, Luiz?
0: Acredito.
1: Muito mais importante. Nininho cuidava do... A gente vê Rosiano hoje falando da iluminação, fazendo os pedidos que Rosiano tem feito pelo bairro. A gente via Nininho cuidar do Paulo VI como a verdadeira casa dele. Então, o PSF era todo limpo, pintado, periodicamente, zelado. Eu falo o prédio mesmo, era pintadinho, todo arrumadinho, porque ele tomava frente disso.
0: E ele era o vigilante do
1: a
0: PSF.
1: Praça, né? Ele chegou a ser diretor do PSF.
0: Ah, é.
1: Na época do Netinho, ele foi diretor do PSF, né? Quando o Netinho foi naquele último ano. Ele, na Praça da Vitória, ele ia pessoalmente, juntava os amigos e limpavam a praça. A iluminação, ele pedia cada ponto de reposição de iluminação. Nininho foi literalmente um zelador de todo o bairro do Paulo VI, a Praça do Skate. O bairro era um brinco. Quando o Nininho foi vereador, aí é que eu digo, eu não sei quais condições, ele foi vereador entre 21 e 24. Eu não sei que condições deram a Nininho pra, dentro do mandato dele. Porque muitas vezes o cara é vereador, até da base do prefeito, mas não são dadas as condições dele trabalhar pelo bairro. Então eu não vou entrar nesse mérito porque não acompanhei o mandato de Nininho. Mas sei que é um sujeito extremamente do bem. É, como eu disse, sem mandato, trabalhou, teve condições de trabalhar muito mais pelo bairro dele do que com mandato. Espero. É, lá tem Nininho, tem o outro, o Micinho, tem o próprio Rosiano também, que foi candidato a vereador. Enfim, tem bons representantes. Espero que o Paulo VI volte a ter um representante na Câmara. O independente, lógico, Nininho, um boa praça, um gente boa, meu amigo. Micinho, um cara bom, um caba direito também, trabalhador. Rosiano está aí fazendo a parte dele. Então, que o Paulo VI volte a ter novamente um representante, porque é um bairro que merece muito, e pessoas muito boas e ordeiras. E um bairro, de certa forma, assim, muito importante para a gente. Está no coração do Alto das Populares e merece muito essa atenção. Então, deixar esse registro como pegando o gancho que o Rosiano deixou. Não tem vereador de mandato, o Luiz chamou essa discussão, e eu reafirmo, de fato, tal um dia sem mandato, o bairro teve, e hoje sem mandato, também já esteve anteriormente, o bairro talvez tenha muito mais prosperidade e atenção dos que lá moram, dos que lá residem, que se unem pelo bairro, do que propriamente um mandato que muitas vezes o sujeito não tem condições de exercer um mandato na sua plenitude. Não, por estar na Câmara e já exercer mandato, muitas vezes o prefeito acha que ele já tem o bastante, então o pedido dele muitas vezes nem é atendido. Não sei, como eu disse, não vou entrar no mérito do mandato de Nininho porque não acompanhei, mas reconheço que no passado, um pouco mais atrás, Nininho fez um excelente trabalho pelo bairro, Luiz.
0: Eu fui assessor de dois deputados, fui assessor do deputado Quinto, filho de Marcos Odilon, e assessor de Zé Paulo. E nesse inteirinho a gente fez um caminhão de requerimentos solicitando...
1: Pedir se pede, né?
0: Todo agora, tipo de coisa.
1: Se vai executar, né?
0: O requerimento é votado na Assembleia e é enviado, acho que, um malote para o governo do Estado. Deve ser assim que eles enviam.
1: Cada requerimento para o seu destino, para a sua pasta, né?
0: Para a sua pasta ou para... Tem a Secretaria Legislativa dentro do gabinete do governador. Às vezes pode receber esses requerimentos lá. A gente tinha que continuar fazendo requerimento, mas a gente sentia que só funcionava quando o deputado ia na tribuna ou quando ia a um programa de rádio para fazer os requerimentos. Zé Paulo, que tinha um trâmite constante dentro do governo do Estado, ia direto na Secretaria de Educação para pedir a climatização, a reforma, inclusive através da amizade dele com Adriano Galdino, quando começaram com as emendas impositivas, que elas vinham com um valor redondo para todos os gabinetes. Aí, quando começou com essas emendas impositivas, aí Adriano chamou o Zé Paulo e disse: Zé Paulo, já que você pede tanto para a educação, vamos botar essas emendas todinhas num bolo só para a educação atender os pedidos da galera. Aí Zé Paulo foi, tá certo. Agora eu quero que o governador atenda as escolas de Santa Rita. E assim foi feito. E não era essas emendas de hoje que você diz quanto vai para cada lugar, era um valor votado entre os deputados, mas era como se fosse um bolão da casa, né? E foi feito. Mas, assim, é necessário que se tenha a clareza que só os ofícios é difícil que se atenda, né? É difícil mesmo que se atenda. É mais fácil ter a presença física, ir lá conversar, até porque isso é política, e política se faz com aliados, se faz com as pessoas que ajudam. Deixa eu ver se tem mais gente na linha. Alô? Não está liberado. Tem um áudio aqui, eu acho que é o Djalma Pintor. Djalma Pintor, deixa eu colocar aqui o áudio de Djalma e aí a gente vai ao intervalo. Vamos lá.
3: Mano Costa, Luiz Vieira, Djalma
1: Pintor. Fala, Djalma.
3: Estou na escuta, um bom programa. Deus abençoe todos os ouvintes. E um começo de semana. Aqui é o Maroja, Stefano Maroja, toda a família Maroja. Deus abençoe todos. Amém. Aí da bancada e família. E tudo na paz de Deus, uma boa noite.
1: Valeu, meu irmão.
0: Abraço. Valeu, Djalma. Valeu, obrigado aí. Grande abraço, obrigado pela participação. Vamos lá. Intervalo e a gente volta.
1: Bora.
0: Já aqui na 100.5 AFM Líder. Rapidinho, estamos de volta.

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1: Luiz Vieira. Agora são 18 horas e 45 minutos.
2: Também conhecido como 15 para as 7. Tem gente na ponta da linha, alô?
3: Seu Luiz Vieira. A gente fala, Deus de agrado. A namorada de Josinaldo, o nome dela é Luiz de Alhambra. Ele ligou pra mim e disse que a voz da mulher é original, sabe? Então, não é que você é meu amigo, não. É que Josinaldo é meu amigo, estou defendendo ele. A mulher dele é Luiz de Alhambra.
2: Pode falar.
3: Naldo Cadeirante. Dona Zefinha, do bairro do SESI Bahia. Oswaldo Pessoa. Lá em Bahia. E Arrindo, da cidade de Bahia.
2: Mas eu prefiro quando você divulga, viu?
3: Isso.
2: Eu prefiro quando você manda o alô.
3: Já pensou? E eu tô que defendendo já se dá de volta, viu? A mulher dele é Lúcia de Alândia. Eu vou pra mim no celular, eu escutei a voz da mulher oriental. Pois é, muito obrigado, sou Luiz. Desculpa eu voltar, viu? Meu
2: Deus. Tá joia, boa noite. Aí, que arrumaram o Pabilzinho. Defender a originalidade.
1: Que arrumou, bicho.
2: A originalidade da mulher. Cara. É a mulher mesmo.
1: Lúcia de Alhambra. 65 aninhos.
2: Nã.
1: Uma garota.
4: Boa noite, Luiz Vieira. Boa noite, Mano Costa. Aqui é o Narro. Hoje eu tô aqui em casa. Não cheguei lá no Las Vegas Clube ainda não, mas estou conectado no Conexão Líder.
1: É isso aí.
4: Mano Costa, Luiz Vieira.
1: Valeu, Nã.
4: Mano Costa. Quero agradecer aí ao nosso amigo Doca Doquinha, viu? Por ter ontem comemorado o dia do motorista, que foi sábado, mas ontem foi show de bola, viu? Lá na Arena de Edinaldo, lá, viu? Em frente ao Jardim Recepções. Show de bola a festa lá, viu? Inclusive conheci o meu amigo, nosso amigo, né? O Wilson de Tibiridões, viu? Gente finíssima, viu, Mano Costa? Aquele abraço, Wilson, seu amigo Nando, é delícia.
1: Valeu, lá em Cabedelo, meu amigo
4: Mano Potência. Costa Luiz Vieira.
1: De novo? Lá em Cabedelo, meu amigo Potência vai fazer um festão lá no Jacaré por mim lá também, viu? Lá do transporte. Vai ser negócio grande.
2: Beleza demais, show de bola.
1: Desmantê-lo.
2: 3229-1005 liberado. O Gordo da Roçadeira manda outro recado aqui, mas tem que escutar fora do ar pra saber o que é. Aqui, miserável. Ah, miserável. Fala, bota aqui.
5: Rapaz, que doideira do caralho.
2: Aí você inventou a fake news.
1: Seu infeliz.
2: Aí o cara teve que desmentir.
1: Ai meu Deus, o que é que aguenta Mauricinho?
5: Fala de novo quando eu entendi.
1: Ai.
2: É o cão, chupando manga. Ligação no ar, alô? Telefone tá liberado, 3229-1005. Faltam 10 minutos agora para as 7 da noite, 10 para as 7. E o telefone tá liberado para você entrar no ar, para você falar. Tô aguardando a Verônica aqui responder ao Sebastião de Pitombeira, se o carro já está, o carro da poda, né, que tinha quebrado, se ele já está em ordem, se ele vai refazer a programação. E agora, Sebastião, vou dizer a você que tudo em prefeitura, existe uma burocracia, uma demora, a pessoa libera, outro libera, vai para um lado, vai para o outro, não é um start tão ligeiro como a gente gostaria que
1: Luiz,
2: fosse.
1: Luiz, a justiça bloqueou aqui bens de 16 pessoas envolvidas no caso Padre Zé.
2: Olha aí.
1: O esquema, segundo o Ministério Público, o esquema pode chegar a desvios de 11 milhões de reais na instituição. Dentre as 16 pessoas que tiveram bens bloqueados estão Padre Egídio.
2: Padre Egídio,
1: o epicentro do problema, né? E ninguém mais, ninguém menos do que os ex-secretários Poliana Werton e Tibério Limeira. Estão arrolados no processo, né? E então a operação que investigou, que começou com... Veja como é que são as coisas. O Petrolão começou com o documento atrasado de uma Land Rover. E aí desenrolou-se toda a história da Lava Jato. Lava Jato, a Land Rover depois foi seguida, enfim. Ocorreu uma história com essa Land Rover. Aquele cara que tem um olho assim torto, que eu esqueci o nome dele.
2: É, eu sei qual é.
1: Pronto, aquele que tem. Parece que levou uma surra só na cara e trouxaram a cara dele todinha. Pronto, aquele cidadão ali. Tem uma história que se passa envolvendo a questão de um Lava Jato. E toda a operação Lava Jato, ela começa com um documento atrasado dessa Land Rover que pertencia àquele cara, que depois, uma das figuras centrais, né, do Petrolão. E aí, o que é que eu quero fazer, essa analogia que eu estou fazendo? É que o Padre Zé recebia lotes da Receita Federal, grandes lotes de várias coisas apreendidas. Aparelhos eletrônicos, o que a Receita apreende.
2: E doava para eles.
1: E eram lotes e mais lotes de iPhones para serem leiloados para converter a renda para o hospital.
2: Show de bola.
1: Aí o que acontece? O Padre Egídio, através de um assessor direto dele, o que é que estava acontecendo? Eles estavam ficando com os aparelhos, os iPhones, e estavam vendendo. E essa denúncia chegou a né? Repare, de tudo que foi descoberto, começou-se a se investigar tudo isso, começou-se a investigar todo o problema, exatamente a partir desses aparelhos celulares, iPhones, que em vez de irem a leilão, o rapaz, por ordem do padre, segundo as investigações, estava ficando com os aparelhos, e eles estavam usando os aparelhos e vendendo para benefício próprio. Veja, um aparelho celular, né, um lote deles, deu início a uma investigação que culmina com supostos, com possíveis desvios que podem chegar a 11 milhões de reais.
2: Desvios de outra magnitude, de outras finalidades também, porque são repasses do governo do Estado para uma...
1: Sim, exatamente, para uma instituição filantrópica.
2: E, infelizmente, eu tinha a ideia de que o Padre Zé era um dos hospitais mais pobres que poderia existir aqui na Paraíba, a ponto de estar quase fechando, falindo.
1: Só que aí, depois a gente tomou conhecimento do volume de recursos que o hospital recebia.
2: Mas
1: né?
2: Aí a pancada
1: de dinheiro grande. Tem o Instituto Padre Zé que mantém o hospital, né?
2: A pancada de dinheiro muito grande, né?
1: Grande.
2: E os políticos que são hoje, né? São todos políticos que são envolvidos nesse caso, tinham recebido uma tipo, como se fosse um habeas corpus preventivo, um
1: salvo-conduto.
2: Uma decisão da justiça dizendo de que nenhum nem outro tinha a ver, nem Poliana, nem Tibério tinham nada a ver com o caso do padre, né? Lá do Padre Egídio. Eu acho que, inclusive, você explicando dessa maneira agora, eu acho que deve ter sido relacionado aos desvios dos celulares, que eles não teriam nada a ver com os desvios dos celulares.
1: Provavelmente.
2: Mas a investigação progrediu e eles continuaram envolvidos nessa questão.
1: Aí você pergunta, por que Poliana e Tibério? Porque a Secretaria de Estado que manda o dinheiro para o Instituto Padre Zé é o Desenvolvimento Humano.
2: É o Desenvolvimento Humano.
1: Já foi gerida por Tibério, no primeiro governo de João. Tibério, segundo... Para manter-se, e aí a época, foi dito a época, né? Em nome do projeto João Azevedo, Tibério, que seria candidato a deputado estadual, permaneceu à frente da Secretaria do Desenvolvimento Humano e foi um dos coordenadores da campanha de João em 2022, a propósito de que agora, em 2026, seria apoiado pelo grupo governista, que é o que ocorre agora. Tibério é pré-candidato a deputado estadual pelo PSB de João. depois que deixou a secretaria em 2023, com a ida, né, a candidatura de Poliana, em vez de deputado estadual, que estava praticamente reeleita, foi para uma candidatura ao Senado, em nome disso, né, desse, entre aspas, sacrifício político, ela perdeu, obviamente, quem ganhou foi a Efraim, a gente sabe disso. Em 23, ela vem para o desenvolvimento humano e Tibério vai para a Secretaria de Administração, ambos só deixaram suas pastas agora no mês de abril para se desincompatibilizarem, para disputarem Poliana, uma vaga na Câmara dos Deputados para deputada federal, e Tibério para deputado estadual, disputa uma vaga na Assembleia. Só que aí, essas passagens de Tibério à frente da Secretaria e de Poliana à frente da Secretaria deixou como herança a investigação e agora esse processo que envolve toda a questão do Hospital Padre Zé. Todos nós paraibanos já tomamos conhecimento. A partir da investigação dos desvios de celulares, chegou-se a muito mais, o volume é vultoso. Está aí o padre com uma cobertura no Cabo Branco olhando para o mar. O sítio lá do Conde, né? Que tem uma super mansão com vinhos de 20, 30 mil reais. A coleção de Lulus da Pomerânia, que é um cachorro caríssimo, que não se compra um filhote por menos de 5 mil reais. O homem tinha lá um canil só de Lulus da Pomerânia. Dentre outros e outros e outros absurdos que foram se encontrando de posse do padre, em detrimento das condições que estava passando o hospital, que muitas vezes sequer material para curativo, medicação, o mínimo para se manter a rotina de um hospital, o padre Zé conseguia manter. Do outro lado, o padre, presidente do Instituto Padre Zé e, portanto, diretor do hospital, arrotando riqueza por aí,
2: Luiz. Mas como é que pode, né? Um pecado tão miserável, vindo de um padre, né? Essa luxúria dele toda, isso aí é
1: a avareza.
2: Avareza, tudo mais, essa gana, essa vontade de ter as coisas, tendo agarrado a coisas materiais, né? Para se torar.
1: Pode falar.
2: Eu sei que, de acordo com os políticos, você analisando Tibério, analisando Poliana, são dois nomes gigantes.
1: Gigantes.
2: Que toda e qualquer pessoa gostaria de tentar derrubar nessas eleições, porque eles têm
1: A gente sabe que os prognósticos é de que tanto Tibério como Poliana tenham grandes votações, né?
2: Grandes votações. Todo mundo pensa assim, seriam duas pessoas que teriam vaga garantida. A Secretaria do Desenvolvimento Humano é uma secretaria gigantesca que ajuda, agrega e contrata muitas pessoas. E ponto para Poliana e ponto para Tibério, estando nelas. Mas Tibério fez um grande movimento, mesmo de verdade, quando estava como secretário de administração do Estado, porque através da Secretaria de Administração, que participa das funções de todas as secretarias, ele pôde ajudar muita gente que a Secretaria do Desenvolvimento Humano não alcançava. Então o nome dele cresceu demais. Ele é um camarada que é praticamente o candidato da máquina. E assim, mesmo que tirem todos os funcionários ou todas as ajudas que Tibério deu, ele continua tendo um nome grande junto ao funcionário público comissionado do Estado, né? Comissionado, efetivo também, porque através dali da Secretaria de Desenvolvimento Humano ele ajudou muito funcionário. Então, fica aí, né? Primeiro saber o seguinte, se alguma condenação perdurar, eles não terão gozo de seus poderes políticos, consequentemente não poderão registrar suas candidaturas. É o caso que aconteceu.
1: Eu acho que dá tempo, Luiz, porque como eles só estão denunciados, existe um inquérito, né? Eu acredito que daqui mais uns 15 dias, eu acho que não passa disso, os registros de candidatura não dá tempo para uma condenação até lá.
2: Eles têm que fazer tudo para não acontecer nenhum movimento brusco no processo, né? Uhum. Tem que pegar advogado e ficar metendo processo.
1: Precisavam metendo de uma condenação ofício em segunda instância por órgão colegiado, que eu acho que não vai dar tempo para isso, não.
2: Eles têm que meter ofício para o processo não andar. E, do outro lado, parecido com isso, fica o caso de Flávio Bolsonaro, que teve a sua... a sua convenção realizada esse final de semana e colocou um IA, uma mensagem de Jair Messias Bolsonaro. E ainda levou o Milei, presidente da Argentina. Eu São dois crimes eleitorais, porque Milei não tem voto aqui, não tem domicílio eleitoral aqui, e não pode participar das atividades eleitorais. E Jair Bolsonaro, mesmo com prisão residencial, ele não goza também de seus poderes políticos. Então ele não pode participar de atos e atividades.
1: Já fizeram políticas. A segunda IA. Você viu a segunda IA?
2: Já fizeram uma, já?
1: Já fizeram. Porque no início ele diz, isso é imagem de inteligência artificial, não sou eu que estou aqui, é uma IA, não sei o quê. O sonho não pode continuar, vota no meu filho, não é assim, né? Aí fizeram com o mesmo início. Este não sou eu, esta é uma imagem gerada por inteligência artificial. Quero pedir a vocês que não percam seu tempo votando em Flávio Bolsonaro.
2: É pra atorar o povo do PT aí.
1: Vai eu rir. Do mesmo jeito, o mesmo vídeo, só que dizendo o contrário. Ele está envolvido em rachadinhas, em compras do seu quê. É um bandido, diga aí.
2: Nada mais, nada menos, né? Somente. Olha, a Verônica tá respondendo aqui para encerrar. O carro ainda encontra-se na oficina. Assim que for consertado, a equipe irá fazer a poda lá no sítio Pitombeira. Acabei de falar com o Tadeu, que é o responsável pelas podas, e ele pediu para repassar. Ela pede aqui, repassem esse aviso ao nosso amigo Sebastião, por favor. Então tá repassado aí, Sebastião. Existem essas burocracias de liberação, tudo. Existe o tempo de consertar o carro. Então vamos aguardar mais uma coisinha, que o seu pé de pau irá a chão. Logo, logo.
1: Vai para chão.
2: Vamos embora, 7h10.
1: Até amanhã.
2: Amanhã tá de volta.
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0: documentos foram assinados durante a visita do presidente sul-coreano Lee Jae-myung ao Brasil.
1: Os dois países vão fortalecer a cooperação em atividades espaciais pacíficas, biocombustíveis e energia limpa, intercâmbio entre universidades e atletas e incentivo à pesquisa e inovação.
0: Brasil e Coreia do Sul também retomaram as negociações para um acordo comercial entre o país asiático e o Mercosul.
1: Em 2025, o intercâmbio comercial entre os dois países chegou a 11 bilhões de dólares. O Brasil também abriga a maior comunidade coreana na América Latina.
0: A campanha Julho Verde chama a atenção para a importância do diagnóstico precoce do câncer de cabeça e pescoço.
1: Feridas na boca que não cicatrizam, rouquidão persistente e caroços no pescoço são alguns dos sinais que não devem ser ignorados.
0: Saiba como prevenir a doença na reportagem.
2: Uma ferida na boca que não cicatriza, rouquidão prolongada ou um caroço no pescoço. Sintomas que muitas vezes são ignorados, mas que podem ser sinais de alerta para o câncer de cabeça e pescoço. Foi o que aconteceu com a aposentada Karina Oliveira Souto, de Brasília. Hoje, em tratamento, ela transforma a própria experiência em um alerta para que outras pessoas não adiem a procura por atendimento.
3: O câncer não espera. Hoje, quanto mais você descobrir esse diagnóstico mais rápido, melhor sua chance de cura.
2: Segundo o INCA, o Instituto Nacional de Câncer, o Brasil deve registrar mais de 780 mil novos casos de câncer por ano até 2028. Desse total, cerca de 40 mil serão de câncer de cabeça e pescoço. O problema é que a maioria ainda é diagnosticada tardiamente. E é justamente para mudar essa realidade que a campanha Julho Verde reforça um alerta. Identificar os sintomas cedo pode aumentar as chances de cura. O câncer de cabeça e pescoço reúne tumores que atingem regiões como boca, garganta, laringe, nariz, tireoide e pele da face e do pescoço. Entre os principais fatores de risco estão o tabagismo, o consumo de bebidas alcoólicas e a infecção persistente pelo HPV. Quando descoberto precocemente, as chances de sucesso do tratamento aumentam e o risco de sequelas diminui, explica Isabela Costa Santos, chefe substituta do setor de cirurgia de cabeça e pescoço do INCA.
4: É importante a gente entender que quanto mais cedo essa doença é diagnosticada, melhores são os resultados. Em qualquer lugar do mundo, se você pode tratar um tumor no estágio inicial, nós estamos falando de índices de cura muito melhores, né? E altos.
2: A prevenção passa por hábitos saudáveis, alimentação equilibrada, higiene bucal, prática de atividade física, proteção contra o sol e vacinação contra o HPV, oferecida pelo SUS para crianças e adolescentes na faixa indicada pelo Programa Nacional de Imunizações. E a vacinação é um grande aliado no combate à doença, destaca o secretário de Atenção Especializada à Saúde do Ministério da Saúde, Mozart Júlio Tabosa Salles.
5: Então, a vacinação contra HPV é fundamental para a prevenção do câncer de cabeça e pescoço, principalmente das doenças laringeais. Precisamos trabalhar isso e fazer de maneira muito efetiva. E isso é fundamental. O Brasil já tem hoje 82%, 83% de cobertura entre as meninas, cerca de 60%, um pouco mais, um pouco menos entre os meninos. Precisamos subir mais o patamar de cobertura entre os homens para que a gente possa chegar naquilo que é ideal.
2: Ao perceber sintomas persistentes, como feridas na boca que não cicatrizam, rouquidão prolongada, dificuldade para engolir ou caroços no pescoço, a orientação é procurar a unidade básica de saúde mais próxima. Se houver necessidade, o paciente é encaminhado para exames e atendimento especializado. Reportagem Pablo Mundim.
1: E o Ministério da Saúde publicou portaria que define os 18 medicamentos oncológicos considerados de altíssimo custo para oferta no Sistema Único de Saúde.
0: A relação abrange fármacos para tratamento de diversos tipos de câncer, como o de mama, pulmão, gástrico, ovário, medula óssea e a leucemia.
1: A medida determina a forma como o medicamento será apresentado e os critérios analisados para a definição de altíssimo custo.
0: A estratégia prioriza a economia em escala e a garantia de acesso aos medicamentos já incorporados pela Comissão Nacional de Incorporação de Tecnologias no Sistema Único de Saúde.
1: J. Julho é um mês com datas importantes para a luta racial no Brasil.
0: No último sábado, dia 25, foi comemorado o Dia Internacional da Mulher Negra, Latino-Americana e Caribenha.
1: E no dia 20, o Estatuto da Igualdade Racial completou 16 anos.
0: O Estatuto estabeleceu em lei uma série de diretrizes para a condução das políticas públicas de combate ao racismo e de redução das desigualdades raciais no país.
1: E hoje nós conversamos mais cedo com a secretária executiva do Ministério da Igualdade Racial, Bárbara Oliveira Souza, sobre esse marco. Vamos acompanhar.
0: Olá, secretária, bem-vinda à Voz do Brasil. Olha, a gente queria começar então falando do Estatuto da Igualdade Racial, que está completando 16 anos, e queria que a senhora trouxesse para a gente então quais são os principais avanços desde a criação da lei, o que, que ela trouxe aí de inovação.
6: Não, perfeito. Bom, o Estatuto da Igualdade Racial é uma grande conquista nossa, né, que está completando agora em julho 16 anos de vigência. Então, com muita alegria, Mariana Jungmann e Luciano Seixas, nós do Ministério da Igualdade Racial agradecemos muito por esse convite para dialogar sobre esse marco fundamental para a política de igualdade racial do Brasil. E o Estatuto, ele fez um processo de trazer como responsabilidade para o Estado brasileiro a obrigação de enfrentar o racismo nas suas políticas, nas suas ações. E conseguiu construir base sólida para que a gente tivesse um processo de amadurecimento das ações afirmativas nas universidades e na educação superior, como hoje temos, e temos diversos avanços, né, a partir dessa lei, como temos também as ações afirmativas nos concursos públicos, que também tem gerado muito resultado, além de políticas públicas transversais na saúde, na educação, na cultura, no trabalho e na moradia, para, de fato, superar o racismo estrutural e promover a igualdade racial no Brasil, que é algo tão central. A gente tem alguns resultados, eu estava falando da lei de cotas, como, por exemplo, uma ampla presença hoje de estudantes negros e negras nas universidades. São mais de 4 milhões de estudantes que ocupam universidades públicas e privadas no Brasil. Isso é um avanço, a gente pensa os dados estatísticos em relação aos anos 2000, né? Quando apenas 2% da população negra estava na universidade.
1: Bom, secretária, a senhora citou aí as questões de cotas, vale para a educação, vale também para o trabalho. Na verdade, o Estatuto da Igualdade Racial reúne direitos em diversas áreas, né? Educação, trabalho, também saúde, na cultura. Na prática, como é que ele impacta a vida da população brasileira?
6: Não, perfeito. O Estatuto, ele orienta as políticas de igualdade racial e traz alguns aspectos que são centrais para a forma como a gente se organiza no governo federal e também em articulação com governos estaduais e municipais para implementar essa política. E traz alguns princípios, como, por exemplo, da transversalidade. Então, ele prevê essa articulação com os vários ministérios que executam ações voltadas para a igualdade racial e para a superação do racismo.
0: A gente está falando aí de 16 anos da construção dessa política. A senhora mencionou políticas afirmativas também, mas apesar disso a gente ainda continua precisando trabalhar em torno da redução das desigualdades raciais, né, que são uma realidade no país. Quais são os maiores desafios que a senhora considera para que os direitos previstos no Estatuto realmente se tornem uma realidade e se tornem presentes mesmo?
6: Essa pergunta, Mariana, agradeço muito. Eu acho que ela é chave para a gente avaliar o porquê que a política de igualdade racial ainda é muito importante no Brasil hoje. A gente tem avanços fundamentais em marcos legais, temos uma política nacional estruturada, temos o Sistema Nacional de Promoção da Igualdade Racial, que leva essa política para governos estaduais e municipais, mas uma conquista, inclusive, do Estatuto da Igualdade Racial, é ele quem cria o SUS, né, o nosso SUS da Igualdade Racial, que é o SINAPI, e que hoje está presente nos 27 estados da federação e em quase 500 municípios. Vou começar por esse ponto, porque é um ponto que demonstra avanço, mas demonstra também desafio, né? Que é o foco da sua pergunta. E por que que é importante a gente avançar nisso? É fundamental que a gente busque incrementar e capilarizar cada vez mais essa política e avançar em mais estados e municípios. Está em curso foi julgada, né? E está em curso a elaboração da resposta a ela, a DPF Vidas Negras, a DPF 973, que obriga o governo federal a atualizar o segundo Plano Nacional de Promoção da Igualdade Racial. A gente vem trabalhando nisso ativamente e, obviamente, a gente vem também destacando a importância de que estados e municípios também sejam envolvidos nessa obrigação de fazer dessa ação, pela importância da gente federalizar essa política. Então, é um desafio que a gente ainda tem, temos um avanço importante, estamos nos 27 estados, mas precisamos, de fato, avançar e capilarizar essa política no Brasil. Outro ponto é que os dados socioeconômicos, de segurança pública, são muitas as dimensões que ainda demonstram que, mesmo tendo avançado muitíssimo, e de fato há, na história, né, ao longo da história, um incremento importante na política de igualdade racial no Brasil, é possível a gente avaliar que ainda há muito o que fazer. E os dados que foram publicados recentemente do Fórum Brasileiro de Segurança Pública e do Atlas da Violência, por exemplo, pegando apenas um aspecto, demonstram a relevância da gente avançar na política de igualdade racial para enfrentar esse racismo que toca a vida das pessoas, que toca o cotidiano das pessoas. 83% das vítimas de morte decorrentes de intervenções policiais no Brasil são pessoas negras. E o jovem negro tem 3 vezes mais chance de ser vítima de homicídio no Brasil do que o jovem não negro. Então, essa inequidade tão presente nas famílias, nas mães, né, ela precisa ser enfrentada. E esse enfrentamento, ele também tem algo estruturante para guiar a nossa política de igualdade racial. O Estatuto da Igualdade Racial, ele fortalece isso e, obviamente, os dados socioeconômicos, sociais do Brasil, eles são um chamariz para a importância da gente priorizar de forma central a relevância da política de igualdade racial e do enfrentamento ao racismo na nossa atuação no Estado brasileiro.
1: Muito bem, nós conversamos com a secretária executiva do Ministério da Igualdade Racial, Bárbara Oliveira Souza. Muito obrigado, secretária, por sua presença aqui na Voz do Brasil.
6: Eu que agradeço, Luciano Seixas, agradeço muito, Mariana Jungmann, por esse espaço dedicado aqui ao Ministério da Igualdade Racial.
0: E é importante a gente destacar os principais canais de denúncia para crimes raciais no país.
1: Caso você viva ou presencie um ato de racismo ou injúria racial, é possível fazer a denúncia por meio do Disque 100, canal de direitos humanos do governo federal.
0: Ou pela plataforma Fala BR, que reúne as ouvidorias também do governo federal.
1: E é sempre bom lembrar que racismo é crime, portanto, pode ser denunciado em delegacias de polícia e para o Ministério Público.
0: E também responsáveis, vocês já repararam naquele selinho colorido que aparece antes dos desenhos, filmes e jogos de celular? Aquilo ali é a classificação indicativa, uma ajuda de ouro para você saber o que é seguro para a idade do seu filho.
1: Na hora de saber se um filme, desenho ou jogo eletrônico é recomendado para crianças e adolescentes, a classificação indicativa funciona como um instrumento para proteger os jovens de conteúdos impróprios em cada fase do desenvolvimento.
7: A dona de casa, Natália da Silva, tem 4 filhos. Durante o dia, eles estudam, brincam, praticam esportes e fazem atividades ao ar livre. E em alguns momentos, também assistem televisão. Natália conta que o acesso às telas é monitorado por ela, que observa cada conteúdo escolhido.
8: Filmes eu vejo antes, desenho eu costumo sentar para assistir com elas mesmo. Muitas vezes eles mesmos vêm e conversam com a gente sobre o que, que tem no desenho, sobre curiosidades que eles viram. Mas assim, sempre observando a classificação indicativa de filmes e desenhos.
7: Para orientar a Natália e outros pais na hora de escolher o que é apropriado para os filhos assistirem, existe a classificação indicativa. A informação estabelece a idade recomendada para programas, filmes e até mesmo eventos culturais exibidos em público. Como explica o coordenador de políticas de classificação indicativa audiovisual, Eduardo Nepomuceno.
9: A classificação indicativa é uma informação para as famílias a respeito dos conteúdos presentes nas obras audiovisuais, nos espetáculos públicos, né? Nos streamings, nas TVs a cabo, TV por assinatura, no cinema e nos aplicativos e jogos.
7: A classificação indicativa leva em conta se a produção exibe cenas de violência, se há conteúdo sexual ou de nudez, ou se faz uso ou referência a drogas lícitas e ilícitas. Também observa se há linguagem ofensiva ou situações que possam causar medo ou forte impacto emocional. A partir da identificação desses elementos, é definida a faixa etária adequada para cada fase do desenvolvimento, como destaca o coordenador de Políticas de Classificação Indicativa Audiovisual, Eduardo Nepomuceno.
9: Cada um desses grandes eixos tem critérios específicos para cada faixa etária. Em razão desses conteúdos identificados, é que a gente consegue chegar numa faixa etária indicada para cada momento do desenvolvimento das crianças e dos adolescentes.
7: A classificação indicativa de obras audiovisuais funciona como um instrumento de proteção aos direitos de crianças e adolescentes. A neuropsicóloga Renata Nunes destaca como a indicação da idade tem a ver com a compreensão da criança em certas fases da infância.
10: Elas são orientadas por essas fases do desenvolvimento, para que ela não tenha acesso a conteúdos que ela ainda não está pronta emocionalmente. Mas isso tudo não precisa ser inflexível. Os pais precisam entender quem são seus filhos.
7: Para avaliar qual a classificação indicativa de uma obra do circuito comercial, é atribuída uma faixa etária. Além disso, há uma mensagem que diz os principais temas presentes na obra. Para vídeos disponíveis em plataformas de streaming, a própria plataforma realiza a autoclassificação seguindo os parâmetros estabelecidos. Reportagem, Márcia Fernandes.
0: Hoje, o Brasil conquistou um novo reconhecimento internacional para a cultura.
1: O Teatro Amazonas, em Manaus, e o Teatro da Paz, em Belém, passaram a integrar a lista do Patrimônio Mundial da Unesco.
0: Com isso, o país chega a 26 bens reconhecidos pela organização.
1: Os dois monumentos já eram tombados pelo Instituto do Patrimônio Histórico e Artístico Nacional, o IFAM, desde os anos 1960.
0: Conheça um pouco da história desses dois monumentos na reportagem de Luana Karen.
11: Foi durante o ciclo da borracha, período em que a extração do látex deu impulso para um grande crescimento econômico da região norte, que surgiram os teatros Amazonas, em Manaus, e da Paz, em Belém. Era fim do século XIX e a riqueza produzida pelo chamado ouro branco despertou nas elites da época o desejo de reproduzir no coração da maior floresta tropical do mundo o requinte das grandes capitais europeias. Primeiro veio o Teatro da Paz, em 1878. Inspirado na arquitetura neoclássica italiana, tornou-se símbolo da prosperidade da capital paraense, então principal porta de saída da borracha para o mundo. Quase duas décadas depois, em 1896, foi a vez do Teatro Amazonas abrir as portas em Manaus. De estilo renascentista, o edifício preserva até hoje parte da arquitetura e decoração originais. Embora inspirados na estética europeia, os dois monumentos incorporaram referências amazônicas, pinturas, madeiras nobres e elementos decorativos da região ajudam a contar a história do encontro entre a cultura local e as influências trazidas do outro lado do Atlântico. O compositor brasileiro Carlos Gomes chegou a se apresentar no Teatro da Paz, mas não conseguiu ver o Amazonas inaugurado. Morreu três meses antes, sendo homenageado na pintura que representa a ópera, no teto do Teatro Manauara. Aliás, marcados pelos concertos clássicos, apresentações de balé e óperas, os espaços também se abriram à cultura popular. Nomes como Milton Nascimento e Roger Waters passaram pelo Amazonas, que recebeu até uma visita inusitada em 1997 das Spice Girls, no auge da carreira. Agora, mais de um século depois de terem sido erguidos como símbolos da riqueza da borracha, os teatros da Amazônia ganharam um novo significado, o de patrimônio de toda a humanidade. O presidente do IFAM, o Instituto do Patrimônio Histórico e Artístico Nacional, Davidson Guzmão, destacou que a medida também é um reconhecimento da cultura produzida pela região amazônica.
12: A Amazônia, para além do paradigma do meio ambiente e do patrimônio natural, é também reconhecida pela sua produção cultural, pela sua produção artística e pelos circuitos culturais que os teatros engendram.
11: Os teatros Amazonas e da Paz foram tombados pelo IPHAN na década de 1960. Agora passam a figurar juntos na lista do Patrimônio Mundial Cultural da Unesco, a Organização das Nações Unidas para a Educação, a Ciência e a Cultura, com o nome Teatros da Amazônia. Com isso, o Brasil passa a contar com 26 sítios inscritos na lista. Reportagem Luana Karen.
1: A Defesa Civil Nacional segue prestando apoio humanitário aos municípios do interior de São Paulo. A região foi atingida por fortes chuvas na última sexta-feira, dia 24.
0: No sábado, foi reconhecida a situação de emergência dos municípios de Taquaritinga, Ribeirão Preto e Dumont.
1: Com a medida, as prefeituras podem solicitar recursos federais para ações de socorro, assistência humanitária à população afetada e recuperação das áreas atingidas.
0: Foram realizadas também visitas aos municípios de Guariba e Dumont para levantamento dos danos.
1: O diretor do Departamento de Assistência Humanitária do Ministério da Integração e do Desenvolvimento Regional, Wesley de Almeida Felinto, deu detalhes da ação.
13: Conseguimos depois ao município de Guariba, o mais afetado da região, e sentamos com a Defesa Civil do município para iniciarmos o processo de reconhecimento federal e as orientações junto ao setor de engenharia e inspeções em campo para orientação quanto às ações de assistência humanitária, restabelecimento dos serviços essenciais e recuperação. Neste momento, a gente se encontra no município de Dumont, finalizando também o reconhecimento federal para posterior envio à Defesa Civil Estadual de São Paulo. E a equipe de engenharia está em campo, visitando ainda algumas áreas afetadas no município de Dumont.
0: E um alerta pelo celular informa se onde você vive corre algum risco de evento climático intenso, sejam chuvas ou incêndios.
1: Com esse aviso, é possível se prevenir contra desastres.
14: A Defesa Civil Nacional oferece um serviço gratuito para envio de alertas sobre situações de emergência diretamente ao celular. As mensagens podem avisar. A Defesa Civil Nacional oferece um serviço gratuito para envio de alertas sobre situações de emergência diretamente.

0: enviar a mensagem Olá e concluir o cadastro. Também é possível receber avisos automaticamente pela TV por assinatura, pelos alertas públicos do Google e pela tecnologia Cell Broadcast, disponível em aparelhos compatíveis conectados às redes 4G e 5G. Nesses casos, não é necessário fazer cadastro. Natália Koslick, para a Voz do Brasil.
1: Essas foram as notícias do governo federal.
2: Fique agora com as notícias do Poder Judiciário e do Congresso Nacional. Boa noite.
1: Boa noite, bom fim. Boa noite, até amanhã.
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5: Ministro aposentado Otávio Galotti é velado no Supremo Tribunal Federal com a presença de ministros, autoridades e familiares. TSE realiza a Semana Nacional do Sistema Eletrônico de Votação entre 3 e 9 de agosto. STJ decide que prazo de 90 dias para indenização em proteção veicular é válido. Boa noite, eu sou Marcela Luiza. O Supremo Tribunal Federal decretou luto oficial de 3 dias pelo falecimento do ministro aposentado Otávio Galotti, que morreu ontem, aos 95 anos. Nesta segunda-feira, houve o velório no Salão Branco do Tribunal, com a presença de ministros, autoridades e familiares. O presidente do STF, ministro Edson Fachin, destacou o papel de Galotti na magistratura brasileira.
6: Recordar o ministro Galotti. Não evocamos apenas o integrante da história deste tribunal. Evocamos uma determinada compreensão da magistratura, aquela que reconhece que a autoridade moral precede a autoridade jurídica, que a legitimidade das decisões repousa, antes de tudo, na integridade daqueles que a proferem. A morte interrompe uma biografia, mas não alcança um legado. As decisões permanecem nos livros, os ensinamentos permanecem na memória de todos nós, o exemplo permanece nas instituições.
5: Nascido no Rio de Janeiro em 1930, Otávio Galotti formou-se em Direito em 1953. Foi integrante do STF entre 1984 e 2000, sendo presidente da Corte de 93 a 95. Também presidiu o Tribunal Superior Eleitoral entre 1994 e 1996 e teve papel relevante na consolidação da jurisprudência constitucional durante os primeiros anos de vigência da Constituição de 88. O sepultamento está marcado para amanhã, no Rio de Janeiro. Tribunal Superior Eleitoral realiza a primeira edição da Semana Nacional do Sistema Eletrônico de Votação de 3 a 9 de agosto. RIMAC Souto.
7: O objetivo é aproximar a justiça eleitoral da sociedade e ampliar o conhecimento sobre o funcionamento, a segurança, a transparência e a auditabilidade da urna eletrônica. O lançamento da Semana Nacional do Sistema Eletrônico de Votação será feito pelo presidente do TSE, ministro Cássio Nunes Marques, durante a sessão plenária de abertura do segundo semestre forense de 2026, na próxima segunda-feira, dia 3 de agosto. A iniciativa envolve todos os tribunais regionais eleitorais do país, com ações como visitas a escolas, demonstrações da urna eletrônica, palestras, exposições e distribuições de materiais informativos oficiais sobre o processo eleitoral. A programação termina no domingo, dia 9 de agosto, com a Corrida pela Democracia, no Autódromo Nelson Piquet, em Brasília.
5: Para a terceira turma do STJ, é válida a cláusula de contratos de proteção patrimonial mutualista, que estabelece prazo de até 90 dias úteis para o pagamento de indenização após um prejuízo. Tiago Gomide.
8: Os ministros analisaram o caso de um associado de uma cooperativa de transportes de Goiás que teve veículo roubado e questionou a demora no pagamento da indenização. O colegiado entendeu que os contratos de proteção patrimonial mutualista têm características diferentes dos seguros tradicionais e, por isso, não se aplicam automaticamente.

0: seguinte às regras da SUSEP, que estabelecem um prazo de até 30 dias para as seguradoras. Segundo o relator do caso, o ministro Ricardo Villas Boas Cueva, a Lei Complementar 213 de 2025 passou a prever a fiscalização dessas operações pela SUSEP, mas ainda não há uma regulamentação específica para esse tipo de contrato.
1: Estão abertas as inscrições para o mutirão da 16ª Semana Nacional da Execução Trabalhista, Rocine Gomes.
2: Essa é uma forma mais radical de fazer com que a decisão judicial seja cumprida e que tudo o que é devido seja pago. Com o slogan Seu Direito por Inteiro, a iniciativa, marcada para o período de 14 a 18 de setembro em todo o Brasil, é um esforço concentrado para localizar bens de devedores, incentivar acordos e dar mais celeridade ao pagamento dos créditos trabalhistas. Para outras informações sobre a 16ª Semana Nacional da Execução Trabalhista, acesse csjt.jus.br.
1: 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Uma boa noite e até amanhã.
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5: Eu sou Paula Groba.
6: E eu sou Ricardo Nakaoka.
5: E estes são os destaques de hoje do Jornal do Senado, que começa agora.
6: Comissão de Relações Exteriores vai acompanhar medidas do governo contra tarifaço dos Estados Unidos.
5: Nova lei permite venda de spray de pimenta para mulheres.
6: Senado aprova projetos para fortalecer a recuperação ambiental e a economia circular.
5: Boa noite.
6: Boa noite.
5: As novas tarifas impostas pelos Estados Unidos a produtos brasileiros acendeu um alerta no Senado.
6: A Comissão de Relações Exteriores quer avaliar a resposta do governo e possíveis medidas do Congresso. O tema será debatido pelo colegiado, que solicitou informações sobre as ações do Brasil diante desse novo cenário. Repórter Márcio Maturana.
7: O presidente da Comissão de Relações Exteriores, senador Nelsinho Tradi, do PSD de Mato Grosso do Sul, enviou um pedido de informações ao Ministério do Desenvolvimento, Indústria, Comércio e Serviços sobre a estratégia do Brasil em relação às novas tarifas de 25% impostas pelo presidente dos Estados Unidos, Donald Trump, sobre produtos brasileiros. Uma das perguntas é sobre a possível aplicação da Lei da Reciprocidade Econômica, aprovada pelo Congresso em 2025.
8: O Congresso aprovou essa legislação e agora cabe ao Senado acompanhar a sua implementação. Precisamos entender se os instrumentos criados são suficientes para enfrentar uma situação como essa e, se necessário, discutir aperfeiçoamentos. Sempre com base em critérios técnicos e na proteção da economia brasileira.
7: As novas tarifas de Trump alcançam 3 mil itens, o que significa 18% das exportações brasileiras para os Estados Unidos, segundo cálculos do Ministério do Desenvolvimento. Isso corresponde a 37,6 bilhões de reais, com base nas exportações de 2024, antes dos primeiros tarifaços. No mesmo dia em que começou o novo tarifaço, 22 de julho, o presidente Lula assinou uma medida provisória criando o Plano Brasil Soberano 3, que abre 18 bilhões e meio de reais em linhas de crédito com juros subsidiados para exportadores. Também nessa data, Lula sancionou uma lei derivada de outra medida provisória que criou linhas de financiamento no Plano Brasil Soberano, com expansão apresentada pelo Congresso Nacional para setores estratégicos. O objetivo do pedido de informações, segundo Nelsinho Tradi, é oferecer aos senadores informações técnicas para eventuais iniciativas legislativas.
8: A Comissão de Relações Exteriores não substitui o Executivo na condução da política comercial, mas pode contribuir para a construção de soluções e acompanhar a atuação do governo. Foi isso que fizemos, desde o início.
7: No dia 4 de agosto, o grupo de trabalho criado pela Comissão de Relações Exteriores vai discutir novos mercados para as exportações brasileiras com o representante do governo e do setor privado, priorizando questões sobre proteínas de origem animal.
5: A proposta, que cria medidas de apoio às empresas brasileiras afetadas pelo tarifaço dos Estados Unidos, é uma das 32 medidas provisórias que aguardam votação no Congresso. Na próxima semana, o Congresso Nacional retoma os trabalhos e entre as propostas pendentes estão também a que prevê subsídios para combustíveis e a chamada taxa das blusinhas, que alterou as regras de tributação das compras internacionais de pequeno valor. As medidas provisórias têm efeito imediato, mas precisam ser aprovadas pelo Congresso para virar em lei. Se não forem votadas em até 120 dias, perdem a validade.
6: Também aguarda análise o novo Desenrola Brasil, voltado à renegociação de dívidas de pessoas físicas, microempresas e estudantes. O programa permite que devedores com renda mensal de até R$ 8.105 refinanciem dívidas de até R$ 15.000 por banco, com juros de até 1,99% ao mês. Para o senador Paulo Paim, do PT do Rio Grande do Sul, a iniciativa contribui para a recuperação da economia e o alívio do orçamento das famílias. A medida provisória ainda depende da instalação da comissão mista para começar a ser analisada e depois seguir para a Câmara e o Senado.
9: Trata-se de uma medida concreta que oferece condições reais para que as pessoas saiam do sufoco financeiro. É uma forma de devolver dignidade a quem mais precisa, aliviando o orçamento das famílias e permitindo que voltem a planejar suas vidas com mais segurança.
5: Mulheres vítimas de violência passam a ter uma nova forma de autodefesa prevista em lei. Foi sancionada a norma que autoriza a venda de spray de pimenta para uso civil feminino, com regras para a compra e a utilização da substância.
6: A lei foi sancionada em meio ao aumento de casos de violência contra a mulher no país. Repórter Patrícia Oliveira.
10: A nova lei sancionada pelo presidente Lula permite a comercialização, aquisição e posse do spray de pimenta para a defesa pessoal das mulheres com mais de 18 anos. Esse spray provoca ardência intensa nos olhos, na pele e nas mucosas e assim pode conter temporariamente o agressor. O uso dessa substância até então era restrito às forças de segurança pública e às forças armadas. O estabelecimento que comercializar o spray deverá manter o registro da venda e a identificação da compradora pelo prazo de 5 anos. O senador Laércio Oliveira, do Progressistas de Sergipe, foi o relator do projeto aprovado no Senado que deu origem à lei. Para ele, a nova lei vai ajudar na proteção da integridade física, psicológica e sexual das mulheres.
11: Essas práticas de feminicídio que a gente tem ouvido todos os dias nos deixam atônitos e muito preocupados, e a gente precisa criar mecanismos de segurança, de proteção da própria mulher.
10: Um regulamento deverá definir as especificações técnicas do spray, os limites de capacidade da embalagem, a concentração da substância e os padrões de segurança do conteúdo.
5: E a Comissão de Direitos Humanos aprovou uma recomendação ao Ministério da Saúde para agilizar o atendimento de crianças com fissura lábio-palatina pelo SUS. A proposta prevê que o tratamento especializado comece em até 30 dias após o diagnóstico.
6: A indicação recomenda o prazo máximo de 1 mês entre o diagnóstico e o início do tratamento. A fissura lábio-palatina atinge 1 em cada 650 recém-nascidos no Brasil e pode comprometer a alimentação, a fala e a audição. A senadora Damares Alves, do Republicanos do Distrito Federal, destacou que o atendimento precoce reduz complicações. O tratamento inclui cirurgias e acompanhamento multiprofissional. A recomendação segue agora para análise do Ministério da Saúde.
5: Reciclagem de baterias de carros elétricos e restauração de seringais na Amazônia. Esses foram alguns dos temas de projetos aprovados na Comissão de Meio Ambiente nesse primeiro semestre.
6: Um projeto que aumenta a pena para maus tratos a animais também foi aprovado pelo colegiado. Repórter César Mendes.
12: Recuperação florestal, economia circular e agricultura regenerativa foram temas de projetos aprovados na Comissão de Meio Ambiente. Relator da proposta que cria a Política Nacional de Revitalização dos Seringais Amazônicos, agora em análise na Comissão de Agricultura, o senador Beto Faro, do PT do Pará, disse que o declínio da atividade seringueira trouxe degradação ambiental.
13: O projeto oferece uma resposta a esses desafios ao incentivar a recuperação e revitalização dos seringais nativos.
12: Já o projeto que estabelece regras para reciclagem e rastreabilidade de baterias de veículos elétricos e híbridos é do senador Jacques Wagner, do PT da Bahia, mas o texto aprovado foi o do substitutivo do senador Confúcio Moura, do MDB de Rondônia.
14: A Política Nacional de Circularidade de Baterias é fundamental para acompanhar a evolução da mobilidade elétrica.
12: Também foram aprovadas pelo colegiado as Políticas Nacionais de Fomento à Agricultura Regenerativa, do senador Sérgio Petecão, do PSD do Acre, e de Desenvolvimento Sustentável da Pesca, do senador Alessandro Vieira, do MDB de Sergipe, além do aumento da pena para maus-tratos a animais, proposta pelo senador Confúcio Moura.
5: E o Brasil passou a proibir a produção e a comercialização de alimentos obtidos por meio da alimentação forçada de animais. A lei, sancionada pelo presidente Lula, entra em vigor em 180 dias e atinge principalmente o foie gras, produzido a partir do fígado de patos e gansos submetidos à ingestão forçada de alimentos.
6: A norma teve origem em um projeto do senador Eduardo Girão, do Novo do Ceará. Quem descumprir a lei estará sujeito às penalidades previstas na Lei de Crimes Ambientais, como detenção, multa e sanções administrativas. Com edição de Paula Groba e trabalhos técnicos de Eliseu Caires, o Jornal do Senado fica por aqui. Acompanhe agora as notícias da Câmara dos Deputados. Boa noite.
5: Boa noite e até amanhã.
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15: Câmara pode tornar imprescritível crime sexual contra menores de 12 anos.
16: Proposta amplia a bolsa permanência do ProUni para alunos de meio período.
15: Deputados obrigam elaboração do plano de assistência social a cada década.
17: Boa noite. A Câmara aprovou proposta que obriga o governo a elaborar o plano de assistência social a cada 10 anos. A repórter Maria Neves tem mais detalhes sobre o texto que já foi encaminhado ao Senado.
18: A Comissão de Constituição e Justiça da Câmara dos Deputados aprovou o projeto que obriga o Poder Executivo a elaborar periodicamente o Plano Decenal de Assistência Social. Pelo texto da deputada Laura Carneiro, do PSD do Rio de Janeiro, a cada 10 anos o poder público deve prever metas e estratégias para melhorar o atendimento à população mais vulnerável. Laura Carneiro explica que o país conta atualmente com um plano de assistência com vigência entre 2016 e 2026. No entanto, ao contrário do que ocorre na educação, a elaboração do planejamento decenal ainda não é obrigatória por lei. Na opinião da parlamentar, estabelecer metas e diretrizes claras é fundamental para garantir a estabilidade das políticas de assistência social.
19: Em última análise, o mais importante é manter os programas de assistência social. Já é uma prática recomendada pela LOAS e agora a gente vai torná-la obrigatória. Esse plano decenal vai fortalecer as políticas públicas e evitar que a gente tenha qualquer tipo de retrocesso quando se avança numa política que atingiu aquelas determinadas metas.
18: A proposta aprovada determina que as metas do Plano Decenal de Assistência Social sejam elaboradas com base nos dados oficiais do Sistema Único de Assistência Social. Ainda de acordo com o texto, o Conselho Nacional de Assistência Social será responsável por aprovar e acompanhar os resultados do planejamento em conjunto com o governo federal. Da Rádio Câmara de Brasília, Maria Neves.
3: Comissões.
15: Presidente da Comissão de Previdência, Assistência Social, Infância, Adolescência e Família, Bruno Ganem, do Podemos de São Paulo, faz um balanço positivo dos trabalhos do colegiado. Para ele, a estratégia de priorizar projetos de consenso permitiu destravar votações e acelerar a análise de propostas.
20: Em comum acordo entre todos os membros, a gente buscou priorizar as pautas consensuais e tem sido uma experiência muito bem sucedida. Quero, inclusive, parabenizar todos os membros pela forma com que permitiram que a gente buscasse esses projetos de consenso. E o que a gente descobriu é que são centenas de projetos que todo mundo é favorável, mas por uma ou outra razão acaba ficando parado, porque a gente perde muito tempo olhando aquilo que não é consenso.
17: Bruno Ganem afirma que a comissão está perto de zerar a fila de projetos consensuais, muitos deles voltados à proteção de crianças e adolescentes. O deputado também destaca avanços na pauta previdenciária a partir da construção de convergências entre os parlamentares.
3: Educação.
15: Avança na Câmara projeto que amplia a bolsa permanência do ProUni para estudantes de meio período. O texto foi aprovado na Comissão de Educação, como informa a repórter Júlia Lopes.
0: Estudantes matriculados em cursos de meio período poderão passar a ter acesso à bolsa permanência do programa Universidade para Todos, o ProUni. O projeto do deputado Túlio Gadelha, do PSD de Pernambuco, foi aprovado na Comissão de Educação da Câmara dos Deputados. Atualmente, a legislação prevê o benefício apenas para estudantes de cursos presenciais em período integral, com carga horária mínima de 6 horas diárias. Na prática, a proposta retira o critério de carga horária mínima do curso de graduação para a concessão da bolsa. O programa Bolsa Permanência é um auxílio financeiro mensal destinado a estudantes de graduação em situação de vulnerabilidade socioeconômica. O objetivo é evitar a evasão universitária, ajudando no pagamento de despesas como moradia, alimentação e transporte. O valor atual da bolsa é de R$ 700 e atende bolsistas do ProUni com renda familiar por pessoa de até um salário mínimo e meio. O relator da proposta, deputado Pedro Kizai, do PT de Santa Catarina, também incluiu no texto aprovado que o Ministério da Educação poderá exigir frequência e aprovação dos estudantes para a garantia do benefício.
21: Nós deixamos aberto e claro na lei que o Ministério da Educação vai exigir frequência, aprovação. Por quê? Porque se ele está recebendo dinheiro público do ProUni e mais uma bolsa permanência, ele agora precisa o quê? Dar conta do recado, como a gente diz. Dar conta, estudar, frequentar, aprovar e se profissionalizar.
0: A proposta que amplia o acesso à bolsa permanência para estudantes de graduação em cursos de meio período segue agora para análise na Comissão de Finanças e Tributação da Câmara dos Deputados. Da Rádio Câmara de Brasília, Júlia Lopes.
17: Rafael Brito, do MDB de Alagoas, defende a ampliação do programa Pé de Meia para todos os estudantes do ensino médio da rede pública, sem restrições de renda. O deputado argumenta que a permanência na escola é um desafio que vai além da condição socioeconômica das famílias.
15: Rafael Brito afirma que a experiência do programa Cartão Escola 10 em Alagoas inspirou o Pé de Meia e contribuiu para reduzir a reprovação e a evasão escolar. Ele acredita que a universalização do benefício fortalece a educação e incentiva mais jovens a concluírem o ensino médio.
22: E quando a gente criou aqui em Alagoas, a gente criou o programa de forma universal. Todo aluno que está matriculado no ensino médio das escolas públicas de Alagoas recebe o cartão Escola 10, o que fez com que a nossa taxa de reprovação caísse, o que fez com que o percentual de estudantes em atraso caísse e o que fez principalmente com que Alagoas pudesse praticamente dobrar o número de concluintes no ensino médio por ano. Antes de existir o programa, em Alagoas se formavam aproximadamente 26 mil estudantes e no ano passado se formaram 47 mil estudantes.
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3: Saúde.
17: A Comissão de Saúde aprovou a exigência de desfibriladores em locais de grande circulação. A repórter Sofia Peçanha traz mais informações sobre a proposta.
23: A Comissão de Saúde aprovou o projeto que torna obrigatória a presença de desfibriladores externos automáticos em locais de grande concentração de pessoas, ambulâncias e veículos de resgate em todo o país. O desfibrilador serve para aplicar choques elétricos controlados que ajudam a restabelecer o ritmo normal do coração em caso de parada cardiorrespiratória. O texto aprovado reúne 11 propostas que tratavam da instalação de desfibriladores em diferentes locais. Por isso, o relator, o deputado doutor Luiz Ovando, do PP do Mato Grosso do Sul, optou por estabelecer critérios mais objetivos para definir os locais obrigados a disponibilizar os equipamentos. A medida valerá para eventos artísticos, esportivos e comerciais com circulação superior a 1.000 pessoas por dia, além de aeroportos, portos, rodoviárias e estações ferroviárias. O texto também inclui trens, aeronaves e embarcações com capacidade para 500 ou mais passageiros, academias com pelo menos 1.000 alunos matriculados e ainda ambulâncias e veículos de resgate. Durante a votação na comissão, o deputado Luiz Ovando, que é cardiologista, destacou que a presença dos equipamentos pode ser decisiva em casos de parada cardíaca.
1: Sua disponibilização será fundamental para permitir a rápida intervenção em casos da parada cardíaca, o que aumenta as chances de sobrevivência da vítima. A presença do aparelho, combinado com o treinamento do pessoal para seu uso, pode salvar vidas.
23: Pelo projeto, os responsáveis pelos estabelecimentos deverão adquirir os aparelhos, garantir sua manutenção e disponibilizar profissionais capacitados para realizar manobras de reanimação cardiopulmonar e operar o equipamento. Além disso, os desfibriladores deverão permanecer acessíveis durante todo o período de funcionamento dos locais que recebem público. Em caso de descumprimento, o texto prevê advertência na primeira autuação, multa de R$5.000 e possibilidade de interdição do estabelecimento. A multa poderá ser dobrada em caso de reincidência. O projeto que torna obrigatória a disponibilização de desfibriladores cardíacos em locais de grande concentração de pessoas será analisado pela Comissão de Constituição e Justiça. Da Rádio Câmara de Brasília, Sofia Peçanha.
2: Desenvolvimento Regional.
15: Maria do Rosário, do PT, defende a aprovação de projeto de sua autoria que cria regiões de insegurança hídrica no Rio Grande do Sul. Ela argumenta que a metade sul do estado enfrenta secas recorrentes com falta de água potável para a população e para a agricultura familiar.
4: Para resolver essa situação de cada ano novos decretos de emergência, nós queremos que a metade sul do Rio Grande do Sul, onde a seca tem se instalado a cada ano, ela seja declarada como uma área de insegurança hídrica. Essa proposta, ela vem de acordo com os objetivos do Milênio das Nações Unidas, que diz que a segurança hídrica é um dos princípios para garantia da qualidade de vida. E a prevenção exige a gente atuar sobre as mudanças climáticas de forma a termos infraestrutura adequada na capital, Porto Alegre, nas grandes cidades e nas pequenas também.
17: Maria do Rosário elogia o esforço do governo federal no socorro ao Rio Grande do Sul, especialmente após as enchentes que atingiram o estado em janeiro de 2024. Ela também defende investimentos em infraestrutura, defesa civil e recuperação ambiental contra os impactos das mudanças climáticas.
15: Projeto de Zé Silva, do União de Minas Gerais, proíbe a reconstituição de leite em pó importado para a produção de alimentos para o consumo humano. Segundo o deputado, a ideia é proteger mais de 1 milhão de produtores rurais que enfrentam uma queda no preço do leite.
8: O produtor não precisa de favor do Congresso Nacional, não precisa de favor do governo, ele precisa de respeito. E esse respeito é a aprovação do meu projeto, que já temos já um efeito prático no Paraná. Já foi proibido por uma lei estadual e já no primeiro mês reduziu a importação da metade de leite que o Paraná importava. Então está claro que é preciso aprovar esse projeto.
17: Zé Silva argumenta que a proposta pretende reduzir os impactos da importação de leite em pó sobre a cadeia produtiva nacional. O projeto já foi aprovado na Comissão de Agricultura e aguarda análise na Comissão de Constituição e Justiça.
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2: Justiça.
15: Comissão aprova aumento de pena para responsáveis legais nos casos de homicídio contra menores com deficiência. A repórter Silvia Munhato tem mais detalhes da medida.
7: A Comissão de Defesa dos Direitos das Pessoas com Deficiência aprovou o projeto que aumenta a pena para pais, mães ou responsáveis legais que praticarem homicídio contra crianças e adolescentes com deficiência. O relator na comissão, deputado Márcio Anaiser, do Solidariedade do Maranhão, defendeu a mudança.
9: Justifica-se a opção pela instituição de uma circunstância qualificadora por serem os pais e responsáveis aqueles com maior obrigação de zelar pela proteção e pelo desenvolvimento de crianças e adolescentes com deficiência.
7: O deputado especificou que a pena será de 12 a 30 anos de reclusão, acrescida de duas causas de aumento, um terço até a metade pela deficiência e dois terços pela autoridade do agente. O projeto que aumenta a pena de responsáveis legais que praticam homicídio contra crianças e adolescentes deverá ser analisado agora pela Comissão de Previdência, Assistência Social, Infância, Adolescência e Família. Da Rádio Câmara de Brasília, Silvia Munhato.
2: Transportes.
10: Kim Kataguiri, do Missão de São Paulo, é um dos autores da proposta que limita a alíquota máxima do IPVA a 1% do valor do veículo. O objetivo, segundo o deputado, é tentar tornar a carga tributária mais justa.
11: Então, o governador, a Assembleia Legislativa, vai poder decidir entre 0% a 1% do valor venal do veículo e a principal base de cálculo passa a ser o peso do veículo e o seu impacto ambiental. A gente se espelhou na legislação do Japão, de alguns países europeus e de alguns estados dos Estados Unidos, que consideram que o peso ele é uma forma justa de se calcular o tributo sobre o veículo, porque quanto mais pesado o veículo, maior o impacto dele sobre o asfalto e maior a necessidade de manutenção das vias.
15: A proposta de Kim Kataguiri prevê compensar a redução da arrecadação com cortes de despesas do poder público, como a limitação de gastos dos legislativos e de publicidade institucional. Para o deputado, a medida aumenta a receita pública sem criar mais impostos.
2: Segurança Pública.
10: Avança na Câmara a proposta que torna imprescritíveis crimes sexuais contra menores de 12 anos.
15: Conheça detalhes da matéria na reportagem de Paula Bittar.
13: A Comissão de Constituição e Justiça da Câmara aprovou a proposta de emenda à Constituição que torna crimes sexuais cometidos contra menores de 12 anos de idade imprescritíveis. Hoje, por exemplo, o crime de estupro de vulnerável prescreve em 20 anos e a contagem para a prescrição começa a partir dos 18 anos da vítima, a não ser que a ação penal já tenha sido iniciada em data anterior. A relatora na comissão, deputada Júlia Zanatta, do PL de Santa Catarina, avaliou que a proposta fortalece a dignidade e a integridade sexual das crianças. Ela também citou um caso recente para defender a importância da medida.
25: Uma notícia muito triste vinda do Ceará. Uma bebê de 10 meses morreu porque foi estuprada por dois homens, um de 22 anos. E me surpreende estupro contra vulneráveis, não ser ainda imprescritível.
13: A proposta que torna crimes sexuais cometidos contra menores de 12 anos de idade imprescritíveis ainda precisa ser analisada por uma comissão especial e depois segue para apreciação do plenário, onde precisará ser votada em dois turnos. Outra proposta aprovada pela CCJ foi projeto que determina a monitoração eletrônica dos condenados em primeira instância pelo crime de estupro de vulnerável. De acordo com o Código Penal, o crime de estupro de vulnerável consiste em ter conjunção carnal ou praticar outro ato libidinoso com menor de 14 anos e tem pena de reclusão de 10 a 18 anos. Esse projeto já pode seguir para análise do Senado, a menos que haja recurso para votação antes pelo plenário da Câmara. Da Rádio Câmara, de Brasília, Paula Bittar.
2: Meio Ambiente.
10: Projeto de Felipe Beccari, do Podemos de São Paulo, aumenta a pena para crimes de maus-tratos contra animais cometidos com o objetivo de divulgação em plataformas digitais. A proposta busca combater desafios e competições que incentivam esse tipo de violência na internet.
26: A gente vem com esse projeto para poder dar uma contra-resposta, dar uma resposta imediata, né, dizendo que essa crueldade, que com o fim de diversão, com o fim de competição nas plataformas digitais, ela tem que ser freada urgentemente, né? Então, isso foge daquele habitual dos maus-tratos na rua, nas denúncias que a gente atende. Então, esse projeto vem ampliar, dobrar a pena praticamente para quem comete o maus-tratos com esse fim. não porque queria cometer maus tratos ou porque não gosta do animal, mas simplesmente por uma gincana.
15: A pena atual para maus tratos a animais pode chegar a 5 anos de prisão. Com a aprovação do projeto, quem cometer o crime com o objetivo de divulgar em plataformas digitais pode ter a pena praticamente dobrada. Felipe Beccari alerta que a prática tem crescido de forma silenciosa, especialmente durante a madrugada.
17: Termina agora o Jornal Câmara dos Deputados, produzido pela Rádio Câmara, com trabalhos técnicos de Wellington Teles e apresentação de Val Monteiro e Márcia Aquilissardi. Uma boa noite para você.
15: Você fica agora com as notícias do Tribunal de Contas da União. Boa noite.
2: Minuto do TCU.
5: O Tribunal de Contas da União avaliou como universidades e institutos federais organizam a área de tecnologia da informação. A auditoria analisou se o modelo adotado garante o funcionamento dos sistemas que apoiam atividades como ensino, pesquisa e gestão. O trabalho identificou problemas como falta de integração entre as instituições, compras feitas de forma isolada e carência de profissionais especializados. A fiscalização também identificou dificuldades para acompanhar os gastos com tecnologia. Para o TCU, as falhas podem aumentar os custos e reduzir a eficiência dos serviços. O tribunal recomendou medidas para ampliar e melhorar o planejamento da área de tecnologia da informação nas instituições. Saiba mais em tcu.gov.br.
2: 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Boa noite.

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